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1: Essa foi Speak No Evil com Robertinho Silva e Wayne Shorter, música do próprio Wayne Shorter. Robertinho Silva, um dos maiores bateristas e percussionistas brasileiros, com carreira iniciada nos anos 1970, destacou-se por sua versatilidade e domínio dos ritmos brasileiros do jazz. Trabalhou com grandes nomes da música nacional e internacional, dentre eles Wayne Shorter, nosso homenageado de hoje, e o Robertinho, que para nossa grande honra é ouvinte assíduo do Jazz Livre. E antes ouvimos de Wayne Shorter, Footprints, com o próprio Shorter. Nosso WhatsApp à sua disposição, DDD 21 99710-0537. Abraços agora vão para o Itamar e a Marinete Santos de Itaboraí, Leandro Gentil e a sua companheira Samara Vasco nos ouvindo. Samara, que hoje completa 31 anos. Samara, parabéns, saúde, paz, tudo de bom para você, viu? Abraço também para o Paulo Reis de Pedra de Guaratiba, motorista de aplicativo, Guilherme da Tijuca, Diego Cavalcante de Realengo. Abraços para o Manuel Tuller de São Gonçalo, Rodrigo Ferraz de Brasília, Alex Toste de Paciência, Nelly Machado de Caraguatatuba, Manuel Cardoso de Copacabana, que manda abraços para sua mais recente amiga Heloísa de Botafogo, que conheceu graças ao convite que ganhou do Jazz Livre para ir ao Blue Note. Coisa boa, Manuel. Grande abraço a você e a Heloísa, viu? Hora da nossa agenda aqui no Jazz Livre, começando com quarta-feira amanhã, portanto, 26 de agosto, o Mina Jazz Bar em Belo Horizonte apresenta o projeto Nota Blues, com mergulho na sonoridade e no repertório do blues de raiz. Quarta, amanhã, portanto, às 9 da noite, Avenida Álvares Cabral, 17, no centro de Belo Horizonte. Ingressos e reservas pela plataforma Simpla. Também na quarta-feira, dia 26, o Clube de Jazz do Café com Letras apresenta a cantora Isa e seu quarteto instrumental em um tributo a Billie Holiday. O show reúne repertório dedicado às grandes interpretações de Lady Day dentro da noite Jazz e Vinhos, que oferece rolha livre. A casa abre às 7 da noite e a apresentação começa às 8. Ingressos na plataforma Simpla. Quinta-feira, dia 27 de agosto, Clube do Choro de Brasília apresenta a gafieira Pindorama Instrumental, com regência do baixista Milton Pinheiro. A Big Band traz um show orquestral que reúne a síncope da música brasileira ao arranjo das grandes formações de jazz. Acontece na quinta, dia 27, às 20h30, no Eixo Cultural Ibero-Americano, em Brasília. Informações e ingressos no site clubedochoro.com.br. Já na sexta-feira, dia 28 de agosto, a Associação Atlética Banco do Brasil, em Brasília, recebe o projeto Jazz Wine Club, com show ao vivo do grupo Mabo e os Jazzies. O evento acontece na orla do clube, às margens do Lago Paranoá, combinando música boa e gastronomia. Começa a partir das 7 da noite com ingressos no site ticketmega.com.br. E fechando a nossa agenda, ainda na sexta-feira, dia 28 de agosto, Blue Note Rio apresenta a banda Estação 66 no tributo Celso Blues Boy, Uma Vida em Blues. Um espetáculo celebrando o blues de raiz e a obra do guitarrista carioca, além de clássicos de B.B. King e Eric Clapton. O show acontece na sexta, dia 28, às 22h30, no Blue Note Rio. Informações e ingressos no site bluenoterio.com.br. Wynton Kelly foi um pianista de excepcional swing e elegância. Integrante do quinteto de Miles Davis entre 1959 e 1963, participou de gravações históricas. Seu toque fluido, sensível e cheio de balanço o tornou um dos pianistas mais queridos e influentes do hard bop. Vamos ouvi-lo em Softly as in a Morning Sunrise, de Oscar Hammerstein II e Zygmunt Bromberg. 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
1: Ouvimos Rouge com Gary Mulligan, música de John Lewis, e antes Wynton Kelly com Softly as in a Morning Sunrise, música de Oscar Hammerstein II e Zygmunt Rumberg. Tudo bem com você nesta terça-feira? Muito bom ter a sua companhia aqui no Jazz Livre. Nosso WhatsApp está à sua disposição, DDD 21 99710-0537. Abraços para o Ronaldo do Morro da Conceição, aqui no centro do Rio, Irã do Humaitá, Romário da Taquara, motorista de aplicativo, Jamilson de Rio Claro, mandando um abraço para o irmão Beto, que também está na escuta do Jazz Livre, José Roberto de Souza Aguiar, professor e morador de Olaria, também sempre ligado aqui no programa, Gisela da Ruda de Laranjeiras, Josef Mota, de São Paulo, capital. Abraços também para a Isa da Gávea, nos ouvindo com a sua avó Ana Helena. Aninha, beijo, Aninha. Obrigado pela sua companhia. E também da Isa, da Delícias da Isa, viu? Obrigado pela companhia de vocês sempre. Ashley Henry é um pianista e compositor britânico da nova geração, que traz uma abordagem contemporânea que mistura jazz, soul e elementos eletrônicos e vem se destacando no cenário internacional. Vamos ouvi-lo em Realizations, a música do próprio Ashley Henry. 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
1: Esse foi o Tommy Guerreiro, a música do próprio Guerreiro, Quiet Heat. Guerreiro, que é multi-instrumentista, compositor, ex-skateboarder profissional americano, olha. Ele traz uma combinação de jazz, funk, soul, influências latinas. E antes tivemos o Ashley Henry com Realizations, música do próprio Henry.

Abraços neste bloco vão para a Elza Ribeiro e o Marcelo Ribeiro do Meier, Ronaldo Viana de Itaipuaçu, Felipe Afonso de Jacarepaguá, Antônio Joaquim Adelaide do Catete. Obrigado pela mensagem carinhosa, viu, Antônio, Adelaide. Abraços também para o Alessandro Dutra, da Praça da Bandeira. Frank West, Fred Grimm, Joe Newman e Kenny Burrell representam a excelência do swing e do hard bop. West foi um dos grandes saxofonistas da orquestra de Count Basie. Fred Grimm foi o guitarrista rítmico definitivo. Joe Newman, trompetista brilhante, e Kenny Burrell, um dos mestres da guitarra jazzística. Eles interpretam agora, na sequência, de Joe Newman e Frank West, Miss Blues. 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

What's Your Name com a Brooks Promo Orchestra, música de J.C. Johnson, fechando Jazz Livre desta terça-feira. Antes tivemos Frank West, Fred Green, Joe Newman e Kenny Burrell com Miss Blues, música de Joe Newman e Frank West. Jazz Livre vai chegando ao fim, mas não sem os abraços finais do programa, que hoje vão para o João Batista, aqui do centro do Rio, Francisco José, de Itaipuaçu. Abraços também para o Marcos Pereira, nos ouve de Ouro Preto, Minas Gerais. Carlos José, de Manguinhos. Abraço também para o Eduardo Paladino, do Recreio dos Bandeirantes. Obrigado pela mensagem carinhosa. Eduardo, abraço para você também, viu, amigo? Muito bom sempre contar com sua audiência aqui no Jazz Livre. Você que nos ouve pela primeira vez, o programa vai ao ar de segunda a sexta, sempre às 9 da noite. Nosso WhatsApp à sua disposição, DDD 21 99710-0537. Convido você a seguir nosso perfil nas redes sociais, @radiomec.

O Jazz Livre tem produção de Anderson Domingos e Carlos Soca, sonoplastia de Silas Mendes, coordenação de programação de Rodrigo Soprana. Eu sou Sidney Ferreira, espero que você tenha gostado do programa de hoje. A gente se encontra, certamente, no próximo Jazz Livre. Tchau!

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4: Vinte e duas horas e um minuto.
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6: Olá, boa noite. Eu sou o Pedro Pontes e a partir de agora ofereço a você o que há de melhor na música instrumental brasileira e universal. O melhor do jazz, do blues, da música clássica, enfim, o que há de melhor em todas as bossas. A programação musical é de Cacá Santiago, a sonoplastia de Jaime Batista e a edição de Juliana de Souza. Nós começamos o programa desta terça-feira com o piano de Hamilton Godoy e a gaita de Gabriel Grossi na música de Heitor Villa-Lobos, Baquianas Brasileiras, número 5, área Cantilena.

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0: Você ouviu Maria Bethânia, música de Carlinhos Lyra e Vinícius de Moraes, Primavera. E a primeira, o piano de Hamilton Godoy e Gabriel Grossi, na música de Heitor Villa-Lobos, Baquianas Brasileiras número 5, Área Cantilena.
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0: Nós seguimos aqui com Gilberto Gil e a saudosa Preta Gil, na música do próprio Gil, Drão. 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

0: Esta foi a voz e o piano de Jamie Calhoun para a música The Age of Anxiety. E a primeira, Gilberto Gil e Preta Gil, música do próprio Gil, Drão.
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0: Nós seguimos aqui com a cantora e compositora Nilce Carvalho, na música do Chico Buarque, Ela Desatinou.

0: Você ouviu o trombone de Zé da Velha, o trompete de Silvério Pontes e a voz de Luiz Melodia na música de Geraldo Pereira, O Escurinho. E a primeira, Nilce Carvalho, interpretando Ela Desatinou, de Chico Buarque.
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0: Eu sou o Pedro Pontes, apresentando aqui o Todas as Bossas para você, com o que há de melhor na música instrumental brasileira e universal, melhor do jazz, do blues, da música clássica, enfim, o que há de melhor em todas as bossas. Nós seguimos aqui com a cantora portuguesa Kátia Guerreiro e Ney Matogrosso para a música de Valdir Rocha, Lábios de Mel.

0: Você ouviu a Divina Elisete Cardoso na música de Tom Jobim, Outra Vez. E a primeira, Kátia Guerreiro e Ney Mato Grosso, na música de Valdir Rocha, Lábios de Mel.
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0: Nós seguimos aqui com a cantora Taryn Spielman, voz, né, da Frozen, daquele desenho Frozen. Na belíssima música de Hal David e Burt Bacharach, I Say a Little Prayer.

0: Você ouviu aqui a belíssima voz de Kevin Mahogany na música Big Rub e a primeira Taryn Spillman voz de Frozen na música de Hal David e Burt Bacharach, I Say a Little Prayer.
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0: Nós seguimos aqui com a afinadíssima Fátima Guedes, música da própria Fátima, Tanto Que Aprendi de Amor.

0: Você ouviu aqui João Donato, Eluir de Moraes na batera, Arismar do Espírito Santo no baixo e a percussão de Robertinho Silva, na música de João Donato e Gilberto Gil, A Paz. E a primeira, Fátima Guedes, na música dela mesma, Tanto Que Aprendi de Amor.
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0: Partimos então agora para o último bloco do Todas as Bossas desta terça-feira, com o violão de Lula Galvão, a música de Pixinguinha e João de Barro, Carinhoso.

0: Você ouviu o Samba Jazz Trio do Kiko Continentino no piano, Luiz Alves no baixo e Clauton Salles na batera e também trompetista, né? Na música de Marcos Valle e Paulo Sérgio Valle, Deus Brasileiro. E a primeira, Lula Galvão, no violão, na música de Pixinguinha e João de Barro, Carinhoso. Muito bem, eu sou Pedro Pontes e me despeço de você com o que pudemos apresentar hoje, o melhor do jazz, da música clássica, o melhor da música instrumental brasileira, universal e, claro, em todas as bossas. Programação musical de Cacá Santiago, sonoplastia de Jaime Batista e a edição de Juliana de Souza. Para você, meu querido ouvinte da Rádio MEC, um forte abraço e até amanhã, às 10 da noite, com mais um Todas as Bossas.
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3: Vinte e três horas e um minuto.
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7: Este programa foi produzido pela Rádio da Universidade Federal do Rio Grande do Sul e selecionado em 2026 em edital público para integrar a programação das rádios da Empresa Brasil de Comunicação. O episódio de hoje foi ao ar originalmente em 20 de janeiro de 2021.

0: Olá, ouvintes. Eu sou o André Grassi.
1: E eu sou Ana Laura Freitas.
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0: A gente apresenta uma série de gravações inéditas e exclusivas com pianistas convidados. A cada semana, um mini recital comentado, gravado como se fosse ao vivo, no Grotrian Steinweg da Rádio da Universidade.

0: Para ouvir edições anteriores e saber mais sobre a proposta do programa, acesse o blog urgs.br/pianoforte. Hoje, vamos ouvir a pianista, compositora e musicoterapeuta Dúnia Elias.
1: Dúnia é egressa do Instituto de Artes da URGS e desenvolve um trabalho que transita entre tradições musicais, especialmente a música de câmara e a música instrumental brasileira. Há anos, colabora com artistas como Carlitos Magajanes, Ike Gomes e Arthur Elias. Nesta edição do Piano Forte, Dúnia apresenta suas próprias composições e nos conta sobre a sua relação com o piano e sobre como ele se tornou a sua profissão.

Então, um músico, eu falo músico no masculino, né? Porque a gente, ou músico, não, é musicista, mulher, né? Você não importa se é homem ou mulher. É, a gente é como se fosse uma extensão do corpo, o instrumento, né? Porque a gente estuda tanto, passa tantos anos estudando, que passa a ser uma extensão do corpo, aquele instrumento. Ah, o que acontece é assim, um violão tu carrega, o piano já fica mais difícil de carregar, né? Mas é, a gente, quando não pode carregar, leva um piano digital, etc. E o piano, assim, eu comecei. Eu tinha uns 5 anos, mais ou menos, eu ganhei um pianinho de brinquedo. E lá ali no pianinho, era um pianinho, assim, umas teclinhas, plain, plain, assim. Aí, é, eu acho que eu toquei alguma coisa de ouvido, não sei o que foi. Aí a minha mãe, ah, botar essa guria na aula de piano. Aí, eu sou de Nova Prata. Aí ela me botou lá estudar com a irmã Orildes, que era a irmã que dava aula de piano num colégio Aparecida. Mas dali a gente se mudou para Caxias, depois a gente veio para Porto Alegre e eu sempre continuei estudando. Então o piano nunca deixou de ser importante, né? Embora depois eu fui fazer medicina, né? Mesmo assim, eu fiz outro vestibular para música, continuei na medicina e continuei depois estudando, né? Então assim, o piano nunca deixou de ser, de ter essa importância, até que depois eu virou a profissão, né? Minha profissão como pianista, né?

Então, esse é um repertório de músicas minhas, né? Composições minhas, que cada uma teve um estímulo, né? Para que eu fizesse cada uma. Então, assim, por exemplo, a primeira foi Choro Pampiano, né? Esse choro, na verdade, ele é um choro meio milonga. É um choro que, por exemplo, diferencia muito de um choro carioca, porque, embora ela tenha uma parte bem choro, ela tem um sotaque muito gaúcho, por isso se chama Choro Pampiano, porque tem sotaque muito gaúcho, né? Tem uma coisa de milonga nele. E essa música, eu fiz uma versão piano solo, como as outras também, mas nenhuma foi feita para piano solo. Então, essa, assim como o Choro do Bugio, ela foi feita para flauta, que eu toco com o meu irmão Arthur. Então, ela foi feita para flauta, piano e pandeiro. E eu fiz. Essa é uma versão piano solo daquela que é com flauta. E eu, com essa música, eu ganhei um prêmio para Plauto Cruz, que foi no Festival de Choro de Porto Alegre, que já faz um tempo, né? Então, agora, vamos ouvir o Choro Pampiano.

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0: Então, a segunda música agora é o Choro do Bugio, que também foi feito... Na verdade, não é que foi feito para flauta, ele tem um instrumento ali, pode ser um de sopro, mas um outro instrumento que toca junto com o piano. E ele é uma mistura do ritmo do bugio, que é um ritmo gaúcho, dizem que é o único que é, realmente nasceu aqui no Rio Grande do Sul, né? Que é o ritmo nosso, que é o bugio, que é um ritmo de baile. De baile gaúcho, né? De baile de galpão, essas coisas. Então, é uma mistura desse ritmo com o ritmo do chorinho. Então, a música funciona assim, começa com o bugio, depois vem o chorinho, e no fim os dois ritmos, quer dizer, as duas, que cada uma tem sua melodia. E no fim as duas melodias tocam juntas, que aqui não aparece porque, novamente, é uma versão piano solo. Então, no fim da música não tem como fazer as duas melodias do bugio e do choro juntas, mas elas são assim. E eu ganhei com essa música o prêmio de melhor música instrumental no Musicanto. Só que lá eu fui com clarinete, que era o Marcelo Piraíno, o acordeon, com o Paulinho Cardoso, e o pandeiro, que era o Giovanni Berti. Então, e agora, no Festival de Jazz de Gramado, eu fiz essa música com o Rick Gomes, e ele, que toca bandolim, ele tem a história dele, né, de adolescente, ele já tocava bandolim. E eu nunca tinha imaginado fazer essa música com um bandolim fazendo solo, né? E ficou lindo. Assim, foi... É uma música que ficou muito bem com o bandolim também. Então, ela é bem versátil, né? Se dá para fazer com vários instrumentos. Mas essa é uma versão piano solo que eu fiz, que não tenho como fazer assim, né? Todos esses elementos ao mesmo tempo... que quando eu faço com outro músico junto. Então, agora a gente ouve o Choro do Bugio.

0: Então, a gente ouviu agora o choro do bugio. 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
0: Às vezes dá uma invejinha, sabe? Do cara que carrega um violino, carrega uma flauta, carrega um baixo, né? E tem aqueles paninhos para limpar, sabe? E não sei mais o quê. Eu acho o máximo aquilo. Mas o pianista, quem faz? Vai tocar no piano que tem. Então, às vezes, pode ser um piano muito bom e, às vezes, pode ser uma porcaria de piano. Então, o pianista tem que se adaptar a tudo isso, né? E tem detalhes também, assim. Tem, até a altura do banco, sabe? Tem pianista que não dá bola. Se tiver um banco muito baixo, tá tudo bem. Mas tem uma certa, tem a ver com a ergonomia, de como tu vai usar teu corpo, voltando àquele assunto, sendo o piano uma extensão do corpo, né? Então, tem tudo isso a levar em consideração, né? Então, como às vezes eu levo meu banquinho, porque eu tenho, como eu uso muito o piano digital, eu tenho aquele banquinho de dobrar que vai junto, né? Então, às vezes eu levo, sabe? Para poder me sentir bem e tal. Então, o pianista, às vezes, encontra pianos, assim, maravilhosos, né? E outras vezes, porque não é só uma questão de afinação, né? Tem toda a questão da mecânica do piano, como é que ele está funcionando, se ele está funcionando bem, que as pessoas, às vezes, não têm ideia de... O mecanismo do piano, a criação do piano, a invenção do piano é uma coisa... um dos grandes... acontecimentos na humanidade, porque é um instrumento maravilhoso. Claro que ele foi sendo aperfeiçoado no decorrer do tempo, né? Não é como ele foi inventado agora, né? Ele foi sendo aperfeiçoado. Mas é uma máquina incrível, um piano. Então, tem que ter toda uma sabedoria para regular, para afinar. Tem qualidades diferentes, né? Piano melhores, outros nem tanto. Às vezes o piano está muito gasto. Né? Tem muitos fatores aí que influenciam na qualidade do som. Então, são inúmeros fatores que influenciam aí, né? Nessa qualidade do som. E quanto mais sofisticada é a música que tu vai fazer, mais nuance ela tem, mais tu fica querendo um piano maravilhoso. Se é uma música que não tem muita sutileza de dinâmica, né? Isto é, de intensidade, onde tu... A dinâmica é quando a gente usa... sons mais fortes, sons mais fracos, tem aquela sutileza toda. Se tu vai fazer uma música que não necessita, tu não vai usar essa dinâmica assim, tu pode usar um piano que não tá tão bom, que tudo bem.

né? E também tem a questão da música acústica ou não, né? Quando a gente está fazendo, seja música erudita, ou seja no jazz, ou na música instrumental, quando a gente faz um trabalho acústico, o melhor sempre é usar um piano acústico. Claro que quando a gente não tem, a gente leva um piano digital, óbvio, né? Mas é sempre melhor tu fazer com um piano acústico mesmo. Então, a tecnologia, por mais que seja necessária e maravilhosa, um pianista vai sempre preferir um piano acústico. Aqui em Porto Alegre tem, por exemplo, vai tocar no Instituto Goethe, tem um piano muito bom lá, excelente, mas a acústica é seca ali, o que não impede de se fazer música ali, certo? E tu vai, toca, por exemplo, lá no, na Biblioteca Pública, no Salão Murisco, que também tem um piano bem legal lá, e aí a acústica lá é o contrário. Ela tem um reverber bem pronunciado, né? Ali, naquele lugar. Então, a gente tem que se adaptar. Não é só o pianista, qualquer instrumentista tem que se adaptar. Por exemplo, vou dar um pequeno exemplo. Lá, quando tem uma acústica muito seca, tu vai usar mais pedal. Vai usar, ali onde a acústica tem, ela reverbera muito, tu tem que reduzir o pedal, usar as notas mais curtas para não embolar. Isso aí para qualquer instrumentista, né? Tem que se adaptar a isso. Então, tu tira o pé do pedal, usa menos e usa onde der, conforme a música, o momento e tudo, tu encurta as notas. Tudo para se adaptar à acústica do lugar. Tem tudo isso.

E a próxima música se chama Rancherita, que tem como inspiração também uma coisa nossa, um som nosso, né, da nossa cultura, que é a rancheira, também um ritmo de baile, né? E a inspiração, assim, eu tava lá em casa, aí veio um amigo do meu ex-marido, e ele chegou lá de bombacha, ficou lá tomando chimarrão, conversando, aí quando ele saiu, eu digo, mas não sei porquê, fui lá no piano e comecei a me sentir no CTG, não sei o que aconteceu. Aí comecei a fazer, criar, porque tem isso de interessante com as músicas que eu faço. Eu começo e depois eu não tenho, é assim, a música manda. Então, eu não quis fazer ela assim, ela saiu, porque no começo ela é bem simplesinha, como se fosse uma rancheira de baile mesmo. Mas depois ela vai ficando mais complexa, inclusive tem uma parte central grande, que tem um compasso de 7 por 8, que é um compasso ímpar. Então já sai completamente não, porque tem uma coisa de compasso alternado aí que tem a ver com o 3 por 4 da rancheira. Então não é totalmente desprovida de ligação, mas ela foi tomando esse desenvolvimento todo. E depois, no fim, volta o tema da rancheira inicial, né? E, novamente, é uma música que também é uma versão para piano solo, mas que eu costumo tocar com meu irmão, o Arthur Elias, na flauta, né? E agora, quando a gente tá fazendo shows com um quarteto, que é com o Bruno Braga na bateria e o Rafael Figueiredo no baixo, e o Arthur na flauta, né? A gente fez agora versão quarteto, que é a primeira vez que eu tinha feito com baixo e bateria, ficou bom demais, eu adorei, assim, adorei. Então, fica sendo a flauta tem um papel muito importante aí, fazendo a melodia, né? Então, agora a gente vai ouvir a rancheira que se chama Rancherita.

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1: Na verdade, eu não penso assim num instrumento. Ah, vou fazer música para tal instrumento. Ela sai assim, aí agora eu vou ver quem é que toca, sabe? É assim que funciona. E há um tempo atrás eu fiz uma versão piano solo, assim, por exemplo, do Choro Pampiano, outros eu já fazia, porque eu andei fazendo shows que na minha vida eu nunca fiz, eu sempre toquei com outros músicos. E aí eu tive convite para fazer piano solo, fiz lá em Florianópolis, fiz aqui também. E aí agora vou ter que fazer vou ter que me adaptar. Então, aí vem uma parte de solista, né? Que eu realmente não tô acostumada. Eu costumo tocar com outros músicos. Mas faz parte, né? Quando tá interagindo com outros músicos, eu acho mais divertido. Tanto que teve um show que eu fiz, né? Aí eu toquei, eu pensei assim... Tá, e agora acabou o show? Com quem que eu vou jantar? Comigo? Não tem ninguém. Tocar com outras pessoas, eu sempre achei muito mais divertido do que solo. Embora solo, tu tem que ter uma outra experiência, assim, tipo uma meditação, né? Tu tá só contigo, assim. Então, tudo é tu que faz. Não adianta esperar que o outro vai fazer alguma coisa, que não, é tudo, é tu mesmo. Então, também é interessante, né? Essa parte. Eu acho assim, como elas foram concebidas, essas três músicas, quando eu toco com outros músicos, elas ganham muito. Não que não possa tocar piano solo, eu toco piano solo e funciona. Mas quando eu toco com outros músicos, eu acho que ganha muito, porque, assim como eu disse no Choro do Bugio, por exemplo... Eu não tenho como fazer as duas vozes ao mesmo tempo, porque só tem 10 dedos aqui, falta dedo para fazer tudo, em determinada parte da música. E ali, eu posso, mesmo que eu esteja fazendo um acompanhamento, né, o outro instrumento está fazendo a parte da melodia, por exemplo, eu posso explorar outros elementos, né, para poder levar a música. Porque aí o piano se transforma numa estrutura, né? Por onde a música anda. O piano tá ali, a estrutura. Né? E eu gosto disso.
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1: E a próxima música se chama Em Si, que é uma canção. Essa canção... se chama Em Si, tá no tom de Si, e eu fiz em homenagem a um músico, que se chama Cisão Machado. E assim,

Eu nunca tinha, sim, já tinha feito uma canção com letra. Na verdade, eu só fiz duas até hoje. Essa e uma outra. Então, não é uma coisa assim que eu tô acostumada a fazer, né? Letra de música. Mas ela saiu assim. E essa eu canto, embora eu não sou cantora, nunca desenvolvi um trabalho de cantora, né? Eu sempre fui instrumentista. Mas aí, como eu fiz a música, eu canto.

primeiro eu gostei muito desse piano. Ele tem a mecânica, eu gostei da mecânica dele. Porque o piano é exatamente como uma pessoa. Cada um vai ser de um jeito. Então, e tu vê que ele é um piano antigo, mas que como a idade não tem a ver, né? Se ele é um piano bem conservado, se ele é bom, ele vai continuar sempre sendo bom. Então, esse piano, ele tem uns agudos, coisa mais linda. Os graves deles, por ele ser um piano de... acho que é um quarto de cauda, né? Por ele não ser um piano de cauda inteira, por exemplo, o grave não é como, né, um piano de cauda de teatro. Mas mesmo assim, é um piano muito bom, bom de tocar. Dá para explorar os agudos, assim, de uma maneira... são bem cristalinos os agudos dele, né? Então, assim, tu ter um piano desses nos dias de hoje, numa rádio, isso é uma preciosidade, né? Claro, a gente vai pensar que ele não sei de que ano esse piano veio para cá, mas era... imagina uma época em que as rádios tinham piano, as rádios tinham orquestra, chegava a ter mais de uma orquestra numa rádio. Era muito músico tocando dentro de uma rádio, né? Foi uma época de muita sofisticação, né, musical. Por exemplo, Radamés Inácio, que é daqui, né, mas foi pro Rio. Imagina na época dele lá, quando ele arranjava para várias orquestras e aquele monte de músico, porque tinha orquestra, uma orquestra tocava, digamos, música brasileira, uma tocava bolero, sei lá o quê. Eu não sei bem como é que é, mas existia isso. Existiam orquestras específicas, né, para um repertório determinado. Então, talvez esse piano ainda seja de uma época em que, né, se dava muito valor, né, para a música ao vivo. Então, assim, é assim uma preciosidade, né, ter esse piano aqui na rádio. E que bom que dá para fazer, dá para explorar, né, isso, trazer as pessoas para tocar. Muito bom.

O encontro da pianista Dunia Elias com o Grotrian Steinweg da Rádio da Universidade foi registrado no dia 28 de agosto de 2019. Produção e apresentação dos jornalistas André Grassi e Ana Laura Freitas. Apoio para a manutenção do piano, Maria Helena Mazaferro Bronca. Para ouvir edições anteriores, acesse o blog urgs.br/pianoforte.

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1: Antes de encerrar esta edição do programa Piano Forte, vamos escutar outras interpretações registradas no piano Grotrian Steinweg da Rádio da Universidade. Começamos com a pianista Anna Friedman, dela Tempo que Leva. Em seguida, Luiz Henrique Neu, de João Donato, Simples Carinho. E, para terminar, a pianista Dionara Schneider, integrando um grupo com o saxofonista Rafael Pereira Lima, o flautista Plauto Cruz e o baixista Tennyson Ramos, interpretando a música Bananeira.

Ouvimos Anna Friedman, dela, Tempo que Leva. Gravação para o programa Piano Forte, em 25 de setembro de 2019. Logo depois, escutamos Luiz Henrique Neal, de João Donato, Simples Carinho. Participação de Neal no programa Universidade Revista, em 21 de julho de 2023. E, finalmente, a música Bananeira, com o grupo formado pelo saxofonista Rafael Pereira Lima, o flautista Plauto Cruz, o baixista Tennyson Ramos e a pianista Dionara Schneider ao piano Grotrian Steinweg da Rádio da Universidade. Uma formação de improviso e em registro de transmissão ao vivo dentro do Especial Jazz por ocasião do aniversário de 48 anos da Rádio da Universidade Federal do Rio Grande do Sul, em 17 de

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3: Olá, ouvinte Arte Clube. 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

0: Estamos no ar em rede com a Rádio MEC AM 800 e a UFRJ FM 88,9. E hoje a gente tem Clube do Livro e bate um papo com o escritor e professor Rogério Ataíde, que lança o livro Você Viu Oxum, que convida o leitor para um diálogo sobre a divindade. Também vamos conhecer o fotolivro Itens Rejeitados, dos designers brasileiros Walter Costa e Thalita Virgínia, que reúne imagens de produtos destinados à ajuda humanitária em Gaza, mas que foram rejeitados por Israel. O projeto converte essa lista de restrições em um manifesto visual sobre a crise humanitária. Um livro sem nenhuma imagem violenta, mas que é um soco no estômago. Temos ainda os quadros musicais, os destaques da nova MPB, o disco do dia Chico 2.0, com astros do rap, trap, funk e R&B, reinterpretando a obra de Chico Buarque, além da agenda cultural. Fique com a gente até uma hora no Arte Clube.
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0: No nosso Songbook, a gente traz homenagens aos grandes compositores brasileiros. E na sequência, homenagem a Paulinho Mosca, aniversariante do dia 27 de agosto, por Marina Lima, Zélia Duncan e Maria Rita.

0: Maria Rita no Arte Clube, muito pouco antes, Zélia Duncan, Carne e Osso e Marina Lima, Admito que Perdi, no nosso songbook em homenagem a Paulinho Mosca, aniversariante do dia 27 de agosto.
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0: Hora do nosso rolê internacional para conhecer artistas brasileiros que se destacam o mundo afora. Hoje a gente vai conhecer o fotolivro Itens Rejeitados, criado pelos designers Walter Costa e Thalita Virgínia, que reúne imagens de produtos destinados à ajuda humanitária em Gaza, mas que foram rejeitados por Israel. Desenvolvido no estúdio de criação sediado em Ravenna, na Itália, o projeto converte essa lista de restrições em um manifesto visual sobre a crise humanitária. Um livro sem nenhuma imagem violenta, mas que é um soco no estômago. Mais detalhes com Patrícia Moribe, nossa parceira da Rádio França Internacional.
2: Na reportagem de hoje, vamos falar de um fotolivro, Rejected Items, de Walter Costa e Thalita Virgínia, que trata de um aspecto de uma das crises humanitárias mais agudas dos últimos tempos. Desde 7 de outubro de 2023, o conflito em Gaza resultou em uma destruição em larga escala, com milhares de mortes e uma população vivendo entre escombros e deslocamentos. No entanto, o controle sobre o que entra em Gaza e o que é rejeitado remonta a um embargo que começou ainda em 2007. É nesse cenário de incerteza que surge o livro Rejected Items, Itens Rejeitados, um projeto da Tiratura, um hub de design e narrativa visual sediado em Ravenna, na Itália. Selecionado para o Book Awards 2026 no Festival de Fotografia de Arles, o livro documenta objetos básicos de ajuda humanitária que foram bloqueados pelas autoridades israelenses. Sem uma imagem violenta, o livro é um soco no estômago. Para entender como o design pode servir de ferramenta de denúncia política, conversamos com os fundadores da Tiratura, Walter Costa e Thalita Virgínia. Walter Costa fala sobre como surgiu Rejected Items.
3: Rejected Items é uma coleção de objetos de ajuda humanitária. Então, desde o comida, passando por equipamento médico, até animais vivos, etc. Mas todos os artigos de ajuda humanitária que foram enviados para Gaza, mas foram bloqueados pelas autoridades israelienses com a excusa do duplo uso civil-militar. O que contém o livro é basicamente uma série de fichas para todos esses itens que foram bloqueados. A ideia de tudo isso nasceu na primavera de 2024, pouco depois do que Israel fechasse a entrada de Rafah, por onde entrava a maioria da ajuda humanitária. A gente participou de uma fala com uma pessoa responsável de uma ONG italiana, que trabalha em Gaza. A informação que chegava era pouca. Ter um relato em primeira pessoa de alguém dentro desse mundo da ajuda humanitária, com contatos dentro de Gaza, então consciente de todos os problemas e a tragédia que estava se desenvolvendo, a gente saiu dessa fala bastante traumatizada e com uma grande sensação de impotência. Então, pensando que, bom, a gente sabe fazer livro e trabalha com fotografia, já que são mostrados itens que para nós, fora de Gaza, são super fáceis de encontrar e de obter, isso de utilizar imagens que a gente pegou da internet, dá essa cara como se fosse um pouco o carrinho do Amazon, digamos. Então, como se fosse um catálogo de coisas que para a gente seria muito fácil obter e, pelo contrário, ali é impossível.
2: A seguir, Thalita Virgínia fala sobre o bloqueio e o impacto disso na faixa de Gaza.
4: Observando essa lista dos itens que são rejeitados ou que já foram em algum momento rejeitados, isso também acaba virando uma tática para você conseguir bloquear, porque não existe uma lista oficial. As organizações humanitárias, elas não têm uma lista dizendo isso daqui não vai poder entrar nunca. Um item pode entrar hoje e ser bloqueado amanhã, ou pode ser bloqueado hoje, mas pode entrar amanhã. Então, essa incerteza que fica até difícil entender qual seria o uso civil e militar de um chocolate, de um brinquedo, de uma folha de papel A4 ou de uma incubadora, que são alguns dos itens que já foram bloqueados com essa desculpa. Fica difícil entender qual é a lógica disso. E o que a gente acaba entendendo é que são táticas, estratégias para exterminar uma população inteira, sem que isso seja claro para todas as pessoas que assistem ao que acontece ali naquela área, né? Então eu acho que são táticas muito perversas mesmo.
2: A tiratura, que significa tiragem em italiano, também se dedica à pedagogia da narrativa visual e ao engajamento cívico. O espaço abriga uma biblioteca de fotografia com quase 2.000 títulos de todo o mundo e um laboratório de impressão sustentável de risografia. Essa tecnologia japonesa usa tintas de óleo de arroz e matrizes de fibra de banana para garantir que a arte tenha baixo impacto ambiental. Em dezembro, Walter Costa e Talita Virgínia ministram um workshop de criação coletiva inspirada no cordel durante o Festival de Fotografia Solar em Fortaleza.
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0: No nosso Songbook, a gente traz interpretações de vários nomes da MPB para homenagear um grande artista. E hoje é Edu Lobo, que faz aniversário de 83 anos no dia 29 de agosto. Homenagens por Simone Mazer e Alceu Valença.

No Arte Clube você ouviu Joyce Moreno, Upa Neguinho, de Edu Lobo com Gianfrancesco Guarnieri. Antes, Alceu Valença, Ponteio, parceria com Capinã. E Simone Maser, Arrastão, com Vinícius de Moraes. Hoje o nosso songbook em homenagem a Edu Lobo.

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1: Nosso garimpo musical traz toda semana joias da nova MPB. E hoje temos o som da cantora e compositora goiana Mari Frois, que acaba de lançar seu primeiro álbum chamado Esquina do Sol. A Mari foi revelada nas plataformas digitais, onde soma milhões de seguidores, execuções e visualizações. Ela já fez parceria com o Rodrigo Alarcon e também traça uma bela carreira internacional. Ano passado, ela participou de um projeto ainda não lançado, do baterista Matt Sorum, ex-integrante de bandas como Guns N' Roses, The Cult e Velvet Revolver. Enquanto o projeto misterioso não sai, a gente ouve o novo som da Mari Frois, Reza Braba.

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0: Esse foi o som do Walter Rômulo na nossa coluna Nova MPB aqui no Arte Clube. Radicado em Galway, na Irlanda, o cantor e compositor brasileiro vem ganhando destaque nas redes sociais com a canção Imigrante, que a gente ouviu agora, que aborda a vivência de brasileiros no exterior. A faixa faz parte do álbum Walter, um projeto autobiográfico que reúne memórias, afetos e influências musicais em forma de canção. E antes ouvimos Mari Frois e sua Reza Braba. A coluna Nova MPB volta na próxima terça aqui no Arte Clube.
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0: E a nossa dica literária de hoje é o livro Você Viu Oxum? Um mergulho poético na força e no mistério de Oxum, orixá das águas doces e do ouro. Escrito por Rogério Ataíde e ilustrado por Luciana Nabuco, o livro apresenta a divindade em três momentos do dia. No mercado pela manhã, à beira do rio ao entardecer e na entrada da cidade à noite. Em cada cenário, Oxum revela diferentes dimensões de sua presença, entre a beleza, o poder, a negociação e a força guerreira. Professor, doutor em filosofia e pesquisador das divindades iorubanas, Rogério Ataíde é autor de livros, peças e ensaios sobre religiões de matriz africana. E entre suas obras estão Exu e o Mentiroso, Ouro no Milar e Oxalá é Quem Sabe. E nesse novo livro, Você Viu Oxum, o escritor valoriza a ancestralidade e o panteão afro-brasileiro. O Rogério bate um papo com a gente e primeiro nos conta como nasceu essa ideia de escrever um livro centrado na figura de Oxum.
2: Oi, Jansen, tudo bem? Muito obrigado pelo convite, obrigado por estar aqui com essa oportunidade de participar do Arte Clube e falar do livro de Oxum. Olha, a ideia de fazer o livro de Oxum partiu, na verdade, de uma situação bem simples. A casa de axé que eu atuo tinha uma iniciada em Oxum que faria uma cerimônia de maioridade. Então, uma das responsáveis pela cerimônia pediu para que eu escrevesse alguma coisa para colocar nos livros de ouro. É uma tradição das casas de candomblé, das casas de orixá, fazer esse livro de ouro, uma forma de colocar a comunidade toda participando das cerimônias. E então a minha contribuição foi escrever um poema para Oxum. Foi assim que saiu. Mas é claro, né, depois disso eu acabei mexendo no poema, escrevendo uma coisinha aqui, outra ali a mais, para tornar o poema com uma cara mais, digamos assim, apresentável do ponto de vista literário. Foi assim que nasceu o livro.
0: O texto de Você Viu Oxum desenvolve um diálogo envolvente que questiona o leitor sobre a presença da divindade. O escritor Rogério Ataíde conta como foi a escolha dessa estrutura narrativa.
2: Pois é, essa estrutura narrativa ou estrutura poético-narrativa do livro, ela me pareceu interessante como um diálogo, porque, na verdade, nós não conhecemos os deuses. E a pergunta, você viu Oxum? E a resposta, sim, eu vi, em cada uma das modalidades que o personagem vai dizendo, vi, tive medo quando vi. Isso, de alguma forma, não só apresenta Oxum em algumas das suas formas, né, como a Senhora do Mercado, a primeira, depois como a Mulher Sedutora na Cachoeira, depois como uma guerreira que bate a porta chamando a guerra. E pensei que era uma forma interessante de mostrar sem revelar totalmente. Então, a pergunta, na verdade, você viu Oxum, e a resposta, sim, na verdade, é uma pergunta.

0: são, né, pergunta e resposta capciosas, porque a gente vê e não vê, a gente precisa ter olhos para enxergar, os olhos para ver o que o invisível se apresenta a nós todos os dias, todo o tempo. Os deuses são assim.
1: No livro Você Viu Oxum? O leitor conhece alguns dos aspectos atribuídos culturalmente à divindade. O escritor Rogério Ataíde conta como essas características do comércio, da guerra e beleza fazem parte da tradição de Oxum e ressalta o mais importante, a divindade feminina.
0: Olha, Oxum é uma das divindades com o maior número de elementos constitutivos e carga simbólica dentre todas as divindades iorubanas. Um autor bem conhecido entre nós, Pierre Verger, chegou a elencar pelo menos 16 formas diferentes de perceber Oxum. Eu só coloquei três aí. Agora, uma coisa que eu gostaria muito de destacar é a importância de Oxum como uma divindade feminina e da potência feminina. Oxum, ela está diretamente relacionada à criação, ao ventre úmido que produz vida. E essa é uma das questões talvez mais importantes e inspiradoras que nós podemos retirar dessa divindade. É a capacidade de colocar coisas no mundo. Oxum, eu costumo dizer, Oxum quer. Oxum é desejo. E esse desejo é, ao mesmo tempo, sensual, mas é um desejo pela vida, um desejo de tornar a vida algo melhor a cada dia. E eu acho que uma das questões mais interessantes e mais adoráveis que nós podemos perceber com Oxum é essa capacidade de desejar a vida e criar coisas potentes no mundo, através de uma divindade feminina.
1: Conversamos com o escritor Rogério Ataíde, que lança o livro Você Viu Oxum, pela editora Oficinar. Obrigado pela entrevista, muito sucesso para o livro, que traz uma narrativa que convida o leitor a conhecer ou reconhecer essa figura importante da religiosidade e da cultura afro-brasileira.
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1: O nosso disco do dia é um lançamento. Chico 2.0 é um projeto que revisita a obra de Chico Buarque por meio do rap, trap, funk e R&B, aproximando seu repertório das novas gerações. Com produção de Alê Siqueira e Felipe Poeta e participação de artistas como MC Cabelinho, Xênia França, Dexter, Buda, MC Livinho e Greg Queen, o álbum preserva integralmente as letras e melodias originais, mas recria as canções sobre bases contemporâneas. O resultado só ressalta a atualidade das composições do Chico e amplia o alcance da obra dele para além do público tradicional da MPB. Vamos ouvir duas faixas na sequência: Olê Olá, com Xênia França, e depois Bela Maria.

0: Bela Maria cantou Meu Caro Amigo, de Chico Buarque e Francis Haim, no nosso disco do dia, Chico 2.0, que reúne novos nomes do rap, trap, funk e R&B para interpretar canções do mestre. E antes tivemos Xênia França e Felipe Poeta com Olê Olá.
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0: O escritor Jorge Saerp lança seu novo romance, Essa Cena Assassina, um romance que leva o leitor pelas ruas e cafés de Lisboa para desvendar uma misteriosa morte de uma atriz. O lançamento vai ser nesta quinta-feira e o Jorge faz o convite.
2: Olá, ouvintes do Arte Clube. Eu sou Jorge Saerp. Eu estou lançando meu último romance, Essa Cena Assassina. Eu vou estar autografando o livro na Livraria Argumento, no dia 27 de agosto, próxima quinta-feira, às 19 horas. O livro conta a história do João Marcos. Ele recebe a herança de uma tia, que é atriz de teatro, de televisão, cinema, famosa. Oficialmente, ela morreu de um infarto fulminante num hotel em Paris. Segundo a mãe dele, ela teria se suicidado. E o João Marcos não se conforma com essa versão e vai atrás da verdadeira causa da morte da tia. É isso, estou esperando vocês lá na próxima quinta-feira, às 19 horas, na Livraria Argumento, no Leblon. Até lá!
0: Tem dica de teatro também. A companhia Ensaio Aberto apresenta a peça Olga, no Armazém da Utopia, um espetáculo que resgata uma grande personagem da história do Brasil.
3: Olá, ouvintes do Arte Clube e Jansen Campos. Aqui é Leonardo Hinkel, da companhia Ensaio Aberto. A peça Olga está de volta ao Armazém da Utopia para apresentações no Teatro Vianinha até o dia 28 de setembro.

0: Essa revisita à trajetória de Olga Benário Prestes, a partir de documentos históricos, arquivos e testemunhos, propondo uma reflexão sobre memória, resistência e um dos capítulos mais marcantes da história política brasileira. As sessões acontecem de sexta a segunda, sempre às 20 horas. Esperamos vocês.
1: E o grupo Os Ciclomáticos presta homenagem a Plínio Marcos com a peça Gosto Amargo na Pele. Eles estão em dupla temporada, nos dias 27 e 28 de agosto. Fazem temporada no Teatro Glauci Rocha, ali na Avenida Rio Branco, 179, às 7 da noite, em frente ao metrô da Carioca. E a partir do dia 24 de setembro, eles se apresentam no Teatro Firjan Cese, no centro.
2: Olá, amigos do Arte Clube. Quem está falando aqui é Ribamar Ribeiro, diretor dos Ciclomáticos, Companhia de Teatro. E nós estaremos estreando o espetáculo novo, Gosto Amargo na Pele, no Teatro Glauci Rocha. Uma grande, linda homenagem ao autor Plínio Marcos. Esse espetáculo vai trazer a vida, a obra do Plínio, de uma maneira muito intensa, muito vívida. E esperamos vocês. A estreia agora no Teatro Glauci Rocha. E depois vamos fazer uma temporada também linda no Teatro do SESI Graça Aranha. Aguardamos vocês para assistir esse novo espetáculo de celebração dos 30 anos dos Ciclomáticos, Companhia de Teatro, História e Vivência Cênica. Essa trajetória de uma companhia que já viajou por todo o Brasil e por vários países. Então estamos aguardando vocês para celebrar juntos essa grande homenagem ao Plínio Marcos com o espetáculo Gosto Amargo na Pele. Vem, galera, vem assistir essa nova obra de arte dos Ciclomáticos, Companhia de Teatro.
1: E esse foi o nosso Arte Clube de hoje, com apresentação e edição Jansen Campos, produção do David Isidoro e trabalhos técnicos do Eduardo Monteiro. Confira as nossas entrevistas no site radiomec.ebc.com.br e nossos videocasts no canal da Rádio Mec no YouTube. Falando em videocast, amanhã a gente recebe aqui no nosso estúdio a cantora, apresentadora, compositora Bia Bedran, uma grande artista que dedica sua carreira à infância. Muito obrigado pela sua companhia e eu te deixo com Rita Benedito, Edoxum.

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0: Fronteiriça, de Roberto Moraes com o próprio Roberto Moraes.
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3: Uma hora e um minuto.
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0: Aluguima.
1: Olá, seja muito bem-vindo, seja muito bem-vinda. Vamos começando mais uma edição do programa Circular Brasil, de música instrumental. Toda semana, uma viagem por diferentes cidades e regiões do nosso país, visitando e conhecendo melhor o trabalho de grandes músicos, grandes talentos da música instrumental brasileira. Nessa edição, vamos primeiro para o estado de São Paulo, conferir o trabalho do violeiro Paulo Freire, com sua viola caipira criativa e carregada de elementos do interior do Brasil, com faixas do seu disco Redemoinho. Logo a seguir, vamos para o Rio de Janeiro, apreciar um álbum do violonista, compositor e arranjador Mário Adnet, chamado Música. E para terminar, vamos ao estado de Santa Catarina, conhecer de perto a música instrumental cheia de energia do grupo Entrevero Instrumental, com faixas do CD Siri al Presto. Pois é hora de apertar os cintos, nossa viagem vai começar. E a principal recomendação do piloto é ter os ouvidos atentos e o coração aberto. O Circular Brasil está no ar. Paulo Freire é um talentoso e criativo violeiro, viola caipira mesmo, que fica lá no estado de São Paulo. A gente vai perceber no trabalho desse artista brasileiro aqui hoje muitos elementos que representam um universo bem pessoal dele, mas que também tem características muito fortes da raiz, da música do campo. Uma coisa que eu achei muito interessante e muito legal na história dele é a seguinte: ele aprendeu a tocar viola no sertão do Urucuia, em Minas Gerais. Depois que ele leu o livro Grande Sertão, Veredas, do João Guimarães Rosa, ele largou a faculdade de jornalismo, isso em 1977, e foi embora para Urucuia, querendo saber qual era o som desse grande sertão, né? Antes disso, ele já tocava violão. E ele morou por 2 anos por lá, em um povoado chamado Porto de Manga. Perto dali, ele conheceu Manuel de Oliveira, seu Manelim, grande violeiro que passou a ser seu mestre. E ele conviveu muito com seu Manelim e com a família dele, né? E passou algumas temporadas na casa do mestre. Durante o dia, trabalhava na roça com ele, capinando mesmo, com plantio de arroz. E à noite, tinha aulas de viola caipira, todo dia. Muito interessante essa vivência, né? E olha, a viola caipira tem seus mistérios e fantasias também, sabe? É um Brasil mágico, realmente. Nós vamos conhecer um pouco melhor o trabalho do Paulo Freire a partir de um disco dele, chamado Redemoinho. E vamos começar agora. A gente abre os trabalhos musicais do Circular Brasil de hoje com Fieira e logo na sequência Pica-Pau Teimoso, ambos os temas de autoria do Paulo Freire.

Você está acompanhando o programa Circular Brasil, de música instrumental. E nesse momento, estamos no estado de São Paulo, apreciando e conhecendo um pouco melhor o trabalho do violeiro e compositor.

compositor Paulo Freire, através de faixas de um disco que ele gravou chamado Redemoinho. Os dois temas que ouvimos agora são de autoria do Paulo. Essa que tocou se chama Pica-Pau Teimoso e antes dela a gente ouviu Fieira. E vamos para mais duas faixas desse disco. Assim a gente consegue ter uma visão mais ampla do perfil desse álbum do Paulo Freire. A gente ouve na sequência a faixa título do disco, Redemoinho, e logo depois vem Na Tábua da Beirada. Mais uma vez, ambos os temas são de autoria do violeiro. Som na caixa.

Essa é a música do violeiro e compositor Paulo Freire, do estado de São Paulo, sudeste do Brasil. No programa Circular Brasil de Música Instrumental, de hoje, tivemos a oportunidade de ouvir quatro temas de um disco do Paulo chamado Redemoinho. Essa música que tocou agora se chama Na Tábua da Beirada. E antes dela, a gente ouviu a faixa título do disco, Redemoinho. Os dois temas são de autoria do violeiro. E agora, está na hora de fazermos nossas malas e irmos para a nossa próxima atração. Mas a viagem não é longa, não. Vamos continuar no sudeste do Brasil. Vamos agora para o Rio de Janeiro, visitar a música do violonista, compositor e arranjador Mário Adnet. Mário Adnet vem de uma família de músicos e tem uma sólida formação em música. Ele também é produtor e fez trabalhos importantes de registro e resgate da música brasileira, tendo como exemplo, inclusive, alguns discos gravados com vários músicos registrando a obra do saudoso maestro Moacir Santos. No programa Circular Brasil de hoje, vamos conhecer um pouco melhor o trabalho do Mário Adnet através de um disco dele chamado Música. Nós vamos ter a oportunidade de apreciar quatro faixas desse disco aqui no programa de hoje. Assim, a gente consegue ter uma visão bacana a respeito da obra do artista e daquele disco específico que a gente estiver abordando aqui. E o Mário contou com a participação de músicos incríveis nesse projeto. Então, vamos lá. A gente ouve agora Baiambê, tema de autoria do Mário Adnet. E logo na sequência, Cruzando a Serra, do Mário e Rodrigo Campelo.

Esse é o som do violonista e compositor Mário Adnet, do Rio de Janeiro. É a cidade onde estamos nesse momento, no programa Circular Brasil de Música Instrumental de hoje. Estamos ouvindo faixas de um disco dele chamado Música. Esse tema que tocamos agora se chama Cruzando a Serra, de autoria do Mário e também do Rodrigo Campelo. E essa excelente banda presente no disco ainda contou com a participação do Teco Cardoso nas flautas, nessa faixa. Antes dele, foi um tema de autoria do Mário, que leva o nome de Baiambê. Essa música, inclusive, contou com a participação

especial do acordeonista Toninho Ferragutti e do percussionista Fernando Marçal. Vamos seguindo então, conhecendo um pouco melhor a obra desse artista brasileiro. A gente segue agora com mais dois temas. São eles Salsa Atlantic, do Mario Adnet, e Dança Negra, de Mozart Camargo Guarnieri.

Esse é o programa Circular Brasil de música instrumental. Estamos nesse momento conhecendo um pouco melhor o trabalho do violonista, compositor e arranjador Mário Adnet, através de faixas de um disco dele chamado Música. Esse tema que acabou de tocar foi o Dança Negra e é de autoria de Mozart Camargo Guarnieri. Antes dele, ouvimos um tema de autoria do Mário Adnet chamado Salsa Atlantic. O Mário é do Rio de Janeiro e no programa de hoje nós tivemos a oportunidade de ouvir quatro faixas desse disco dele. O disco contou com a participação de excelentes músicos brasileiros, como deu para reparar, né? E agora é hora de mais uma vez arrumarmos nossas coisas e irmos para uma outra região do Brasil, visitar um outro trabalho instrumental. E dessa vez, vamos para a região sul, estado de Santa Catarina, visitar um grupo de música instrumental cheio de energia. O nome dessa galera? Entrevero Instrumental. Agora a gente vai conhecer o trabalho de um grupo de música instrumental de Santa Catarina através de faixas de um disco deles, chamado Siri al Presto. Eles têm um som dinâmico, cheio de energia, é o Entrevero Instrumental. Essa turma se dedica a um trabalho autoral de música instrumental brasileira com grande influência de ritmos do sul do Brasil. O grupo é formado pelo Arthur Boscato no violão, Felipe Malisca na bateria e Rodrigo Moreira no baixo. O disco foi produzido por Daniel Santiago. Vamos começar a ouvir alguns temas deste álbum. Assim como as outras atrações, nós vamos conseguir ouvir quatro músicas desse disco no programa Circular Brasil de hoje. Vem aí agora Passos Largos, de autoria do Bruno Elisabetsky. E logo na sequência, Príncipe, do Arthur Boscato.

Esse é o programa Circular Brasil, de música instrumental. E nessa última parte do programa, estamos conhecendo um pouco melhor o trabalho de um grupo de música instrumental do sul do Brasil. Mais precisamente, de Santa Catarina, é o Entrevero Instrumental. Nós estamos ouvindo faixas de um disco deles, chamado Siri al Presto. As faixas que a gente acabou de ouvir foram Príncipe, de Arthur Boscato, essa que a gente ouviu agora, né, que contou com a participação especial do produtor do disco no violão, o Daniel Santiago, no violão solo. E antes dela foi Passos Largos, de autoria do Bruno Elisabetsky, que contou com a participação especial do Alessandro Kramer, no acordeon. E para terminar o programa de hoje, vamos para mais dois temas desse mesmo disco. A gente confere agora Distância, música do Rodrigo Moreira, e logo depois vem Floreio, do Arthur Boscato.

0: Vero instrumental são o Arthur Boscato no violão, Felipe Malisca na bateria e Rodrigo Moreira no baixo. E a gente vai terminando nossa viagem de hoje. É hora de voltar para casa. Muito obrigado pela sua companhia e pela sua audiência também. A gente fica super feliz em saber que a audiência do programa Circular Brasil está cada vez maior. Muito obrigado mesmo, viu? Os trabalhos técnicos do programa são do Rafael Napoleão. Semana que vem, nesse mesmo horário e nesse mesmo dia da semana, a gente está aqui de volta para mais uma viagem. Combinado? Um grande abraço para você e até a próxima.
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3: No jardim do castelo desse bruxo, d'asas d'ouro e olhos verdes de dragão, tu és, à beira de um lilás repuxo, um grande lírio de ouro e de açafrão. Transformado em pavão por esse bruxo, vivo te amando em tardes de verão, dentre as rosas e os pássaros de luxo, do jardim desse bruxo castelão. Tenho medo que um dia o jardineiro, mas nunca estou bem certo do canteiro, há de colher-te, ó minha flor tafu, porque eles sabem que em manhã serena, não suportando a ausência da açucena, há de morrer esse pavão azul.
1: Isocígenes Costa, Pavão Azul, por Neide Arcanjo. 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
1: Duas horas e um minuto.
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3: Sonata número 11 em Fá maior, de Georg von Bertosch, conjunto Bergen Barock.

0: Sonata número 11 em Fá maior, de Georg von Bertosch, conjunto Bergen Baroque.
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0: Sonata para cordas número 5 em Mi bemol maior, de Gioachino Rossini, conjunto de câmara e Musici de Roma.

0: Sonata para cordas número 5 em Mi bemol maior, de Gioachino Rossini. Conjunto de câmara e Musici de Roma.
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0: Concerto para clarineta e orquestra número 1 em Fá menor, de Karl Maria von Weber. Clarineta Charles Neideck. Orquestra de câmara Orfeus.

0: Concerto para clarineta e orquestra número 1, em Fá menor, de Carl Maria von Weber. Clarineta Charles Neideck. Orquestra de Câmara Orfeus.
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0: Trio para piano, violino e violoncelo número 2, em Dó menor, opus 66, de Felix Mendelssohn. Piano, Eugene Stomin. Violino, Isaac Stern. Violoncelo, Leonard Rose.

0: Trio para piano, violino e violoncelo, número 2, em Dó menor, opus 66, de Felix Mendelssohn. Piano, Eugene Stomin. Violino, Isaac Stern. Violoncelo, Leonard Rose.
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0: O Moldávia, poema sinfônico do ciclo A Minha Pátria, de Smetana. Orquestra Filarmônica de Israel, sob a regência de Zubin Mehta.

0: O Moldávia, poema sinfônico do ciclo A Minha Pátria, de Smetana, Orquestra Filarmônica de Israel, sob a regência de Zubin Mehta.
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0: Abertura em London Town, de Sir Edward Elgar, Orquestra de Filadélfia, regente Eugênio Normandie.

0: Abertura in London Town, de Sir Edward Elgar, Orquestra de Filadélfia, Regente Eugene Normandy.
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0: O Carnaval de Aix, fantasia para piano e orquestra de Darius Milhaud, pianista Michel Beroff, Orquestra Filarmônica de Monte Carlo, sob a regência de Georges Prêtre.

0: o Carnaval de Aix, fantasia para piano e orquestra de Darius Milhaud, pianista Michel Beroff, Orquestra Filarmônica de Monte Carlo, sob a regência de Georges Prêtre.
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0: Abequar, o homem que voa, música e interpretação de Bruno Lara.

0: Abequar, o Homem que Voa, música e interpretação de Bruno Lara.
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2: Quatro horas e dois minutos.
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4: Eu sou Sidney Ferreira e estamos iniciando o programa Sala de Concerto pela sua Rádio MEC, na frequência 99,3 FM em Brasília e Belo Horizonte pela 87,1 FM. E você também pode nos ouvir em nosso website e nosso aplicativo, Rádios EBC. Estamos recebendo hoje, aqui em nossos estúdios, o duo Ador, formado pela soprano Andréa Ador e pelo violonista Fábio Ador. Eles irão apresentar obras dos compositores Ágata Lima, Tadeu Tafarello e Dominique Argento. Sejam muito bem-vindos, Andréa, Fábio. Uma alegria ter vocês aqui no Sala de Concerto. O doador atua há mais de 25 anos, prestigiando principalmente a música contemporânea e o repertório escrito originalmente para voz e violão. Andréa e Fábio são doutores e professores da Escola de Música da Universidade Federal do Rio de Janeiro. Andréa Ador atua

na linha de História e Documentação da Música Brasileira e Ibero-Americana e no Departamento Vocal, além de coordenar o grupo de pesquisa Africanias e de ser superintendente de difusão cultural do Fórum de Ciência e Cultura da UFRJ. Fábio Adora atua na linha Música, Educação e Diversidade e no Departamento de Musicologia e Educação Musical. O Du também integra o grupo de pesquisa Performance Hoje. Antes de conversarmos com nossos convidados, vamos ouvi-los tocando. Começaremos este Sala de Concerto com uma obra da jovem compositora Agatha Lima, sobre texto de Gabriel Garcia Marques, Recuerdos de Cartagena, em quatro partes. Terceira, Presencia del Amor, La Muerte de la Rosa, Si Supiera e Si Alguém Te Ama a Tu Puerta.

0: Maravilha. Se alguém bate a sua porta, abre a porta que é o amor. Lindo isso, né? Tivemos com o doador Recuerdos de Cartagena, obra de Agatha Lima, sobre texto de Gabriel García Márquez. Para você que chegou agora no Sala de Concerto, seja muito bem-vindo. Estamos recebendo hoje a soprano Andréa Adur e o violonista Fábio Adur. Você que nos acompanha no Rio de Janeiro, na frequência 99,3 FM, em Brasília e Belo Horizonte, em 87,1. Também pode nos ouvir pelo nosso website no aplicativo Rádios EBC. André e Fábio, vocês atuam há mais de 2 décadas. São parceiros de vida e de trabalho também, né? Queria que vocês nos contassem como é que foi o início dessa história. Foi a música? Foi antes da música que vocês se uniram? Como é que foi esse início de história, André? Boa tarde.
1: Foi com a música, né? Foi na
0: Sim.
1: Unirio e a gente começou a namorar por causa do Dudu, né? O Dudu é anterior ao nosso
0: Sim.
1: namoro,
0: Olha.
1: né? A gente começou lá a fazer um repertório e ainda era com transcrição, né? A gente trabalhava um repertório mais tradicional de canto e violão. E aí depois a gente começou a perceber que havia obras compostas, né, bem específicas, que seria bem interessante da gente trabalhar.
0: Pois é, a música contemporânea sempre teve ali no horizonte de vocês, não é, Fábio?
2: Sempre. É uma especialidade minha, né? Eu toquei bastante, Bienal, essas coisas. E aí eu acho que eu fui influenciando ela. Ela foi achando cada vez mais normal esse tipo de música.
0: Sim.
2: Mas é que o repertório de hoje é mais leve, né? Não vai ter nada muito assim,
0: Sim.
2: vanguarda, não. É só
0: Sim.
2: canções mesmo.
0: É, e você, sem dúvida, é uma referência para quem estuda e pratica o canto lírico, não é? E eu gostaria então que você nos falasse um pouco, para os nossos ouvintes especial, sobre as especificidades técnicas desse tipo de canto e mais ainda sobre os desafios que a música contemporânea apresenta, né, pro cantor,
1: Ah,
0: para a
1: com
0: cantora.
1: certeza. Do ponto de a música contemporânea para o cantor requer um número maior de ajustes, né? Porque a gente transita entre voz cantada com maior impostação, com média impostação, com baixa impostação, fala, grito, sussurro, e isso requer uma quantidade mais ampla de ajustes, né? Enfim,
0: Portanto, de muito estudo, né? De muito aprofundamento, né? Muita pesquisa, né, André?
1: Exato.
2: Questão da afinação, né? É
1: Afinação, a questão
2: fundamental.
1: rítmica também, que é o grande desafio da música contemporânea, é a questão da própria sonoridade,
0: Sim.
1: né? Que a gente não está sempre envolvido dentro do sistema tonal, e a questão rítmica, que a gente não está também, às vezes você nem sabe direito, né, pai?
0: Sim, os caminhos, né?
1: É, os
0: Que
1: camisas
0: vou te
1: falando.
0: levar.
1: Às vezes eu tô num compasso e em outro,
2: A gente se
1: né?
2: encontra ali. Sim.
1: né? E assim vai.
0: Bom, vocês começaram esse Sala de Concerto com uma obra de uma jovem compositora, Agatha Lima, e vão seguir com uma obra de um também jovem compositor, mas já com trabalhos reconhecidos, né, em bienais de música contemporânea e outros eventos afins. Gostaria que vocês nos falassem então sobre essas obras, esses compositores.
2: A Agatha, a gente tocou a peça dela, o Recuerdo de Cartagena, no recital de formatura dela. Foi um grande prazer. Ela é da classe do professor Marcos Lucas e eles convidaram a gente fez. Só que naquele esquema de pandemia, né, em gravação em vídeo, né? Tá disponível no YouTube,
0: Sim.
2: inclusive. No Tafarello, você fez uma peça bienal, não sei
1: Na
2: se você lembra o
1: Bienal,
2: título, acho que não, né?
1: 2019, foi em 2019, não?
2: Mas o título da peça eu não lembro, mas assim, uma peça que ele fez para Bienal, ela cantou
1: Com poemas também da
2: da Sônia
1: Sônia
2: Sintra,
1: Sintra.
2: aí ele gostou e fez essa peça pro Du, é dedicada a gente vai fazer a estreia mundial.
0: Olha que
2: Os três
0: maravilha.
2: poemas de amor e é até interessante os títulos, né? Que é um poema de amor, outro poema de amor e mais um poema de amor. Adoro esse.
0: Que maravilha. Estreia mundial, portanto.
2: Estreia mundial.
0: Coisa boa para nós aqui, para os ouvintes também. Vamos seguir então com o repertório que nos trazem nossos convidados, ouvindo a música de Tadeu Tafarello para o texto de Sônia Sintra, três poemas de amor em três movimentos. Um poema de amor, outro poema de amor e mais um poema de amor.

0: na interpretação de Andrea Ador e do violonista Fábio Ador, três poemas de amor, música de Tadeu Taffarello e texto de Sônia Sintra, estreia mundial aqui no Sala de Concerto. Andrea, Fábio, queria que vocês nos indicassem, então, para os nossos ouvintes, o caminho para acompanhar o trabalho do Du, o trabalho.
1: Fábio Adur tem no Instagram, tem no YouTube, e aí sim, você botar o Du Adur no YouTube, aparece vários desses recitais que a gente fez
0: Sim.
1: online, assim, para o Musmat, Congresso de Música e Matemática, para o Prelúdio 21. Eu acho que a gente fez bastante coisa online, para o Ave Rio também. Todos os recitais estão disponíveis incompletos no YouTube, assim.
0: Maravilha, muito bom ter vocês aqui, Andrea Ador e Fábio Ador. Uma alegria recebê-los aqui. Agradecemos muito a participação de vocês aqui no Sala de Concerto, viu?
2: Muito
1: Obrigado.
2: obrigada, muito obrigada.
0: E nós teremos, a última peça, que é do Dominique Argento. Eu gostaria que vocês falassem dessa última peça que será apresentada.
2: É uma peça interessantíssima, porque ela é construída em cima das cartas dos compositores, né, para pessoas diferentes. Então, a gente tem a carta do Chopin a um amigo, a carta do Mozart para o pai,
1: A de
2: a
1: Bach
2: de Bach.
1: para um
2: Para o
1: conselho lá
2: conselho
1: da
2: da
1: cidade, porque está reclamando de
2: cidade,
1: dinheiro.
2: né?
1: Que
2: A do
1: tenso,
2: Debussy para um amigo,
1: né? A do Schumann
2: a do
1: para
2: Schumann para
1: Clara.
2: Clara Schumann. Então é muito interessante, né?
0: Sim.
2: Porque são cartas, né?
0: Sim.
2: Isso é uma.
1: O Argento é conhecido por fazer músicas de canto em cima de textos que não foram pensados para canto, em textos de prosa como cartas. E é sempre um desafio para o cantor,
0: Claro, sem dúvida.
1: porque não é uma coisa. É muita letra.
2: É muito texto,
0: E até para o jovem hoje a gente fala em carta, né? É isso.
2: Escreviam carta, né? Não era
0: Diário.
2: Instagram.
0: A gente
2: Não
0: viveu
2: tinha
0: isso. Você
2: fotografia.
0: ficava guardando carteira. Mas será que chegou a minha carta?
2: É verdade.
0: Hoje em dia é tudo tão imediato, né?
1: É.
0: Cada vez
2: Verdade.
0: mais.
2: É verdade.
0: Bom, agradecemos, portanto, ao doador por esta apresentação aqui no Sala de Concerto. Agradecemos a você que nos acompanha pelo rádio, pela internet, pelas demais plataformas. Continue conosco. Este Sala de Concerto teve trabalhos técnicos de Silas Mendes e Lucas Alexandre e a produção de Adriana Ribeiro. Nós vamos então ouvir Letters from Composers, de Dominique Argento. O ciclo traz as seguintes cartas: de Frédéric Chopin a um amigo, de Wolfgang Amadeus Mozart a seu pai, de Franz Schubert a um amigo, de Johann Sebastian Bach ao Conselho da Cidade, de Claude Debussy a um amigo, de Giacomo Puccini a um amigo e de Robert Schumann a sua noiva.

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3: Sereia do Leblon, de Alex Meirelles, com Marcos Suzano.

0: Ebony Samba, de Luiz Bonfá, com Luiz Bonfá e Stan Getz. Antes, Sereia do Leblon, de Alex Meirelles, com Marco e Suzano.
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5: Cinco horas e 2 minutos.
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8: Olá, amigos e ouvintes da Rádio MEC. É um prazer estar com vocês, mais uma vez produzindo e apresentando o programa Roda de Choro. Hoje é o terceiro programa da série Choro Carioca, Música do Brasil, produzido a partir de uma caixa lançada pela Acari Records. Eles se basearam no inventário do repertório do choro, músicas de 1870 a 1920, reveladas através de uma pesquisa feita pelo Maurício Carrilho e pela Ana Paz. Levantaram cerca de 8 mil obras de compositores de choro de todo o Brasil. 214 dessas obras foram gravadas já pela coleção Princípios do Choro. E agora a gente vai apresentar uma outra caixa. É uma caixa com 9 CDs e um livro, onde pinçaram 132 obras de 74 compositores nascidos até 1905. Aqui a gente vai encontrar um grande mapeamento da presença e atuação do choro

em todas as regiões do Brasil. E é interessante destacar que o choro influencia não só a música carioca, principalmente, mas também outros gêneros, como, por exemplo, o frevo, o baião, o xote nordestino. E, em contrapartida, recebe importantes contribuições da cultura de cada região brasileira, criando assim sotaques diversos. Para começar o programa de hoje, a gente vai ouvir uma composição chamada Suburbano. É um choro do Aires Costa, também conhecido como Santinho. Essa partitura foi localizada no arquivo do Fred Figner, do CD-ROM, das partituras manuscritas do livro A Casa Edison e Seu Tempo, do Humberto Franceschi. Gravação original dessa música é de 1920.

Ouvimos Suburbano, um choro do Santinho. A gente passa agora para a obra do Azevedo Júnior, JJ Azevedo Júnior. Provavelmente nasceu no Rio de Janeiro entre 1880 e 1940. Vamos apresentar três músicas. Primeira, Desprezando, que é uma valsa. A segunda, Tutti no Choro, uma polca em homenagem ao violonista Tutti. E a terceira e última é o Zeppelin, uma música em homenagem ao dirigível Zeppelin, que deu a volta ao mundo em 1900.

Ouvimos a valsa Desprezando, na sequência a polca Tutti no Choro e, por último, Zeppelin, Belíssimo Choro, as três músicas do Azevedo Júnior, o JJ Azevedo Júnior. Você está ouvindo o programa Roda de Choro, hoje fazendo o terceiro programa em homenagem à Caixa de Choros, que saiu pela Acari Records, chamada Choro Carioca, Música do Brasil. São 9 CDs belíssimos, com músicas do século XIX e início do século XX. A gente passa agora para a obra do Armando Esteves, paulista radicado em Goiás. Armando Esteves era flautista e foi aluno do grande flautista Patápio Silva. O Armando Esteves integrou várias orquestras que tinham como função a sonorização de filmes. Enquanto passava o filme no cinema, os músicos tocavam para ilustrar a trilha sonora dos filmes antes do cinema falado. Vamos ouvir de sua autoria, Rainha do Ideal, é uma valsa. Na sequência, a gente ouve um choro do Azevedo Lemos. Azevedo Lemos, J.M. Azevedo Lemos. Ele é considerado um dos melhores compositores pianistas do Rio de Janeiro no fim do século XIX e início do século XX. A sua especialidade era a dança de salão. Vários conjuntos, como a Banda da Casa S, o Grupo do Louro, Quarteto e Banda da Casa von Heiber, Banda Colúmbia, Banda Paulinho Sacramento, Banda dos 52 de Caçadores e Banda do Corpo de Bombeiros gravaram muito a sua obra.

0: Ouvimos do Armando Esteves a valsa Rainha do Ideal e, na sequência, do Azevedo Lemos, Viver Não Custa, um choro. Tenho aqui ao meu lado Ana Paz. Prazer recebê-la aqui. A Ana Paz é pesquisadora, cantora, compositora e violonista. Eu estou encantado com essa coleção que você é uma das responsáveis por ter saído pela Cari, se chama Choro Carioca, Música do Brasil. Eu queria que você falasse um pouco sobre esse projeto.
1: Então, esse projeto começou, na verdade, há muito tempo atrás, assim, foi, já está completando 11 anos, né? Começou um trabalho de pesquisa que eu fiz com Maurício Carrilho, e foi uma bolsa que a gente conseguiu da Fundação Rio Arte, onde a proposta era fazer um inventário do repertório do choro de 1870 a 1920, né? Então, a gente estabeleceu como limite, assim, compositores nascidos até 1900. E a ideia era encontrar partitura de compositores no Rio de Janeiro, né, nascidos aqui. E enquanto a gente estava fazendo a pesquisa, a gente ficou surpreendido de ver que, assim, o material era muito maior do que a gente imaginava, né? Então, a gente chegou a cerca de 5 mil títulos na época, né, de partituras de 1.300 compositores. E não só do Rio de Janeiro, eram compositores do Brasil todo, né?
0: Quais são as fontes dessa pesquisa? Como é que.
1: Então, basicamente, a gente fez pesquisa na Biblioteca Nacional, na Coleção Mozart de Araújo, Museu da Imagem e do Som, também tem um acervo maravilhoso, mas a gente não teve acesso na época, né? E em coleções particulares de chorões que guardaram cadernos de choro preciosíssimos, assim, de flautistas que tinham o hábito de escrever as melodias, né? Apenas as melodias.

0: E esses cadernos foram conservados, assim, passando de geração em geração, e foi basicamente esse material que a gente teve. Então, eram partituras editadas
1: Certo.
0: das primeiras edições aqui, que chegaram no Rio por volta de meados do século XIX, né? E essas partituras manuscritas, né, dos chorões.
1: Muito obrigado, Ana Paz, por ter vindo aqui. E a gente segue esse papo no próximo programa. Vamos agora para o compositor Barroso Neto. E, além disso, pianista e regente, batizado Joaquim Antônio Barroso Neto, nasceu em 1881 e faleceu em 1942. Foi também professor de piano do Instituto Nacional de Música, no Rio de Janeiro. A maior parte de sua produção é de músicas clássicas para piano, canto. E entre as suas peças a gente encontra essa belíssima valsa, Tempos Idos.

Ouvimos do Barroso Neto, Tempos Idos. A gente passa agora para a obra do paulista Belmácio Pousa Godinho. Nasceu em 1892, na cidade de Piracicaba, em São Paulo, e faleceu em 1980. Ele era flautista, seresteiro, tocava nos bailes, nos cinemas. Mais tarde virou jogador de futebol, jogou no 15 de novembro de Piracicaba, aliás, o time que ele ajudou a fundar. Também jogou no Comercial Futebol Clube do Ribeirão Preto. Formou-se professor primário, mas em 1919 abriu uma loja de pianos alemães, atividade que ele exerceu com muito sucesso. A gente ouve dele o Cuidado com o Álbum, um choro, na sequência um choro maxixe chamado Mulatinho e, por último, Voluntários, tango brasileiro.

Ouvimos do flautista, compositor paulista Belmácio Pousa Godinho, o choro Cuidado com o Álbum, na sequência o Maxixe Mulatinho e a última música intitulada Voluntários, é um tango brasileiro. A gente passa agora para Durval Berredo Guimarães, figura muito conhecida nas rodas de choro do Jacarepaguá dos anos 50, 60 e também 70. Berredo era dono dos cadernos contendo manuscritos de choros de diversas gerações. Aliás, isso se mostrou fundamental para a divulgação da obra de muitos compositores. Vamos ouvir dele, Traficante.

Ouvimos do Berredo o choro intitulado Traficante. A gente passa agora para Bonfilho de Oliveira. Esse é super conhecido, nasceu em Guaratinguetá, em São Paulo, em 1894. Bonfilho de Oliveira, trompetista e contrabaixista, além de ser um compositor espetacular, né? Mudou-se para o Rio a convite do maestro Lafayette Silva, diretor da Orquestra do Cinema Ouvidor, onde Bonfilho empregou-se como trombonista. No Rio de Janeiro, ele foi morar na casa do Pixinguinha, a famosa Pensão Viana, conhecida por hospedar músicos amigos. Fez carreira como instrumentista, participando de grupos famosos das décadas de 10 e 20, como Choro Carioca, Grupo do Caxangá, Rancho Ameno Resedar. Na década seguinte, Grupo da Velha Guarda e Orquestra Diabos do Céu. A composição mais conhecida do Bonfilho de Oliveira é o Choro Flamengo, gravado por diversas pessoas, inclusive pelo Jacó, Altamiro Carrilho, Copinha, recentemente até pelo Yamandu Costa. O Flamengo, aliás, é um choro que ele fez em homenagem ao bairro do Flamengo, não ao time. A gente ouve do Bonfilho de Oliveira o tango brasileiro intitulado Alzira, na sequência uma música chamada Choro.

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Olá, eu sou a Teca Lima e já está no ar o Brasis. E hoje eu vou abrir a nossa seleção com o sincretismo Brasil-África na nossa música. E começando por alguns dos extraordinários afro-sambas de Baden Powell e Vinícius de Moraes. Um verdadeiro divisor de águas na MPB, porque fundia vários elementos da sonoridade africana ao samba. A origem destes temas, segundo Vinícius, foi um disco de sambas de roda da Bahia, pontos de candomblé e toques de berimbau que ele ganhou de Carlos Coquejo e que encantaram o poetinha. Baden Powell também tinha muita admiração pelos cantos do candomblé baiano. E desse mútuo encantamento pelo samba e pela religiosidade encontrada na Bahia, surgiu o projeto dos Afro-Sambas, que virou um álbum em 1966. As 8 canções apresentam uma mistura de instrumentos do candomblé e da umbanda, como os atabaques e os afoxés, com timbres mais comuns à música brasileira, violões, pandeiros, agogôs. Canto de Ossanha, que se tornou um clássico, conta nessa gravação do álbum original de 1966, com a participação nos vocais da atriz Beth Faria e do quarteto em si. Arranjos e regência do maestro Guerra Peixe. Em Tempo, Ossanha é a entidade que detém a força mágica das plantas, o axé, necessário em todo ritual.

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0: Abrimos o Brasis de hoje com os afro-sambas de Baden Powell e Vinícius de Moraes. Começando com os dois, em Canto de Ossanha, depois com Mônica Salmazo e Paulo Belinati, a gente ouviu Bocoxê, e com Clara Sandrone e Marcos Sacramento, Canto de Xangô.
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0: Seguimos com uma cantiga do norte do Brasil, registrada em 1930 por Severino Rangel, o Ratinho, com o grupo Os Batutas do Norte. A gente vai ouvir a leitura de Karina Burr no arranjo de Letieres Leite para o projeto Gomalaca, Guriatã.

0: Do CD Capoeira de Besouro, Toque Benguela, dele. Antes com a Luciana Oliveira, Mães das Folhas, da própria Luciana. E com Karina Burr, um motivo tradicional adaptado por Ratinho, Guriatã.
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0: Agora, a clássica leitura de Clara Nunes para a Feira de

0: Esse foi Chau do Pife com Ninguém Anda Sozinho, dele. E antes, com Clara Nunes, ouvimos de Sivuca e Glorinha Gadelha, Feira de Mangaio.
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0: Zabelê é o nome de um pássaro que habita as matas de Minas e também do Nordeste. E é o título de uma deliciosa canção de Gilberto Gil em parceria com Torquato Neto. A gravação que eu vou tocar é com o casal Francis e Olivia Haime.

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0: Ouvimos com o Gilberto Gil, Sítio do Pica-Pau Amarelo, dele mesmo. Antes, com o grupo de Jovino Santos Neto, Passareio, do Jovino. Adriana Calcanhoto cantou Passaredo, de Francis Raime e Chico Buarque. E com o Francis e Olivia Raime, nós ouvimos Zabelê, que é de Gilberto Gil e Torquato Neto.
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0: Seguimos com o músico, cantor, compositor Fábio Barros.

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0: Antônio Nóbrega com o Carrossel do Destino, dele e Braulio Tavares. Antes, com a Quintina Orquestra Trio, ouvimos Amor e Flor, do Tiziu, e com o Fábio Barros, dele mesmo, Barro de Adão. O Brasis fica por aqui. Muito obrigada pela sua audiência, um grande beijo e até amanhã.
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0: professor Wagner Gomes.
1: Bom dia, minha gente. Estamos chegando aí com a ginástica. Olha só, não se esqueça de ingerir frutas e legumes durante o dia, hein? Isso aí é muito importante para a sua saúde. Vamos lá. Saltitando curtinho, bem curtinho. À vontade. Vambora. Não precisa sair muito do chão, não. Só para dar um aquecido. Curtinho. Ok. Parou. Afasta as pernas mais ou menos na direção dos ombros. Se você quiser apoiar em algum lugar, pode. Você vai agachar e levantar. Não precisa ir até lá embaixo. Agacha um pouco, mantendo a coluna reta. Agacha, fica, sobe. Agacha, fica, sobe. Agacha, fica, sobe. Fortalecer as pernas hoje, hein? Agacha, fica, sobe. Agacha, fica, sobe. Agacha, fica, sobe. Parou. Saltitando agora, olhando para frente, abrindo e fechando as pernas. Não precisa ser muito. Bem curto, sempre amortecendo a queda. Evita bater o calcanhar no chão. Olha para frente, controla a respiração. Isso. Não olha para o chão, para não ficar tonto. Estamos saltitando, abrindo e fechando as pernas. Agora parou. Coloca a perna direita mais à frente. Vamos dobrar as duas e esticar, ok? Dobra, estica. Vai ser mais rápido. Fazer bem curto para ser mais rápido, hein? Desce, sobe. Flexiona, estica. Flexiona, estica. Isso, estica. Desce, estica. Desce, estica. Desce, estica. Troca a perna que está na frente, agora a esquerda para frente, a direita para trás. E flexionando as duas. Desce, estica. Flexiona, estica. Isso, estica. Vai, estica. Desce, estica. Desce, esticou, parou. Agora vamos saltitar, levando uma perna para frente e outra para trás. Alternando. Vamos embora. Alternando. Olha para frente. Maravilha. Muito bom. Continua. Sustenta. Sustenta mais um pouco. Parou. Agora, pernas unidas. Você vai flexionar, esticar bem curtinho, que eu vou fazer rápido, hein? Desce, sobe. Desce, sobe. Se quiser, apoia. Sobe. Desce, sobe. Bem curto, sobe. Desce, sobe. Desce, sobe. Desce, sobe. Desce, sobe. Desce, sobe. Desce, sobe. Desce, subiu, parou. Novamente, saltitando com as pernas unidas, olhando para frente. Os braços podem ficar soltos ou, se você quiser, pode movimentar à vontade os braços. Como quiser. Vamos embora, estamos saltitando. Ginástica aqui, só a Rádio MEC que tem. Maravilha, continua. Mais um pouco. Sustenta. Ok, parou. Afasta as pernas. Vamos descer um pouquinho mais agora. Desce, fica, sobe. Desce, sustenta, sobe. Desce, sustenta, sobe. Desce, sustenta, sobe. Desce, sustenta, subiu. Caminhando, enquanto você vai caminhando, eu vou me despedindo. Um grande abraço, até o próximo. Continue com a programação da Rádio MEC.
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0: 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Vamos começar? Vem aí a série 90 anos em 90 histórias. Atores queridinhos do Brasil atuaram nas radionovelas da Nacional.
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0: Difícil não se lembrar de Odorico Paraguaçu, um dos personagens mais marcantes da história da dramaturgia brasileira.
1: A novela O Bem Amado, de Dias Gomes, foi transmitida na TV pela primeira vez em 1973. Mas ainda hoje, a interpretação genial de Paulo Gracindo é lembrada por eternizar um personagem síntese do coronelismo na política brasileira.
2: É uma infâmia! Um chincalhamento debochista e despudorante visando denegrir o nome de Sucupira perante o mundo!
3: O senhor já leu todo?
2: Não li e não gostei. Eu quero processar o autor desse livro, quero meter-o na cadeia!
0: Você pode estar se perguntando, mas o que Odorico Paraguaçu tem a ver com a Nacional?
1: É porque toda essa construção de uma trajetória brilhante como ator, que resultou em personagens memoráveis, começou aqui, na nossa casa.
4: E meu pai foi um grande sucesso em rádio, não só pela sua voz, como pelas suas interpretações.
0: Este é o também ator Gracindo Júnior, filho de Paulo Gracindo.
4: Ele já fazia tipos nessa época, ele adorava fazer um velhinho já em rádio, né? Ele fazia coisas bem além dos galãs, como era o personagem do Robertinho Limonta, que ele fez, né? Do Direito de Nascer.
5: Um cenário perfeito para um romance de amor. Você não concorda comigo, Albertinho?
6: Sim, Graziella. Realmente é um lindo cenário para um romance de amor. Entretanto, continuo lamentando a ausência de Isabel Cristina.
1: Não é exagero dizer que a Nacional foi uma grande escola de atrizes e atores. A voz de grandes nomes da nossa dramaturgia ficou conhecida pelo público bem antes da imagem. Pelos corredores da Nacional circulavam todos os dias Mário Lago, Walter Forster, Yara Salles, Brandão Filho, Zezé Mota, Floriano Faisal,
0: Thalita de Miranda, Lourdes Maier, Cauê Filho, Rodolfo Maier, Dulce Martins, Sancler Lopes, Nélio Pinheiro, Domício Costa, Roberto Faisal, Tina Vita, para citar apenas alguns de um elenco que chegou a quase 100 contratados no período de maior produção de radionovelas.
1: Outro grande ator e humorista com passagem pela Nacional, Chico Anísio, lembra das atrizes pioneiras Isis de Oliveira, Ismênia dos Santos e Daisy Lúcide.
7: E tinha um elenco de novelas, as melhores ingênuas, que se chamava, eram Ismênia dos Santos, Isis de Oliveira, Daisy Lúcide, tudo da Rádio Nacional.
8: Eu era obrigada a casar-me com você unicamente porque você sonhou isso? Isso é absurdo!
9: Absurdo! Absurdo é você preterir-me por um viciado!
8: Nem você, nem qualquer outro foi preterido.
9: Eu tinha a sua simpatia antes de Mário cruzar o seu caminho, Thaís.
8: Simpatizamos com tanta gente. Nunca soube que simpatia fosse o bastante para decidir casamento.
0: Essa personagem feminina tão forte e altiva da radionovela Acima das Tempestades, que nós acabamos de ouvir, é uma das dezenas de interpretações brindadas aos ouvintes da Nacional pela atriz Daisy Lúcide.
1: Um grande orgulho e com um enorme legado deixado na nossa emissora, Daisy permaneceu na casa por mais de 60 anos.

0: Ao lado de outros grandes nomes da nossa emissora, é ela quem anima um público no aniversário de 79 anos da Nacional, em 2015.
1: Bom dia a vocês, companheiros.
2: Ô, gente, nosso aplauso para Deise Lúcide.
1: Epa! Obrigado. E aí, tudo bem, Cirilo?
2: Tudo bem, Deise. Olha, que satisfação, né? Que alegria comemorar mais um aniversário da Rádio
1: pois
2: Nacional.
1: É, você...
2: De tantas glórias, tantas...
1: Eu que já estou aqui há tantos anos, né? Desde 52 que eu estou aqui na Rádio Nacional, né?
2: Pois é.
1: E construí uma vida linda lá de novelas, encantei esse Brasil inteiro.
3: E encantou mesmo. Dividindo o mesmo palco nesse dia, estava Gerdaldo Santos, contemporâneo de Deise nas radionovelas e outro patrimônio da Nacional. Os dois relembram a atração pioneira no gênero.
4: Todos não acreditavam no sucesso de uma novela pelo rádio. Principalmente a transmissão dela foi na parte da manhã. Ninguém acreditava. E foi o maior sucesso novelístico, a novela Em Busca
1: da Felicidade.
0: Entre várias outras séries e radionovelas, Gerdau emprestou a sua interpretação a diferentes personagens no inesquecível Teatro de Mistério.
5: O diabo é que todos os suspeitos têm álibis para a hora do atropelamento. Mas não estou convencido, não. Acho que se o senhor investigar o caso, talvez encontre alguma coisa.
3: E uma grande escola como a Nacional precisa de grandes professores. Com vocês, Mestre Gerdau.
6: Tem que saber colocar a voz de peito, falando aqui no peito. Tem que saber colocar a voz normal, que ela sai normal. E a voz de cabeça. Olá, como vai você? Vai bem? Isso é uma técnica. Tudo isso para você dar a ideia. Então, como escola, é a maior experiência que eu já conheci.
0: Este episódio usou áudios do acervo da Empresa Brasil de Comunicação, da TV Brasil, do documentário Rádio Nacional de Paulo Rossio e da TV Globo.
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1: Confira as notícias do esporte com o professor Wagner Gomes. Olá, Wagner.
2: Olá. O tenista brasileiro João Fonseca não participará do US Open, o último Grand Slam da temporada. A tomada de decisão foi difícil, mas após passar por exames, a equipe do Carioca achou melhor ter cautela e preservar o tenista, dando a condição de uma recuperação plena no abdômen. Para participar em alto nível, o tenista deveria estar 100%. A seleção brasileira de vôlei masculino está se preparando para o Campeonato Sul-Americano e para o Pré-Olímpico. Em jogo amistoso contra o Japão, o Brasil venceu por 3-1. Esta foi uma das partidas que estão dentro da programação. Retornou ao grupo o ponteiro Lucas Bergman. Ele estava com lesão na coluna, já solucionada. Durante o jogo, Bernardinho conseguiu rodar e aproveitar todo o grupo. O Sul-Americano será no Maracanãzinho, no Rio de Janeiro, de 15 a 20 de setembro. Um grande abraço a todos e até amanhã.
1: Obrigado, mestre. Até amanhã. Seguimos com o Fique Ligado.
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1: ProUni abre lista de espera nesta quarta-feira. Vamos saber mais no trabalho da Solimar Luz.
3: Começa nesta quarta-feira o período para participar da lista de espera do processo seletivo do segundo semestre de 2026 do ProUni.

0: programa Universidade para Todos. Esta etapa é dedicada aos estudantes inscritos que não foram pré-selecionados nas chamadas regulares do programa, além daqueles que, por motivo de não formação de turma, foram reprovados. Para participar, o candidato deve registrar a manifestação de interesse no Portal Único de Acesso ao Ensino Superior, no endereço acessounico.mec.gov.br/ProUni. O processo é gratuito e o prazo para adesão termina na quinta-feira, às 11h59 da noite. O resultado da lista de espera será divulgado no dia 1º de setembro. A comprovação será feita na instituição de ensino escolhida pelo estudante e a entrega dos documentos poderá ocorrer de forma online ou presencial, conforme a organização da instituição. A lista de documentos, locais e horários de atendimento deve ser consultada diretamente com a universidade escolhida. Este ano, o ProUni comemora 21 anos de existência, com mais de 3 milhões e 700 mil estudantes beneficiados. Da Rádio Nacional, no Rio de Janeiro, Solimar Luz.
1: Obrigado, Solimar. Agora a gente vai falar de ciência.
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1: Se agosto foi o mês de desgosto, como se dizia antigamente, em termos de eclipse solar, o mesmo não se poderá dizer da Lua. Isso porque na noite de quinta para sexta-feira desta semana, os brasileiros poderão finalmente olhar para o céu e apreciar um grande evento astronômico. Um eclipse lunar quase total será visível em todo o país. No início do mês, a astrônoma do Observatório Nacional, doutora Josina Nascimento, esteve aqui no Ciência no Rádio para explicar tudo sobre o eclipse solar, que infelizmente não conseguimos observar do Brasil. E agora ela está de volta para trazer uma excelente notícia sobre esse eclipse lunar que todos nós poderemos acompanhar de perto. Aliás, você sabe por que o eclipse solar e o lunar sempre ocorrem tão perto um do outro? Para responder a essa e a muitas outras dúvidas, a astrônoma Josina do Nascimento está aqui novamente para nos explicar. Olá, Josina! É um prazer ter você de volta ao Ciência no Rádio, viu?
3: Olá, Felipe! Olá, ouvintes! É um prazer, uma alegria estar de volta ao Ciência no Rádio.
1: Josina, no início do mês, você esteve aqui no Ciência no Rádio para falar sobre o eclipse solar, que não foi visível no Brasil. Agora, felizmente, voltou para falar do eclipse lunar. Por que todo eclipse solar vem acompanhado de um eclipse lunar cerca de 2 semanas antes ou depois?
3: Ah, essa é uma pergunta muito interessante. Eclipse da Lua e eclipse do Sol andam de mãos dadas. Porque o eclipse do Sol acontece na Lua nova, o eclipse da Lua acontece na Lua cheia ou seguinte, ou anterior, ou até as duas. Às vezes acontecem 3 eclipses seguidinhos. Isso porque o plano de órbita da Lua em torno da Terra, ele tem uma inclinação em relação ao plano de órbita da Terra em torno do Sol. Se não tivesse essa inclinação, toda Lua nova a gente teria um eclipse do Sol, toda Lua cheia teria um eclipse da Lua. Como tem essa inclinação, então é de 5 graus somente a inclinação, né? Mas faz com que a Lua passe ali, faça a sua órbita e não entre sempre na sombra da Terra, o que dá o eclipse da Lua. E nem sempre ela vai também fazer uma sombra na Terra, que é o eclipse do Sol. Agora, quando acontece dela fazer a sombra na Terra, tá? Ela passou alinhada, quase alinhada, no eclipse do Sol, que é Sol, Lua e Terra, então ela vai passar alinhada ou quase alinhada também 2 semanas depois, cerca de 2 semanas depois, quando é a lua cheia. Às vezes acontece isso, um eclipse do Sol na lua nova, depois um eclipse da lua na lua cheia e depois um outro eclipse do Sol. Ou, às vezes, também acontece lua, eclipse da lua, Sol, eclipse da lua. Quando ela passa bem alinhada Aí acontece isso. E às vezes você tem um eclipse do Sol que pegou só um pedacinho ali, a sombra pegou só um pedacinho da Terra, e na Lua cheia anterior foi um eclipse também da Lua que foi só pelo umbral, passou só de raspão ali pela sombra da Terra. Então, mas sempre tem, pelo menos dois vai ter, Sol e Lua, né? Eclipse do Sol seguido de um eclipse da Lua, ou eclipse da Lua seguido de um eclipse do Sol.
1: Esse fenômeno é classificado como um eclipse parcial, mas vai cobrir 96,2% do disco lunar. Na prática, quem olhar para o céu vai ver praticamente um eclipse total.
3: Pois é, então nesse eclipse que é parcial, mas quase total, a Lua ela vai ficar obscurecida, né? Até 96,2% de todo o disco dela que a gente vê brilhante vai ficar escuro. Então, se chegasse a 100%, seria um eclipse total. Só que ela começa a ficar avermelhada um pouco antes do eclipse total. Então, com 96,2%, a gente já vai começar a ver essa Lua ficar avermelhada. Ela não vai ficar tão intensamente avermelhada, e a grande diferença, ela não vai ficar muito, não vai ficar tempo nenhum praticamente nessa situação de quase totalidade. Logo que ela atinge os 96,2%, ela já começa a sair da umbra. O que aconteceria se fosse um eclipse total é que a Lua mergulharia nessa sombra escura da Terra, que é a umbra, e ficaria ali um tempo, 40 minutos, 60 minutos, uma hora, né? A gente teria esse tempo todo para observar a Lua bem vermelha. Agora não, ela vai começar a ficar avermelhada e logo depois ela vai deixar de ficar avermelhada, pois você já vai começar a ver ali aparecer a luminosidade da Lua, né? Então, vai durar muito pouco tempo essa fase que ela vai ficar avermelhada. Essa aqui é a grande diferença.
1: A Terra projeta duas sombras no espaço, a penumbra e a umbra. Qual é a diferença visual no céu quando a Lua passa por cada uma delas?
3: Quando a Lua ela está na umbra, que é a sombra mais clara, que ainda recebe alguma luminosidade do Sol, olhando para a Lua, a gente não vê diferença absolutamente nenhuma, a gente vê ela brilhando da mesma forma. E quando ela começa a entrar na umbra, é que a gente começa a ver, a gente está vendo aquele disco todo iluminado, que é a Lua cheia, começa a ver ali uma mordidinha escura e depois uma mordidinha mais escura, é justamente ela entrando na sombra da Terra. Então, essa aqui é a grande diferença.
1: Bom, Josina, para quem estiver se preparando para acompanhar durante a madrugada, considerando o horário de Brasília, quais são os horários principais e qual é o momento exato do ápice desse eclipse?
3: Bom, então agora eu vou falar os horários para o fuso de menos 3 horas. Lembrando que em qualquer lugar, nesses instantes, as pessoas vão estar vendo a mesma coisa, sendo que a hora é diferente por causa do fuso. Então, para fuso de menos 3 horas, que é a hora legal de Brasília, o início do eclipse penumbral é na noite, né, do dia 27 ainda, às 22 horas e 24 minutos. O início do eclipse parcial, que é quando a gente começa a ver a Lua ficando escurecida, aquela mordidinha escurecida, é ainda no dia 27, às 23h34. A Lua vai estar bem alta no céu. E aí ela vai ficando, vai escurecendo, escurecendo, escurecendo, até que o máximo de escurecimento, que são os 96,2%, acontece já na madrugada do dia 28, 1 hora e 13 minutos. A partir daí, esse obscurecimento vai começar a diminuir e até que o final do eclipse parcial, 2 horas e 52 minutos. Já ela já entrou na umbra, na penumbra, perdão, ela entra na penumbra e o final dessa fase penumbral, que é quando ela acaba totalmente o eclipse, já há 4 horas e 2 minutos.
1: No Ciência do Rádio do Eclipse Solar, você explicou que observar o Sol exige filtros especiais para não prejudicar a visão. E quanto à Lua? Quais cuidados ou equipamentos são necessários para observar o eclipse lunar com segurança?
3: Para observar a Lua e o eclipse da Lua, não precisa usar nada além dos olhos. É só olhar e ver. A única coisa que, vamos supor, às vezes a Lua está num local muito baixo, né, muito próximo do horizonte, você tem que ir para um local onde você veja o horizonte, mas nem é esse o caso. O eclipse parcial, que é o que a gente consegue perceber, vai começar 23h30

0: 6h34 do dia 27, né? Na noite do dia 27 para o dia 28. E nesse momento a Lua está bem alta. E depois ela continua, mesmo até o final do eclipse parcial, ela ainda vai estar alta no céu. Então, pode contemplar à vontade, pelo tempo que quiser, e não precisa de absolutamente nada, é só realmente olhar.
1: E como as pessoas devem se preparar em casa para conseguir a melhor visualização possível, considerando o clima e o local de observação?
0: Sobre o local de observação, mesmo estando nos grandes centros das grandes cidades, dá para ver a lua perfeitamente e dá para ver perfeitamente essa lua ficando obscurecida. Então, nesse caso, é um tipo de fenômeno que você não precisa se preocupar em buscar um local com menos iluminação. Pode ver de qualquer lugar. Ela vai estar alta no céu, também de fácil, você vai encontrar a lua facilmente e não vai ter nada na frente, não vai ter prédio, não vai ter árvore, não vai ter nada, ela vai estar bem alta. Realmente, a única coisa que vai fazer com que alguém não veja esse eclipse é se chover, se ficar nublado. Às vezes tem umas nuvens no céu e aí entre uma nuvem e outra você ainda consegue ver. Agora, muito fechado o céu e chovendo aí, não tem jeito. Nós vamos transmitir o eclipse durante todo o tempo. A gente vai começar às 11 horas da noite do dia 27. Então, as pessoas podem olhar para o céu e podem ver também através do nosso canal do YouTube, do Observatório Nacional. E aonde estiver nublado, chovendo, nos acompanhe pelo canal do YouTube, porque em alguma das nossas câmeras, dos nossos parceiros, vai estar em algum local onde não está chovendo, não está nublado.
1: Bom, Josina, se o tempo estiver muito nublado ou se alguém perder esse espetáculo na madrugada, quando teremos a próxima oportunidade de ver um eclipse lunar visível no Brasil?
0: Realmente nós estamos diante de um eclipse quase total, bem importante, porque é o último do ano de 2026. No ano de 2027, os eclipses serão penumbrais, quer dizer, a Lua passa só pela penumbra, né, daquela sombra mais clara da Terra, e a gente olhando não vê diferença nenhuma. E 2028 a gente vai ter um eclipse parcial da Lua. Mas o obscurecimento vai ser só de 2,4%, né? E também em 2028 ainda tem um eclipse parcial da Lua, mas e um outro total, mas que não serão visíveis no Brasil. A gente só vai ter um eclipse total da Lua, totalmente, né, visível no Brasil. E totalmente, que eu digo, é que é invisível em todas as fases, né? Na noite de 25 para 26 de junho de 2029. Então, realmente, tem que aproveitar, tentar aproveitar ao máximo esse eclipse agora da noite, do dia 27 para o dia 28 de agosto.
1: Certo. Para encerrar, Josina, o Observatório Nacional costuma realizar transmissões ao vivo de grandes eventos astronômicos. Vai ter alguma transmissão online para esse eclipse?
0: Sim, vamos transmitir sim, pelo programa O Céu em Sua Casa, observação remota, como a gente vem fazendo em todos os eclipses, vários fenômenos astronômicos, desde junho de 2020. Nós vamos fazer a transmissão, vamos começar às 23 horas, vamos acompanhar até o máximo da parcialidade e depois vamos acompanhar novamente a Lua ficando iluminada de novo. Vamos então começar às 23 horas e vamos até 3 e pouca da manhã, ali acompanhando o final do eclipse parcial, tá bom? Canal do YouTube, do Observatório Nacional, conto com vocês lá com a gente. Nessa transmissão, nós vamos ter parceiros de vários locais do Brasil. Então, se você estiver no local, tá nublado, não vai ter eclipse, entra no nosso YouTube, porque a gente vai estar transmitindo de algum desses parceiros, o tempo vai estar bom. E se no seu lugar estiver bom também, entra também com a gente para falar com a gente como é que você está vendo a Lua, tá bom?
1: Obrigado, Josina. Foi um prazer ter você de volta aqui no Ciência no Rádio, viu?
0: Eu agradeço muito, Felipe, por estar aqui no Ciência no Rádio, junto com você, com seus ouvintes, mais uma vez divulgando. Eu adoro fazer isso. Eu queria deixar dois convites. Assistindo o canal do YouTube do Observatório Nacional, esse eclipse que nós vamos transmitir ao vivo. Assistir também o eclipse do Sol, né, que foi uma transmissão que nós fizemos aí durante 5 horas, né, e você vai poder comparar bem a diferença entre os dois. Uma outra coisa que eu também gostaria de convidar é que as pessoas fotografem com seus celulares mesmo o eclipse quase total da Lua e nos marquem no seu Instagram, que a gente vai ficar contente de estar com vocês.
1: Eu conversei com a astrônoma do Observatório Nacional.

0: Josina do Nascimento, sobre o eclipse lunar que vai acontecer na noite de quinta para sexta-feira. E você de casa que quer acompanhar o eclipse da Lua com a explicação da Josina, entre no canal do Observatório Nacional do YouTube a partir das 11 da noite de quinta-feira, no horário de Brasília. O Ciência no Rádio volta na próxima quarta-feira.
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0: E com Ciência no Rádio, encerramos o Rádio Sociedade de hoje. O programa teve edição de Lucas Alexandre, coordenação de programação de Rodrigo Soprana, produção de David Isidoro e apresentação deste humilde que vos fala, Felipe Rangel. Muito obrigado pela companhia. Voltamos amanhã no mesmo horário. Até lá!
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7: Olha, a minha convidada de hoje é uma das jornalistas que melhor entende o que está acontecendo neste momento na Amazônia. Com um olhar atento e investigativo, acompanhou de perto o avanço da pecuária sobre a floresta e traduziu esse processo no livro recém-lançado O Cerco, a Amazônia Invadida pelo Gado, uma obra fundamental para quem quer compreender os impactos ambientais do nosso prato e a necessidade de repensar o consumo de carne. Passou por grandes redações, como É o País e o Portal UOL, e atualmente é repórter na BBC News aqui no Brasil.

0: Vencedora dos prêmios Gabo e da Sociedade Interamericana de Imprensa, ela se destaca pela capacidade de contar histórias complexas, com clareza e sensibilidade. Marina Rossi, um pouco de puxação de saco, porque também porque a gente é amigo.
1: Meu amigo, que prazer estar aqui. Obrigada pelo convite.
0: Imagina, obrigada. Esse aqui é meu?
1: Esse é seu.
0: Esse é meu, já quero mostrar pra galera aqui. É da Editora Todavia, né?
1: Sim.
0: Muito bem, tá aqui, ó. Sobe mais. Tá contrastando com o fundo do programa, então vou deixar aqui bem na minha frente. Marina, eu queria que você explicasse um pouco para a galera que está nos vendo, porque a gente é muito acostumado a ver as imagens de desmatamento, né? E nos últimos anos, aquela técnica do correntão ficou muito famosa, que é uma corrente puxada por tratores, que vai derrubando tudo. E se tem muita ideia de que aquilo é feito para vender a madeira, né? Mas no seu livro, a gente vê que, na verdade, a gente está transformando a Amazônia num grande pasto. Então, assim, qual que é o processo que ocorre ali? Como é que é a chegada de pessoas em um local onde ainda tem mata virgem? O que que é feito lá? Como é que isso funciona de fato? Como que esse boi chega lá? Porque, assim, esse boi não aparece do nada,
1: né? Sozinho, né?
0: Sozinho, né? Sem que ninguém, de fato, consiga controlar. Isso, queria que você explicasse como está esse processo hoje de degradação da Amazônia.
1: A venda da madeira, ela só faz parte desse modus operandi que é um velho conhecido dos fiscalizadores, dos produtores, né? Que você chega num terreno, numa terra, que ali muito provavelmente é uma terra do Estado, desmata com o correntão, então você já vende aquela madeira ilegalmente, porque é de uma terra que não é sua.
0: Uhum.
1: E aí você espalha o boi, porque terra ocupada é terra de alguém.
0: Tá, então não basta só desmatar, assim,
1: não,
0: colocar
1: o
0: boi.
1: O desmatamento
0: pra...
1: ele é parte do modus operandi só. E aí você desmatou, colocou o boi, a terra é sua, você loteou e vendeu. Então o boi tá ali pastando, mas também ocupando,
0: uhum,
1: dando nome para um eventual dono, né? E transformando uma terra que era do Estado numa propriedade particular grilada, né? Então, esse é o modus operandi, o correntão é parte dele, o boi também. E o fim dele é a floresta derrubada, né?
0: E qual que é o destino desses bois que são criados lá? Eles são usados para consumo local? Eles são vendidos para fora do Brasil? Como é que funciona esse mercado?
1: Olha, 70% do gado que a gente cria no Brasil, ele é consumo interno. A gente só exporta 30%. Então, muito provavelmente, esse boi está sendo consumido por você, por mim, por todos nós, né? Então, esse é o grande lance, né? Da onde vem a carne que a gente está comendo. Esse boi, em algum momento, vai para abate, porque custa caro. Você não botou ele lá só para ele ocupar. Então, a pessoa ganha o tempo todo, né? Ganha na madeira ilegal, ganha no boi criado que vai vender para o abate, né? Que vai abater e vai vender para o frigorífico. E ganha no terreno grilado, né? Então, ganha em todas as pontas. Então, esse boi vai para algum frigorífico, vai ser abatido, vai ser vendido no supermercado.
0: Ele é abatido localmente ou esse boi costuma ser transportado para ser abatido, por exemplo, em grandes cadeias, em grandes redes?
1: Possivelmente, ele vai ser abatido num lugar que a gente chama de limpo, né? Não vai ser num terreno ilegal, porque ele precisa estar sem passivos ambientais para poder estar de acordo com as normas ser comprado pelos grandes frigoríficos.
0: Tá.
1: Então, antes desse terreno é invadido, ele vai para algum lugar limpo.
0: Tá,
1: com certeza.
0: Eles colocam os bois num caminhão e levam para esse lugar ou esses bois são misturados com bois de outras fazendas?
1: Depende, Leandro. Tem o caminhão, que são as gaiolas, né? Que eu até conto um pouco, né? São aqueles caminhões enormes e os motoristas, eles usam um chicote, uma vara que dá choque na ponta para ir organizando o boi lá dentro. Então, o tempo todo, na estrada, de terra, no buraco, o boi vai se desorganizando ali, o motorista para, dá uns choques neles para ir, né, enxotando,
0: uhum,
1: e organizando ele ali. Ele pode ser transportado também a pé, com uma boiada mesmo, então depende muito se é uma fazenda perto, se não é, o transporte aí varia.
0: E por parte dos compradores, por exemplo, grandes frigoríficos ou até marcas, que a gente já viu muitas reportagens sobre isso, grandes cadeias brasileiras, até restaurantes internacionais, redes de fast food, sei lá, McDonald's e tal, em algum momento a gente já viu situações que depois acabaram fazendo acordos com o Ministério Público de que esse boi foi parar no Big Mac.
1: Sim.
0: Isso acontece a revelia do conhecimento de quem está comprando? Como que se dá, de fato, essa transação desses bois ilegais? Porque, em tese, esses bois deveriam ser até rastreados, né? O Brasil não tem esse rastreamento total, né?
1: Essa é a grande discussão, né?

0: O governo brasileiro lançou no final do ano passado, final de 2024, o Plano Nacional de Rastreabilidade. É um plano grandioso, e ambicioso de ter a rastreabilidade total, que é o quê? Você saber onde aquele bezerro nasceu, por onde, todos os lugares por onde ele passou antes dele chegar no frigorífico.
1: Tá.
0: Hoje a gente não consegue saber. Esse plano foi lançado com, enfim, um calendário aí amplo, né, para ser implementado. É difícil, a gente está falando de um lugar muito grande, de muito produtor, né, de uma cultura já de décadas. Então, enfim, não vai ser fácil, mas existe esse plano e ele deve estar em vias de ser implementado. Então, esse é um caminho, né, a rastreabilidade. Hoje a gente não sabe. Hoje a gente chega no supermercado e compra uma peça de carne e talvez tenha marcas, mas mesmo assim a gente não sabe exatamente não, a gente não faz ideia de por onde o boi passou
1: Sim.
0: até chegar ali. Então,
1: Nesse mundo futuro ideal, eventualmente na bandeja da carne, vai dizer a procedência dela, por exemplo.
0: nesse mundo futuro ideal, se o boi passou por alguma fazenda com área embargada ou multa ambiental, ele não vai chegar na nossa mão.
1: Tá.
0: Esse mundo ideal é esse.
1: Tá.
0: Só vai chegar uma carne certificada. Eu não preciso ter um certificado, porque todas serão.
1: Em tese, todas devem ser.
0: Esse é o mundo ideal. Hoje, o
1: Tá.
0: que a gente consegue fazer como consumidor? Existe um aplicativo muito legal que chama do Pasto ao Prato.
1: Tá.
0: Você baixa no seu celular e você consegue, tirando foto do código de barras, saber o frigorífico de origem daquela carne. E se
1: Tá.
0: esse frigorífico teve auditoria externa, isso já é um caminho, né? Se teve auditoria, muito provavelmente ele está ali nos conformes na maior parte do tempo. Então, como consumidor, é um jeito de você cobrar o mercado dessa forma.
1: Sim, mas depende do consumidor fazer isso.
0: Fazer isso.
1: Tá.
0: Sim.
1: E essa você fala no livro também sobre essa questão do boi lavado. Queria que você explicasse o que é isso também.
0: É, a lavagem do boi ou a triangulação, né? Que é, enfim, o boi nasce ou cresce numa fazenda ali que tem passivos ambientais, então, em tese, ela não pode tá produzindo carne. E aí, antes dele ser vendido para o frigorífico, ele passa por uma outra fazenda limpa. E aí, essa é a origem dele. Ele não registra que ele veio daquela fazenda suja, né? Daquela fazenda.
1: Tá.
0: Ela veio da fazenda limpa, tá nos conformes, foi vendido, chegou no supermercado.
1: Tá. E nessa situação, por exemplo, na Amazônia, muitas vezes as pessoas que não conhecem imaginam que a Amazônia é um lugar que mora meia dúzia de pessoas. A gente tá falando de milhões de pessoas que moram lá, né? Não é assim um
0: Sim.
1: lugar absolutamente inabitado. Você tem várias situações ali de pessoas que estão há muitas décadas, de gente que vendeu terra no interior de São Paulo, migrou para lá nos anos 70, a família já nasceu ali, e tem gente que está chegando agora e pegando essas terras que não deveriam estar sendo pegas. São situações diferentes, né? Quer dizer,
0: Sim.
1: essas pessoas que estão lá há muito tempo, eventualmente ainda estão sem documentação, na verdade, né?
0: Com certeza.
1: Pessoa que tá,
0: Muito
1: família que está lá há
0: possivelmente.
1: 50 anos. Ainda
0: Muito.
1: está sem documentação. Quer dizer,
0: Ainda.
1: nem essa primeira parte foi resolvida ainda.
0: Dependendo do lugar da Amazônia, nem essa primeira parte foi resolvida. E até voltando um pouco, o que eu acho importante falar, essa coisa da triangulação do boi, né? A gente pensa que, é o grande produtor, é o fazendeiro. Tem pequeno produtor que faz isso justamente porque não consegue se regularizar, né?
1: Tá,
0: Que é o que
1: tá.
0: eu disse, assim, um pequeno produtor que chegou ali há 20, 30, 40 anos, fez a fazendinha dele, com o gadinho dele, a galinha. Chegou uma grande fazenda, sobrepôs a terra dele, que é o quê? É registrar no cadastro ambiental rural que a terra dele é um pouco mais para frente, né? Então, ele está em cima da terra desse pequeno produtor. E como ele chegou lá e registrou, é dele. E aí, em tese, aquele pequeno produtor fica numa sinuca, ele não consegue vender. E o que que ele faz? Ele mesmo lava. Então, não é só da grande, né, indústria. O pequeno também está fazendo isso porque ele não tem outra forma de vender. Então, é um caos, realmente. Assim, é uma situação bastante complicada que envolve do pequeno ao grande, assim.
1: A questão do consumo de carne no Brasil é uma questão relevante também do ponto de vista da quantidade de carne que a gente consome. O Brasil, até onde eu vejo, assim, é um dos países que mais consomem carne, né? Nos outros lugares a gente vê muito menos gente comendo.
0: Menos.
1: A gente come carne todo dia, entre aspas, né? Assim,
0: Que a gente produz, né?
1: porque
0: Também.
1: produz muito também, né?
0: É, é.
1: No ano passado, se eu não me engano, ano passado, não, no ano retrasado, teve até uma propaganda de banco, você lembra? Não lembro se foi Santander, o que que foi, que falou para fazer, que deu uma.

0: fez um programa de televisão enorme do Dia Sem Carne.
1: O Bradesco, não
0: Bradesco.
1: Foi? Que daí os produtores ficaram enlouquecidos.
0: Isso,
1: sim,
0: isso,
1: sim.
0: Isso.
1: Acho
0: isso.
1: que foi o Bradesco. Foi,
0: acho que foi. Acho que foi o Bradesco. Fez uma propaganda de televisão falando, ah, consumo consciente, vamos tentar fazer, sei lá, um dia por mês não comer carne vermelha. E eu tenho pessoas que eu conheço que são do agro e tal. E tava todo mundo enlouquecido, falando que ia fechar a conta no Bradesco, sim. nunca mais pega o dinheiro. Quer dizer, tem um sistema social também em torno da carne, né?
1: Tem uma discussão mundial em torno da carne, com várias camadas, né? Então, assim, esse livro, em alguns lugares por onde eu passo, o debate acaba virando esse, né? De virar ou não vegetariano. Eu não sou vegetariana. Uhum. Cientistas com quem eu conversei pro livro, por exemplo, Carlos Nobre, que é uma sumidade.
0: Sim, teve aqui,
1: falou,
0: aliás.
1: Eu acho que a gente precisa reduzir o consumo.
0: Tá.
1: Ele advoga pela redução do consumo, ele... Enfim, essa é uma linha. Outros cientistas tão importantes e renomados quanto Paulo Artacho, um dia me falou, olha, isso é o que eles querem que você pense, que a indústria quer que você pense.
0: Por quê?
1: Porque, na verdade, a gente tem que cobrar da indústria que ela se regule. As leis existem, as regras existem, né? Não é que não existe regra, não é que não... Enfim, tudo bem, a rastreabilidade é difícil, mas a regra existe. Você não pode criar seu gado numa área com passivo ambiental.
0: Uhum.
1: A rastreabilidade, ela vai existir para você provar que você não está fazendo isso, mas a regra já existe, né? E, então, assim, é complexo a gente dizer, ah, vamos ter que parar de comer carne... Por que não cobrar da indústria que se, né, que produza uma carne verde ou, enfim, sustentável de maneira correta, né? Então, existem esses dois lados, que eu acho que os dois são, enfim, plausíveis.
0: Uhum.
1: Eu advogo pela redução do consumo e de tudo, não só de carne, né? Porque
0: tá.
1: Não adianta a gente reduzir a carne e comprar 5 bolsas toda
0: uhum,
1: semana.
0: Uhum, uhum.
1: E, claro, isso dentro de um debate... com recorte social, né?
0: Sim, claro.
1: Não dá pra...
0: Nem todo mundo consome igual.
1: Exato.
0: Claro.
1: Exato.
0: Claro.
1: E outra, né? A gente tá falando de parar de comer carne. Se fosse parar de comer o biscoito recheado, tudo bem, né? Mas é carne, caramba.
0: Sim.
1: Então, será que não dá pra gente cobrar que seja produzido de um jeito... do jeito correto?
0: Uhum.
1: Então, enfim, fica aí a pergunta.
0: Porque me chamou muita atenção fazendo a triangulação da propaganda do banco... e dos interesses da indústria, quer dizer, faz muito sentido passar a ideia de que a solução é uma solução meio neoliberal, de que as pessoas têm que dar um jeito nisso, né?
1: Exato, fica na mão da gente, então
0: isso.
1: Vamos parar de comer, quer dizer...
0: É um pouco fazer xixi no banho, aquela coisa, né? Vamos poupar água, vamos fechar pra escovar o dente, né?
1: E aí a gente não cobra nada e beleza, a gente deixa de comer. Enfim, acho que a gente tem que reduzir o consumo geral de tudo, mas não sei se deixar de comer é a solução.
0: Tem uma força muito grande no parlamento também dessa indústria, né?
1: Sim, a bancada
0: do boi, como se fala, né?
1: A bancada do boi, eles são muito organizados, são muito grandes, sempre existiram, né?
0: Sim.
1: Arrisco dizer até que o parlamento nasceu por eles, né? Mas tem uma organização aí que eu acho que nenhuma outra conseguiu fazer igual. A Giovanna Girardi diz isso lindamente no podcast Tempo Quente, se eu não me engano. Que ela conta muito sobre essa organização da bancada do boi, né? Eles têm um almoço toda semana com a imprensa. Eles têm um instituto de lobby. É muito organizado. Além deles serem grandes, poderosos com dinheiro, eles ainda são bem organizados, né? Então, difícil, né? Concorrer.
0: Sim. E você pautar qualquer coisa que vá contra esses interesses também, né?
1: Super difícil. Bastante complexo. Então, os ambientalistas não conseguiram, né? Se organizar dessa forma, nem ter esse tamanho. E aí fica uma luta desigual, né?
0: Que papel que você acha que jogam os grandes frigoríficos nisso? O Brasil é o grande produtor de proteína animal do mundo. A gente tem o exemplo da maior indústria do mundo, a JBS, que agora já é outro, JTF, enfim. É uma holding com vários braços. A gente viu, inclusive, o poder de negociação dos controladores, né? Sabidamente, viagem para os Estados Unidos para negociar tarifas com o Trump. E mais recentemente, viagem para a Venezuela para talvez, né, fazer uma saída negociada do Maduro. Quer dizer... eles são inseridos na geopolítica de fato, para além disso, né?
1: Total.
0: Então, isso tem um peso muito grande também na situação das coisas. O que eu quero saber é o seguinte, para eles não interessa que seja regularizado, por exemplo, a situação fundiária da Amazônia?
1: Ai,
0: ou tanto faz, assim?
1: Eu não quero passar...

0: passar pano para a indústria, mas eu acho que interessa, porque o mercado externo, especialmente, está cobrando isso.
1: Tá.
0: Né? Não interessa por uma questão de ideologia. Interessa porque o mercado cobra, a Europa especialmente, né? Então, eu acho que interessa sim, mas para poder vender mais, né?
1: Sim,
0: Não
1: claro.
0: para.
1: Não para fazer o caminho que você estava sugerindo de fazer um consumo menor de
0: É,
1: carne.
0: interessa para vender mais.
1: Essa questão da política externa, por exemplo, o Brasil assinou agora esse acordo com a União Europeia. E tinha uma grande discussão até o ano passado que a União Europeia poderia fazer sanções contra o Brasil não cumprisse alguns marcos ambientais. O Brasil argumentava que o Brasil não tinha esse poder de fazer na Europa, caso a Europa não cumprisse. Você acha que essa pressão externa pode ajudar a regularizar isso aqui de algum modo?
0: Sem dúvida, a mesma coisa acontece com a China. Se a China diz, eu não quero comprar mais carne, é que a China não diz.
1: Sim,
0: Mas
1: mas se inventar de
0: a
1: dizer.
0: China é a maior compradora do Brasil de
1: Tá.
0: carne. Não só de carne, mas de carne eu posso afirmar com certeza. Se a China disser, não, a partir de hoje não compro mais carne que não seja tenha 100% de rastreabilidade, se vira. Esse plano de rastreabilidade que tem 8, 9 anos para ser totalmente implementado, vai ser implementado em 2026, rapidinho.
1: Claro, claro.
0: Então, o mercado se regula, né?
1: O que que você achou da COP?
0: Eu não fui cobrir, então, enfim, tenho uma opinião de fora. Achei que, como todas as cúpulas do clima, são muito distantes da sociedade, do debate de quem está na floresta, de quem está na terra. Aqui é mais grave, porque, enfim, foi em Belém.
1: Sim.
0: Acho que a participação da sociedade foi lamentável, mas acho louvável que tenha acontecido e, enfim, pegou fogo ali, teve alguma coisinha, mas deu
1: Sim,
0: tudo certo,
1: sim.
0: né? Mas é isso, esses debates ficam muito distantes, né, de quem tá no chão.
1: Sim, porque essa discussão, por exemplo, de dar papel para o cara que está na terra nem passa nesses fóruns, né? É uma coisa
0: Imagina,
1: super.
0: são acordos, né? E as pessoas nem sabem, é muito distante, né? Isso tudo. É um evento muito grande para ser muito distante, né, das pessoas, eu acho.
1: Do que você apurou, e que é um grande. Ainda um grande centro de disputa ideológica, principalmente. Eu entrevistei aqui o Carlos Nobre, outras pessoas trataram do tema. O que que a gente já tem mais de consolidado mesmo em relação à emissão de CO2 com criação de bovinos, assim? Isso, de fato, é alguma coisa preocupante se a gente comparar com os automóveis nas cidades ou o gado no pasto? Já há alguma coisa de uma evidência um pouco mais tátil para se derrubar a ideia de que não, que isso é bobagem, que não tem impacto. Quer dizer, aparentemente parece que tem evidência científica suficiente para dizer que de fato o rebanho bovino no mundo ele é tão grande que ele tem impacto de fato, né, nessa produção de CO2, né?
0: Ele tem impacto pelo gás que o boi produz, né? Que é tanto o arroto quanto o pum do boi. Existem rações, ou a Embrapa pesquisa muito isso, tipos de forragem, né? De pasto para reduzir isso. Então a tecnologia é uma aliada nesse momento, mas assim, ainda é um grande emissor, mas não é só o boi que emite, né? O boi, ele tá ali no meio do desmatamento, e o desmatamento emite muito gás, porque queima a floresta, né? E porque reduz. Então, é toda uma linha aí de emissão de gás. É o boi arrotando e fazendo pum, é a floresta reduzindo, é a queimada acontecendo. Então, essa mistura é responsável pelo. É por isso, né? Se a gente tivesse o boi livre de desmatamento, talvez a emissão fosse menor.
1: Sim, e você tem que transportar esse animal também, né?
0: Você tem.
1: Você gasta petróleo para
0: Exato,
1: levar ele para os lugares, né?
0: enfim, sim, de alguma forma sim. Os frigoríficos estão todos meio que ali, mas é tudo muito grande, né? Então, sim, você tem que transportar.
1: Você tinha alguma imagem diferente da Amazônia antes e depois do livro, antes de ir e depois?
0: Não, eu já tinha ido, né, algumas vezes, a trabalho, muito a trabalho. Então, não, é só essa grandiosidade, né, que eu acho que até hoje me deixa impactada, assim, como é tudo muito grande, né? São Félix do Xingu, Altamira, né? É um dos maiores municípios do país. E a gente não faz nem ideia, né?
1: Sim.
0: Do quanto é grande em extensão, né? Porque a cidade mesmo é pequena.
1: Sim, o núcleo urbano é pequeno,
0: Mas o
1: mas os
0: território é
1: territórios são
0: imenso,
1: enormes.
0: né? É tudo. As distâncias, né? Como você falou. Eu acho que isso sempre me deixa impressionada.
1: Como estão lá, no geral, nas comunidades, as discussões sobre novas estradas e ferrovias, né? Tem a Ferrogrão agora, tem a ideia de construir novas estradas. E até mesmo você asfaltar uma estrada, você aumenta o que se chama de espinha de peixe, né? Você tem uma
0: Sim.
1: coluna central e você tem essas estradas que cruzam. E na verdade, essas estradas permitem também o
0: O
1: desmatamento de terras
0: desmatamento,
1: novas.
0: exato.
1: Como é o sentimento da população local? Porque eu posso imaginar que as pessoas queiram boas estradas também. E ao mesmo
0: Sim.
1: tempo tem esse embate de imaginar que pode vir mais pessoas, ter mais desmatamento. Como que está esse pulso local hoje lá?
0: É esse paradoxo, né? A estrada sempre foi um sinal de que onde tem estrada tem desmatamento, dos dois lados, né? Assim, não tem outra forma de se construir estrada senão desmatando. Se tem, a gente ainda não descobriu. Se você fala com pequenos produtores, muito provavelmente eles vêm com otimismo a chegada de estrada, né? Facilita o escoamento.
1: Sim.
0: Já se você vai para comunidades indígenas, ribeirinhos, quilombolas, a percepção é outra, né? Então acho que é difícil dizer o pulso da floresta, né? Porque a floresta, como tudo, ela é homogênea, né?
1: Sim.
0: Assim, não tem uma coisa sozinha ali. As comunidades indígenas estão alarmadas, né? E com toda a razão, com a construção das estradas, mas os pequenos produtores esperam por isso, né? Então é um cabo de guerra, né? Muito difícil.
1: A gente viu no Brasil nos últimos tempos aí muitas notícias em relação ao crime organizado, diferentemente do que a gente era acostumado a ver, até como jornalista, que era guerra às drogas no sentido mais clássico, né? Disputa de território, geralmente em comunidades, os grupos muitas vezes brigando entre si, disputando entre si com a polícia. A gente está vendo no Brasil um caminho que outros países já tomaram, e a Itália é o maior exemplo disso, da entrada do crime organizado na Faria Lima, na finança, nos negócios. E já está muito presente na Amazônia também, usa muitas rotas amazônicas. Você conseguiu sentir também se já há uma infiltração grande nesse sistema todo do boi, da lavagem de boi? Quer dizer, já tem uma presença mafiosa, criminal nessa história, para além dos crimes inerentes de se fazer isso dessa maneira?
0: Tem estudos que já apontam para isso, para a presença da criminalidade na lavagem, né, de dinheiro pelo boi,
1: Pelo boi.
0: que é muito dinheiro, né?
1: Claro.
0: Não foi o objeto do meu livro, mas sim, tem estudos que já mostram isso. E a criminalidade está na Amazônia não só pelas rotas, mas garimpo, né? Madeireiro, enfim, toda forma de ganhar dinheiro e mesmo. Até a pesca, né? Já está sendo dominada. Então, enfim, acho que é difícil saber um setor que ainda não está,
1: Não tá tomado, né?
0: ou minimamente ali, chegando perto, né? Porque realmente, assim, a Amazônia hoje é um território de criminalidade e do crime organizado, sem dúvida nenhuma.
1: Marina, para a gente encaminhar para o final, queria te só você pudesse dar uma dica para jornalistas mais jovens ou nem tanto, e principalmente internacionais que costumam vir e cobrir a Amazônia, principalmente depois da morte do nosso colega do Dom Phillips, né? Ficou tudo muito mais complicado das pessoas imaginarem fazer cobertura, e o Brasil perde muito com isso porque tem menos imprensa ali, né? Como estão as coisas hoje? Que cuidados você diria que as pessoas têm que tomar? Como é olhar para essa zona com um olhar de jornalista e se colocar em campo, onde muita gente vê que você está lá, né? Sabe que um jornalista chegou. Às vezes as cidades são pequenas, né? Então sabe que um jornalista chegou na
0: Total.
1: cidade, vai, entre aspas, atacar um herói local, tem todo esse caldeirão, né? Quais são os passos que você acha que as pessoas têm que tomar cuidado para não abandonar a cobertura de Amazônia, que é tão importante também?
0: Ah, um deles é não fazer o que você fez, que é ir sozinho, né?
1: Isso, é. Já ouvi isso várias vezes. Em minha defesa, meu fixer me abandonou no meio do caminho e eu tive que continuar.
0: Então, o
1: Fixer, para quem não
0: segundo
1: sabe, é
0: é um
1: um
0: guia,
1: guia
0: né?
1: local que vai com a gente,
0: O
1: né?
0: segundo é ter um fixer de confiança. Eu tive o Júnior, que foi maravilhoso. Ele conhecia tudo na região, então É isso, ter um bom contato de confiança na região, jamais ir sozinho, ter bons protocolos de segurança. Então, assim, alguém na base, ou seja, alguém na redação tem que saber
1: onde você está.
0: Se acordou, você tem que mandar um acordei.

0: tô indo para tal lugar, quando chegar você tem que avisar. É, então, assim, isso a gente, por algumas redações por onde eu passei, a gente tinha essa preocupação que eu acho que é fundamental. Então, assim, não deixar sem notícia, combinados, né? Então, se eu ficar 5 horas sem dar notícia, me procura. Telefone por satélite, acho que é importante. Eu não levei, porque eu não fui para um lugar tão longe, né? Fui mais para centros urbanos, assim, mas fui rápido também, mas satélite, isso ajuda muito a comunicação, a tecnologia, né? Uhum. Curso de primeiros socorros, parece bobagem, mas eu acho super importante.
1: Sim, você tem uma queda, uma coisa ali, você tem que saber minimamente o que fazer.
0: Mas também interrompe o trabalho, uhum, né? Uhum. Enfim, por besteira, né? Por algo que você poderia resolver. Então, acho que meio que por aí.
1: Muito bem. Marina, muito obrigado. O Cerco Amazônia Invadido pelo Gado, da editora Todavia, do meu grande amigo Conte, que está me devendo, já é o terceiro livro da Todavia, acho que a gente chama aqui.
0: Cobrança Pública.
1: Cobrança Pública. Bom, já está nas livrarias digitais e físicas.
0: Já.
1: Para quem quiser entender um pouco mais, é um assunto bem denso e complicado, mas o livro é muito bem escrito e também é um livro para que, eventualmente...
0: Fino.
1: Dá
0: pra ler.
1: Quem tá precisando fazer redução de pena e precisa ler muitos livros, esse é um bom livro pra começar também. Marina, brigadão.
0: Obrigada,
1: parabéns.
0: Leandro. Adorei.
1: Valeu, obrigado.
2: E esse foi o Dando a Real comigo, Leandro Demori, nas ondas do rádio. Até semana que vem e tchau.
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5: Você sabia que a Biblioteca Nacional é a maior da América Latina? O acervo, que inclui raridades, abriga desde livros raros e manuscritos antigos até mapas detalhados e periódicos históricos. É um importante centro de preservação cultural no Brasil. Lá, além de poder ler um livro de diferentes épocas e lugares, você pode desfrutar de exposições temporárias e visitas guiadas. Um verdadeiro tesouro situado na Avenida Rio Branco, no centro. 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
5: Você conhece o Cristo Redentor? Localizado no Parque Nacional da Tijuca, é uma das 7 maravilhas do mundo moderno. De braços abertos, a estátua do Cristo no topo do Morro do Corcovado oferece uma linda vista panorâmica da cidade maravilhosa. Visitar o Cristo Redentor é uma

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2: 8:02.
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3: Chegamos! Esse é o Manhã MEC aqui na sua Rádio MEC, acordando você, despertando para o melhor da música popular brasileira e atualizando a respeito das coisas do Rio de Janeiro, do Brasil e do mundo. Muito prazer, eu sou o Felipe Rangel, estou aqui acompanhado do Fábio Luiz na mesa de som. Grande Fabinho, tudo em ordem? Vamos nessa, até o meio-dia a gente vai trazendo essa ciranda matutina para você. O Fabinho fica até às 10, terá outras atribuições aqui na Empresa Brasil de Comunicação. Temos muito trabalho pela frente, todos nós, e que o exercemos com toda a positividade possível, tá certo? Vamos começar o programa de hoje já dando passagem aos artistas que já estão chegando. Vem aí, Palavra Cantada e Maria Gadu.

Esses foram Carlinhos Brown e Marisa Monte com o Seu Zé, de Marisa, Carlinhos e Nando Reis. Antes, Gilberto Gil com a sua Refavela. E Palavra Cantada e Maria Gadu com Canção para Fauna e Flora, de Luiz Tati e Sandra Pérez. Agora são 8 horas e 15 minutos. 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Vamos dar uma olhadinha em algumas questões importantes, por exemplo, o trânsito pela cidade. Vamos dar uma olhadinha no que está acontecendo no deslocamento da população do Rio e da região metropolitana nesse comecinho de quarta-feira. Vamos falar aqui de veículos enguiçados na linha vermelha, ali no trecho da Maré, sentido centro, faixa ocupada na altura da linha amarela e outra faixa ocupada próxima à Ponte do Saber, por conta de carros enguiçados. O trânsito apresenta retenções entre a Maré e o Caju. Equipes da Sete Rios já foram acionadas. Vamos falar também de um acidente que aconteceu na Avenida Ayrton Senna, ali na Barra. Uma faixa da pista central está ocupada pelos destroços desse acidente, envolvendo carro e moto. Isso aconteceu ali na altura do Aerotown, sentido Orla. Trânsito intenso, Sete Rios no local. Agora a gente volta.

falar da Avenida Ayrton Senna, ali na altura da Gardenia Azul, tem retenção e também na altura da estação de BRT Via Parque. Não existem informes de lentidão na altura da estação BRT Hospital Lourenço Jorge no acesso para a Avenida Lúcio Costa. No sentido linha amarela, o trânsito intenso ao longo da via. Na Avenida Rei Pelé, aqui no Maracanã, sinal em flash. O acesso para a Avenida Professor Manuel de Abreu, no sentido Meyer, está interditado por causa disso. Esse semáforo está passando por um reparo. O motorista precisa pegar o retorno mais à frente. Trânsito por ali em boas condições. Tá certo? Vamos falar também do Grajaú. Do Grajaú para o centro. Por enquanto, boas condições na Rua José do Patrocínio, desde o acesso pela autoestrada Grajaú-Jacarepaguá. Trânsito intenso na Rua Teodoro da Silva e na Avenida Professor Manuel de Abreu. Avenida Rei Pelé com retenção entre o Estádio do Maracanã e a Estação de São Cristóvão do metrô. Agora são 8 horas e 18 minutos, a música volta a dar o tom do nosso programa. Leila Pinheiro.

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1: E agora, vamos fazer barulho para Marcelo D2.
2: Sou eu. Opa!

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1: Esses foram Roberta Sá e Marcelo D2 com Samba do Balanço de Luiz Machado. Antes, Renato Teixeira com No Rancho Fundo de Ari Barroso e Lamartine Babo. Passou por aqui também a Leila Pinheiro com Verde de Eduardo Godin e Costa Neto. 8h31, a gente começa a agitar aqui o trabalho do nosso time de repórteres. E olha, essa notícia vem da Anvisa e é uma boa informação. Um medicamento contra o linfoma folicular é aprovado pela agência. Quem destrincha o assunto para a gente é a Ana Lúcia Caldas.
2: A Anvisa, Agência Nacional de Vigilância Sanitária,

0: Itália aprovou o registro do Lunsumio, nome comercial do mosunetuzumab. Esse medicamento é indicado para pacientes adultos com linfoma folicular, que é um tipo de câncer do sistema linfático, classificado como linfoma não-Hodgkin de células B e que se desenvolve de forma lenta ao longo de meses ou anos. O medicamento imunoterápico é destinado a adultos com linfoma folicular que retornou ou não respondeu a pelo menos duas terapias anteriores. O Lunsumio se liga a duas proteínas ao mesmo tempo e une as células T, de defesa, às células B, que são as doentes, fazendo o próprio sistema imunológico destruir o câncer. O produto é uma solução injetável comercializada em apresentações prontas para uso. A administração subcutânea reduz o tempo de administração. Durante estudos clínicos, o medicamento demonstrou alta eficácia e taxas significativas de remissão no tratamento do linfoma folicular. Da Rádio Nacional em Brasília, Ana Lúcia Caldas.
1: Valeu, Ana Lúcia. Agora são 8 horas e 33 minutos. A gente traz para você uma nova rodada musical. Vem aí Afonsinho e Vanderlei.

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1: Muito bem, a gente já acabou de ouvir a Fernanda Takai cantando pra gente O Ritmo da Chuva, de Demétrio Neto e John Gummel. Antes, Toquinho com Regra 3, dele Vinícius, ele teve acompanhado aqui de uma orquestra sinfônica. Passou por aqui também a Ana Carolina, cantando Com Vista para Mar, dela Bruno Kalimann e Edu Krieger. E Afonsinho e o saudoso Vanderly cantaram uma música do Afonsinho, O Que Eu Guardei. Agora aqui na Rádio Mex são 8 horas e 46 minutos. Eu estou esperando pelo seu recado. Mande sua mensagem para o nosso WhatsApp 99710-0537. 99710-0537. Vamos dar uma olhadinha então na Agência Brasil, trabalho dos nossos colegas da Agência Brasil. E aí a gente traz para você um dado interessante. Matéria do Guilherme Jerônimo. Levantamento feito a partir do total de candidaturas para as eleições identificou ligeira mudança nos perfis raciais dos candidatos. O número de participantes negros, que são separados aí por pretos e pardos, chegou a quase 50% do total, mais precisamente 49,8%. Na população, esse grupo representa 55,5% dos brasileiros. A pesquisa é do Instituto de Estudos Socioeconômicos e também da consultoria Common Data, que usou base de dados do Tribunal Superior Eleitoral e identificou que entre as mais de 20 mil, entre os 20.448 nomes válidos identificados até 16 de agosto, 10.191 se autodeclararam pretos ou pardos. No total de candidatos deste ano, 2.789 são pessoas pretas, o que equivale a 13,6% do total, e 7.472 pardas, 36,2%. Na população, são 10,2% de pessoas pretas e 45,3% de pardos. Em 2022, quando ocorreu a primeira edição da pesquisa, as candidaturas de pessoas negras correspondiam a 35,5%. Sobre a auto-identificação e migração de brancos para o grupo de pessoas negras, 338 mudaram a indicação para pardo e 6 para preto. Na direita, 11,2% de brancos mudaram para pardos. No centro, 11,6% e na esquerda, 11,7%. De acordo com a assessoria do Inesc, representada por Carmela Zigoni, os participantes podem estar ampliando sua plataforma na pauta racial, que tradicionalmente é mais pautada na esquerda, para conquistar mais eleitores negros ou interessados nesses debates. 8h49, eu digo a você que tem mais informações no nosso site agenciabrasil.ebc.com.br. A gente começa a receber agora mais uma rodada de grandes canções. Vem aí Erasmo Carlos e Tim Maia.

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1: Esse foi Lulu Santos com Tudo, dele Nelson Motta. Antes, Elia Duncan com O Que Mereço, de Juliano Holanda. E Erasmo Carlos e Tim Maia com Além do Horizonte, de Roberto e Erasmo. 9 horas em ponto, a gente para o intervalo e volta já.
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3: Voltamos, esse é o Manhã MEC, aqui na sua Rádio MEC, em sua segunda hora. Estamos presentes também na via virtual, radiomec.ebc.com.br ou pelo app Rádios EBC. Vamos receber, nessa nova rodada de grandes artistas, o talento de Daniela Mercury.

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2: Essa foi a Divina Maria Bethânia, cantando Vera Cruz, de Xande de Pilares. Antes, Roupa Nova, com Canção de Verão, de Luiz Guedes e Thomas Roth. E Karina Buri Benegão, com Mestre Jonas, de Saguarabira e Zé Rodrigues. Passou por aqui também a Daniela Mercury, com O Mais Belo dos Belos, de Adailton Poesia, Guiguil e Walter Farias. Agora são 9 horas e 17 minutos aqui no Rio de Janeiro. Já mandou a sua mensagem para a gente? Manda para nosso WhatsApp 21 997 10 0537.

Quero saber o que você está achando da nossa programação. Vou falar aqui do Jazz na Serra, que reúne diferentes gerações da música brasileira em dois dias de shows gratuitos. A banda Mantiqueira, Michael Pipoquinha, a banda Black Rio e outros nomes integram a programação. Nos dias 28 e 29 de agosto, Santo Antônio do Pinhal, no interior de São Paulo, recebe a quarta edição do Jazz na Serra, festival que transforma o centro da cidade em ponto de encontro para diferentes gerações e linguagens da música instrumental brasileira. Com programação gratuita na Praça do Artesão e no Boulevard Araucária, o evento reúne novas atrações e nove delas propõem um fim de semana de música, cultura e ocupação dos espaços públicos com shows da banda Mantiqueira, Michael Pipoquinha, Quarteto, Banda Black Rio, Juliane Gamboa, Deja Vu, Session, Especial Jazz Brasil, Eloá Gonçalves, Trio, Gil Nogueira Quarteto, Grande Banda do Sertão e JP Quinteto. Uma dica de muita música para você que, porventura, se aventurar a Santo Antônio do Pinhal, no interior de São Paulo. Boa pedida. Agora são 9 horas e 19 minutos. Por falar em música, vamos deixar os artistas da MPB dar o tom da nossa programação. Mais uma vez, vem aí Moisés Marques.

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1: Ouvimos Diana Miranda com Forró na Gafieira, de Rosil Cavalcante. Antes, Moisés Marques com Palpite de Gafieira, de Moisés, Daniel Cizinho e Rodolfo Dutra. Tivemos Fernando Salém também, né, meu caro Fábio Luiz? Ou vamos ter? É, o Fernando Salém vai cantar pra gente daqui a pouco. Olho Padilha, de Ferreira B. Gomes e Moreira. Que horas são, hein? 9h29. A gente abre espaço agora para a reportagem. E aí a gente vai falar das propostas do presidente Lula para tentar a reeleição nestas próximas eleições. Vamos saber mais então no trabalho do Renato Ribeiro.
2: Fim da escala 6x1, jornada de trabalho de 40 horas, novo Ministério da Segurança Pública e expansão da educação integral e da vacinação. Esses são alguns dos destaques do programa de governo do candidato Luiz Inácio Lula da Silva em uma eventual reeleição presidencial. O documento é dividido em 13 tópicos. O plano apresenta propostas nas áreas de economia, saúde, educação e infraestrutura, além de ações para a defesa da democracia e da soberania, modernização do Estado, combate às desigualdades e medidas de proteção às mulheres. No Congresso Nacional, entre as prioridades estão o debate da reforma política e das emendas parlamentares, além da aprovação da PEC da Segurança Pública. O projeto para um eventual novo mandato foca também no combate ao crime organizado e na política de controle de armas e munições. Na economia, o objetivo será manter o novo arcabouço fiscal, o controle da inflação e dos gastos públicos, e no crédito rural, ampliar recursos do Plano Safra e juros menores. Está previsto também o monitoramento da evolução do endividamento das famílias e das empresas. Na saúde, a meta é ampliar os serviços digitais do Sistema Único de Saúde, como teleconsultas e resultados de exames, e consolidar o Prontuário Único do Cidadão. Ainda medidas para expandir o programa Farmácia Popular e as equipes de atendimento às famílias. Na educação, a meta é chegar a 80% das crianças alfabetizadas na idade certa, além de ampliar a rede de institutos federais e de hospitais universitários. Na área do meio ambiente, o compromisso é alcançar o desmatamento zero até 2030 e encontrar o caminho para a transição energética. No plano internacional, o objetivo será promover a paz e o diálogo, além de manter de forma permanente e inegociável a soberania nacional, sem subordinar o país a interesses estrangeiros. Da Rádio Nacional em Brasília, Renato Ribeiro.
1: Obrigado, Renato. Agora são 9h32. Vamos voltar a ouvir música aqui no nosso programa. Agora é a vez de Fernando Salém. Agora é a vez de Flávia Bittencourt.

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1: Muito bem, a gente acabou de ouvir Belchior, comentário a respeito de John, dele José Luiz Pena. Antes, Mônica Salmazo com Água da Minha Sede, de Roque Ferreira e Dudu Nobre, e Zé Ramalho interpretando Guita, de Raul Seixas e Paulo Coelho. Tivemos também Flávia Bittencourt com Tenho Sede, de Dominguinhos e Anastácia, e Fernando Salém com Olho Padilha, de Ferreira, B. Gomes e Moreira. Agora faltam 10 minutos para as 10 da manhã. Vamos dar uma olhadinha no trabalho dos nossos colegas da Agência Brasil. Vamos atualizando muita coisa importante e também prestigiar o ótimo trabalho dos nossos colegas jornalistas da Agência Brasil. Levantamento feito a partir do total de candidaturas para as eleições identificou ligeira mudança nos perfis raciais e o número de participantes negros, pretos e pardos chegou próximo a 50% do total. Na população, esse grupo representa mais de 55% dos brasileiros. A gente já falou sobre isso, mas é bom reforçar. A pesquisa é do Instituto de Estudos Socioeconômicos e da consultoria Common Data, que usou base de dados do TSE e identificou que entre os mais de 20 mil nomes válidos identificados até 16 de agosto, 10.191 se autodeclararam pretos ou pardos. Do total, 2.789 são pessoas pretas, o que equivale a 13,6% do total, e 7.402 pessoas pardas, 36% do total, pouco mais do que isso. Na população, 10,2% de pessoas pretas e 45,3% de pardos. No ano de 2022, quando ocorreu a primeira edição da pesquisa, as candidaturas de pessoas negras correspondiam a 35,5%. Mais detalhes em agenciabrasil.ebc.com.br. Agora são 9h52. A música volta a dar o tom do nosso programa. Com vocês, Vanessa da Mata.

0: Essa foi Fátima Guedes com Samba de um Breque, de Ginga e Aldir Blanc, antes Santa Clara Clareou, de Jorge Benjor, por Jorge Benjor. Também tivemos Este Seu Olhar, de Tom Jobim, por Vanessa da Mata. 10 horas, a gente para o intervalo e volta já.
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0: Esse foi Ivan Lins cantando pra gente Primavera, de Cassiano. Ele esteve acompanhado aqui de João Senise. Passou por aqui também a dupla Joyce e Gal Costa com Mistérios, de Joyce e Maurício Maestro. Tivemos também Diogo Nogueira com Sem Você Não Dá, de Toninho Gerais e Alceu Maia. Alcione cantou A Loba, de Luiz Carlos Júnior e Paulo Rezende, e Emílio Santiago interpretou Perfume Siamês, de Altair Veloso e Paulo César Feital. Tivemos também Paulinho da Viola com a sua Coisas do Mundo, minha nega. 10h30. O time de repórteres pede passagem mais uma vez. Empresas devedoras contumazes estão impedidas de pedir recuperação judicial. Quem desenvolve o assunto para a gente é o Pedro Lacerda.
1: O Supremo Tribunal Federal confirmou que empresas classificadas como devedoras contumazes não podem pedir recuperação judicial. A decisão, que foi tomada por unanimidade no plenário virtual da Corte, rejeitou uma ação da Ordem dos Advogados do Brasil que pedia a suspensão do trecho da lei que criou essa figura. De acordo com a OAB, a proibição dificulta o acesso à justiça e funciona como uma maneira de forçar o pagamento de impostos. No julgamento, venceu o entendimento do relator, ministro Flávio Dino. Para ele, a proteção à continuidade das empresas deve valer para quem age de boa fé e cumpre suas obrigações fiscais, o que não é o caso do devedor contumaz. O voto foi acompanhado por outros 8 ministros da corte. A categoria de devedor contumaz foi criada por lei aprovada pelo Congresso Nacional no fim do ano passado, para definir as empresas que usam a sonegação como estratégia de negócio e não para quem enfrenta dificuldades financeiras temporárias. Segundo a Receita Federal, o objetivo é reforçar a concorrência leal entre as empresas. Quem é enquadrado nessa condição, após processo administrativo com direito de defesa, perde acesso a benefícios fiscais, fica impedido de contratar com o poder público e não tem direito à extinção de punição em crimes tributários, mesmo pagando a dívida depois. Até julho, a Receita já havia identificado 22 empresas nessa situação. Com informações da Agência Brasil, da Rádio Nacional em Brasília, Pedro Lacerda.
0: Valeu, Pedro. 10h32, a gente volta a ouvir música aqui no nosso Manhã Mac. Vem aí, Tereza Cristina.

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1: Esse é o nome. Tá malandrado. Vambora. E aí? Você acaba...

Tchau.

Ouvimos Zeca Pagodinho cantando Zé Carlos Caramês, Veneno Lascado, antes Lobão e Elza Soares, Se Acaso Você Chegasse, de Lupicínio Rodrigues e Felisberto Martins. Passou por aqui também a saudosa Clara Nunes, com Vai Amor, de Monarco e Walter Rosa. Meu Velho Quiozinho interpretou Se Você Jurar, de Ismael Silva, Newton Bastos e Francisco. E Olivia Baiton e Chico Buarque, com Eu e Você.

0: de Raul Mascarenhas e Hernani Silva. Ouvimos ainda Aperto de Mão, de Augusto Mesquita, Dino Sete Cordas e Jaime Florence, por Dino, Bete Carvalho e conjunto Época de Ouro. Caetano Veloso cantou Rugas, de Ari Monteiro, Augusto Garcês e Nelson Cavaquinho, e Tereza Cristina interpretou Sentimentos, de Mijinha. 10h59, a gente para para o intervalo e volta já.
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2: Voltamos, esse é o Manhã MEC aqui na sua Rádio MEC 11.2. Vamos receber Roberta Sá e Péricles.

Ouvimos Ana Rato com a sua Nem Sequer Dormir. Antes, Fagner e Zé Cabaleiro com Flor da Pele, do Zé Cabaleiro. Rita Lee cantou Zona Zen, dela e Roberto de Carvalho. E também tivemos Engenheiros do Havaí com Somos

0: Quem Podemos Ser, de Humberto Gessinger. Ouvimos ainda Palavras ao Vento, de Marisa Monte, Moraes Moreira e Pedro Bembe, por Cássia Eller. E Retalhos de Cetim, um clássico de Benito de Paula, pelos Trovadores Urbanos. E Roberto Assai e Péricles, com Sufoco, de Antônio Castro e Chico da Silva. Agora são 11 horas e 29 minutos. Vamos novamente prestigiar o trabalho do nosso time de repórteres. ProUni abre hoje lista de espera de aprovados. Solimar Luz.
1: Começa nesta quarta-feira o período para participar da lista de espera do processo seletivo do segundo semestre de 2026 do ProUni, Programa Universidade para Todos. Esta etapa é dedicada aos estudantes inscritos que não foram pré-selecionados nas chamadas regulares do programa, além daqueles que, por motivo de não formação de turma, foram reprovados. Para participar, o candidato deve registrar a manifestação de interesse no Portal Único de Acesso ao Ensino Superior, no endereço acessounico.mec.gov.br/ProUni. O processo é gratuito e o prazo para adesão termina na quinta-feira, às 11h59 da noite. O resultado da lista de espera será divulgado no dia 1º de setembro. A comprovação será feita na instituição de ensino escolhida pelo estudante e a entrega dos documentos poderá ocorrer de forma online ou presencial, conforme a organização da instituição. A lista de documentos, locais e horários de atendimento deve ser consultada diretamente com a universidade escolhida. Este ano, o ProUni comemora 21 anos de existência, com mais de 3 milhões e 700 mil estudantes beneficiados. Da Rádio Nacional, no Rio de Janeiro, Solimar Luz.
0: Valeu, Solimar. Agora são 11h31. A gente volta a ouvir música, música de qualidade. Vem aí o genial Djavan.

Ouvimos Jorge Versilo cantando pra gente o Mestre Sala dos Mares, de João Bosco e Aldir Blanc. Antes, Marcele Mota e Martinália com A Se Eu Pudesse, de Marcele, Jonathan Raimundo e Amanda Amado. Tivemos também Janela de um Trem.

Jane Nidubok por Jane e Toquinho. Ouvimos ainda Transe de Djavan por Djavan. E Nem Sequer Dormir de Ana Rato por Ana Rato. Agora são 11 horas e 44 minutos. A gente vai terminando o Manhã Mac de hoje. Daqui a pouquinho o Jansen Campos com o Arte Clube Mais Do Que Especial. E eu volto logo depois com Mistura Brasileira. Um grande abraço e até lá. E aí, claro que a gente precisa dizer quem vai encerrar o programa de hoje, né? Vem aí Marina Machado com Vagalume, Jafonsinho, Paulinho Mosca de Paulinho e Carlos Renó, O Laço Que Une Eu e Você, e a Alessandra Maestrini com Você é o Mel, de Augusto de Campos, numa versão para uma música de Cole Porter. Um grande abraço e até a próxima. Tchau!

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3: Olá, ouvinte Arte Clube. Na próxima hora, nosso assunto é arte e cultura. Estamos no ar... Rádio MEC AM e a UFRJ FM 88,9. No rádio e na internet, estamos ao vivo com você agora meio-dia e um. Hoje é quarta-feira, 26 de agosto de 2026. E hoje a gente recebe do nosso estúdio a cantora, compositora, apresentadora, educadora e escritora, Bia Bedran. Vamos matar a saudade do programa Canta Conto, que marcou uma geração de crianças na TVE e abriu caminho para vários grupos que levam a cultura brasileira para a infância. Temos ainda o Cineclube com dicas de cinema e o melhor da MPB com você até uma hora.
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3: Os grandes duetos da MPB aqui no Arte Clube, começando com Milton Nascimento e os Cariocas, Chico Buarque e Mariana de Moraes e Gal com Pedro Aznar.

0: Gal Costa e Pedro Aznar, Amor de Juventude. Antes, Chico Buarque e Mariana de Moraes, Desalento. E Os Cariocas e Milton Nascimento, Clube da Esquina. Nos grandes encontros do Arte Clube. Agora, meio-dia e 18.
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0: Anote aí três dicas imperdíveis. Em cartaz nos cinemas, Mundurucuyu, A Floresta das Mulheres Peixes, é um documentário brasileiro dirigido pelas cineastas indígenas Aldira Akai, Beca Munduruku e Ricélia Akai. Elas são integrantes de um coletivo audiovisual e o longa foi filmado em uma aldeia às margens do rio Tapajós, no Pará. O filme mergulha na cosmologia do povo Munduruku, especialmente no mito da Floresta das Mulheres Peixe. A narrativa mostra como, segundo a tradição indígena, seres humanos, plantas, animais e a própria floresta compartilham uma mesma origem. No cotidiano da aldeia, os espíritos da floresta não são vistos como entidades distantes, mas como parte da família e da vida comunitária. Mundurucuyu, A Floresta das Mulheres Peixes, está em cartaz nos cinemas. E um dos marcos da animação mundial está de volta às telonas. Akira, clássico dirigido por Katsuhiro Otomo, retoma a versão em versão remasterizada em 4K, com imagem restaurada e som renovado. Ambientada em uma Neo-Tóquio futurista, a trama acompanha a amizade entre Kaneda e Tetsuo, cujos destinos mudam após uma série de experimentos militares. Referência no gênero cyberpunk, o filme influenciou gerações de artistas e cineastas e tem uma legião de fãs. Akira reestreia nos cinemas no dia 27 de agosto. E também nesta quinta, dia 27, estreia nos cinemas o documentário Nem Tudo é Paz e Amor, que revisita a história da contracultura brasileira.

0: Negra por um caminho pouco explorado, o olhar dos filhos de artistas que viveram intensamente nos anos da Tropicália e dos Novos Baianos. Entre relatos íntimos, lembranças familiares e reflexões sobre liberdade e responsabilidade, o filme revela os impactos dessa geração nas vidas de seus descendentes. O documentário é dirigido por Betão Aguiar, que é filho do Paulinho Boca de Cantor dos Novos Baianos, e traz documentais, depoimentos aí de Moreno Veloso, Nara Gil, Sara Shiva, Beto Lee, Anelisa Assunção, Marília Aguiar, Minon Pinho, Helena Inês, Paulinho Boca de Cantor, entre outros. O documentário Nem Tudo é Paz e Amor estreia nos cinemas nessa quinta, dia 27 de agosto. Agora é meio-dia e 20.
1: Grandes Encontros.
0: Nossa playlist de hoje traz parcerias que deram super certo na MPB, e começando com a sequência Zélia Duncan e Frejá.
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No Arte Clube você ouviu Nuvem Passageira com André Prando e Chico Chico, antes Elia Duncan e Frejá Mãos Atadas. Daqui a pouquinho Bia Bedran conversa com a gente. Até já.

0: Olá, pessoal! Estamos no ar ao vivo nas rádios MEC Nacional Rio e UFRJ FM e também em vídeo pelo canal da Rádio MEC no YouTube. E hoje a gente mata a saudade da nossa infância, né? Com uma convidada especial, uma artista que há quase 50 anos encanta gerações com música, literatura, educação, cultura brasileira, cantora, compositora, escritora, atriz, apresentadora, educadora, Bia Bedran. Bia, estou muito feliz de trazer você aqui no nosso programa. Nosso ouvinte e nosso internauta também, com certeza, está muito feliz de estar com você e bater esse papo. Obrigado, viu?
1: Ah, eu que agradeço, Jansen. Que beleza eu estar nesse lugar, uma casa que me acolheu e foi, assim, o grande empurrão para minha carreira longeva, né, até hoje. E eu sei que aqui temos no EBC, na TV, na época, TV Brasil, um esteio para eu desenvolver essas coisinhas que eu resolvi na vida.
0: Pois é, vamos matar a saudade do Canta Conto, né, que eu sou espectador do Canta Conto e assistia todos os dias com você. É, você fazia nesse prédio aqui, né? Da antiga TVE, estúdios ali de baixo.
1: Exatamente, no Estúdio 3.
0: Estúdio 3. Conta pra gente como que nasceu o Canta Conto. E vamos explicar pra quem não conhece, né? Tem muitos vídeos lá no seu canal do YouTube também do Canta Conto, né?
1: É.
0: Vamos contar pro público o que que era o Canta Conto e como que nasceu essa ideia.
1: Sim, o Canta Conto veio, né, em 1987, eu recebi o convite no início do ano para uma equipe de criação do querido falecido diretor Dermeval Neto e vários amigos que conheciam meu trabalho como artista de teatro para crianças e música. E eles queriam, a equipe na época, muito grande de produtores, criadores, queriam fazer um programa que fizesse frente aos programas comerciais, que já estavam bombando no auge, né? Então, tinha Mara Maravilha, Xuxa, Angélica, com programa de auditório, e eles queriam algo que fizesse o contramão da grande mídia. Uhum. E foi o que a gente fez. Fizemos várias reuniões de criação com pessoas que já até passaram, já se foram, e fizemos esse formato, cantar e contar histórias. O nome Canta Conto surgiu no meio dessas reuniões, e no dia, se não me engano, 30 de junho de 1987.
0: Foi ontem. É tanto tempo, parece que foi ontem.
1: O programa estreou. Meia hora diário. Diário, gente. Isso era muito bonito, sabe? Quando eu vejo o Sem Censura Diário, né? Maravilhoso, que a Cissa segura nessas, né, 2 horas de programa, eu fico pensando como que a gente, naquele tempo, conseguiu fazer. Não, ninguém falava produção de conteúdo, falava criação. Uhum. Né? Eu estava sozinha em cena, mas eu tinha uma equipe enorme trabalhando aqui na TV, no caso, antes na TV Educativa, TV Brasil, para que aquele conteúdo fosse ao ar. Muita pesquisa, sabe,
0: Jansen? Com certeza. Vocês tinham uma equipe, inclusive, pedagógica, né?
1: Pedagógica. Isso que era incrível. Uma equipe grande, pedagógica. Uma equipe de roteiristas, maravilhosos roteiristas. Nick Zarvo, João, que também, João já partiu. E muita gente trabalhou comigo e criando junto comigo músicos maravilhosos que faziam. A gente fazia música som direto. A gente levava para o estúdio os músicos durante a primeira fase, mas também tinha pós-produção, sonorizado também. Uhum. Havia programas onde eu cantava, assim, com instrumentos ali, mas também tinha na pós-produção sons de florestas. Era uma maravilha. Trabalhei com músicos que até hoje tocam comigo, olha só.
0: Que legal, que legal. E foi a partir do seu programa, por exemplo, que eu descobri quem era Noel Rosa, Braguinha.
1: Olha só.
0: Né, Joyce Moreno, que ia muito ao programa, o Cláudio Nutti, Geraldo Azevedo.

0: Isso.
1: É, e como que era essa parte de educação musical de vocês? Como vocês escolhiam esses artistas para participar, que eram artistas que justamente não participavam de outros programas infantis?
0: Não.
1: E eles... Não eram óbvios, né, para uma programação infantil.
0: Isso, excelente colocação, porque inclusive Dona Ivone e Lara veio também. E a coisa mais maravilhosa é porque nós tínhamos prestígio junto a essa galera quente da nossa MPB. Uhum. O programa tinha prestígio exatamente por ser tão diferente. Uhum. E por oferecer arte e educação. Então, todo mundo que me rodeava, meus músicos também, e a direção de criação, todo mundo tinha essa visão de que nós tínhamos que ter quadros onde eu estaria ao lado de figuras maravilhosas da nossa arte brasileira, não somente músicos, e que seriam convidados. E isso foi interessante. Quem a gente convidava vinha. Corais, professores de música de fora até do Rio de Janeiro, e gente de outros estados, músicos de outros estados que vieram, e eles aceitavam o convite com muita alegria. E nós aproveitávamos uma Joyce, por exemplo, uma Dona Ivone, e gravávamos 5 com eles. Uhum. 5 ou 4 programas, porque sexta-feira era uma reprise dos melhores momentos, né? Ninguém aguentava 5 dias. Então, na sexta-feira, a gente conseguia fazer a reprise. Então, eles aceitavam. Eu indicava pessoas e amigos para trabalharem, para virem como convidados. Eu criava as brincadeiras musicais, porque as crianças vinham, né? E ficavam ali sentadinhas, enquanto eu produzia um quadro que chamava Brincadeiras Musicais. O roteirista recebia a minha ideia de como brincar com crianças através das sílabas das músicas. E tínhamos vários quadros. O convidado da semana, a história da semana, qual escritor, também convidava escritores que vinham. E as histórias eram adaptadas pelos roteiristas, Nick Zarvos, entre outros. E também meus músicos, que criavam canções para cada livro que eu estudava. Que então, bacana. Tinham Sidney Matos, Paulo Menezes, Ricardo Medeiros, fizemos todos maestros, fizemos muita música. Acho que a gente gravou uns 250 programas.
1: Que legal.
0: Com
1: que
0: músicas
1: legal. Uhum.
0: Criadas especialmente para cada livro.
1: Que incrível isso, né?
0: É um tesouro mesmo. É um tesouro. Eu não tenho todo esse acervo ainda, mas eu acho que a gente vai conseguir um dia ter.
1: Uhum, que bacana. E essa é a diferença do Cantaconto, né? Ele não só entretia as crianças, né?
0: Isso.
1: Ele educava também, né? Ele divertia
0: educativo,
1: e educava.
0: Isso.
1: Esse
0: sem ser chato. A gente tinha, todo mundo podia falar, nossa, ser educativo. Educativo é chato. Não. Era um educativo que era realmente, nossa, muito cheio de surpresas, muitas surpresas.
1: E que histórias de bastidores, assim, você lembra, assim, de alguma surpresa, algum convidado inusitado? Como é que eram os bastidores? Porque para trabalhar com criança, você tem que lidar com muita seriedade, mas também tem que deixar um espaço para um ambiente mais descontraído também, né?
0: Sim, nossos bastidores, na verdade, a chegada das crianças, primeira coisa, chega para o quadro tal, né? Eu tinha que gravar muitos quadros, né? Então, não era o dia inteiro que elas entravam. Aí chegava, está na hora da chegada das crianças. Aí a gente, elas sentavam, a gente já prevenia. Todas as crianças que vinham estavam já prevenidas pelos seus educadores que traziam, ou pela Gracinha Porto, que trazia essas crianças também, uma produtora que trabalhou comigo, que também juntava essas crianças, elas vinham numa van. E aí dizia, olha, o estúdio é silencioso, a Bia vai contar histórias, vocês vão olhar para a Bia. Elas já sabiam. Então, não havia nenhum problema, assim, delas ficarem, mas o que eu tenho que fazer? Não, era ouvir, ela vai contar histórias para vocês. A gente dizia que Bia vai contar histórias para vocês. E eu estava contando para o Brasil, né?
1: Para todo mundo, para nós também, então, para mim, que eu que estava ali do outro lado da
0: tela.
1: Ai,
0: que maravilha, viu? E eu aprendi muito a olhar assim para a câmera e, ao mesmo tempo, saber que ali tem o olhar de uma criança, a expectativa de uma criança.

0: criança, e eu olhava para as crianças que estavam ao meu redor, foi uma escola, uma escola.
1: Bacana. Agora, antes de entrar no canta-conto, você, né, já tinha essa carreira no teatro e também como educação musical,
0: É,
1: educadora
0: eu sou
1: musical, né?
0: professora, sim.
1: E como que começou essa sua vontade de trabalhar com isso, com crianças e com música e educação?
0: E eu era, assim, uma menina música, né? Musicista, no caso, chama musicista porque eu já aprendi flauta e violão a partir dos 6, 7 anos de idade. Violão a partir, dos 8 ou 9, quando a minha mão cresceu mais um pouquinho, porque eu não queria violão de criança. Eu já queria tocar no violão do tamanho normal, né? Hoje em dia é que eu tenho o violão pequeno, mas aí é por charme. Tocar num violão que tem todos os trastes e todas as cordas, só que ele é
1: Mas é menor.
0: pequeno, foi feito especialmente para mim por um luthier de Niterói
1: Que legal.
0: maravilhoso. E aí,
1: Você é de Niterói, né?
0: sou niteroense. E aí, na verdade, como eu era essa menina cantora, pensando em arte, sem pensar, quero ser artista. Não era assim, quero ser artista. Eu tinha esse. Eu participava
1: Veio de
0: de
1: família
0: Festival
1: também,
0: da
1: né? Do
0: Canção.
1: ambiente familiar.
0: É, meu pai era dentista, um dentista sensível que queria muito ver a Biazinha. Meu apelido era Bituca, vê se pode. Antes de
1: Bituca.
0: saber que o nosso querido Bituca, né, tinha esse apelido, nosso Milton, papai me chamava de Bituca, eu sou Beatriz. E aí, vamos levar a Bituca no programa de calouro. E eu ia feliz da vida, de mão dada com meu pai, com a minha mãe, e levava, às vezes, gongada ou não levava, porque eu era meio metida, eu não era tímida. E aí, adorava. Participei de tantos programas, bons, inclusive, programas na época famosos, Flávio Cavalcante, programas bons. É, conheci Nelson Motta, eu tinha 9 anos, 10 anos, conheci Nelson Motta, tenho autógrafo dele, porque eu fui no programa. Conheci Eliana Pittman, eu tinha 11 anos, e aí eu ia no programa, tocava meu violão, cantava minhas canções. Mas aí, com a juventude, eu entrei para o Teatro Quintal, que era um teatro formado pela minha família. Eram 23 primos e primas e mães e pais e tal, e formamos o grupo. Ficamos 10 anos, de 73 até 83, em cartaz com peças para crianças. Eu fazia música de todos os espetáculos. Montamos muita peça para boneco. Aprendi tudo com minha mãe, minhas tias, tia, todas elas maravilhosas, diretora. Ganhamos, tia, uma das diretoras, a tia Maria de Lourdes, ganhou o prêmio Molière de Teatro Infantil. Na época, 1975, ganhamos o prêmio Molière. Antes de Maria Clara Machado ganhar, a gente ganhou. Foi uma surpresa. Essa foi uma grande surpresa. Um grupo de Niterói ganhou o prêmio Mulher de Teatro Infantil.
1: Incrível.
0: Quer dizer, a gente teve uma repercussão muito grande porque nossa linguagem era vanguarda. Fora aí, eu fui fazendo teatro, aí quis ser também educadora, fiz faculdade de musicoterapia, aí fiz concurso público para ser professora de música da Colégio Aplicação de UERJ, passei em primeiro lugar, grávida da minha segunda filha, mesmo assim consegui a vaga, e aí me aposentei como professora de música e também ligada a histórias. Paralelo a isso, eu fui sendo essa pessoa que concilia arte e educação. Não abro mão de que nossa música tenha conteúdo bacana, divertido, lúdico e muita poesia.
1: E muito brasileiro também, né? E além dos programas de TV, das peças, você também faz shows pelo Brasil inteiro. E eu queria saber como que é reencontrar esse público que foi seu espectador na TV e que vai lá te ver ao vivo e agora está levando o filho, ou então
0: Ou então
1: pega uma
0: até o
1: criança
0: neto.
1: emprestada para poder ter uma desculpa para ir no seu show.
0: Exatamente, porque são 53 anos de carreira, né? Então, eu nunca parei de fazer shows ou oficinas de contação de histórias pelo Brasil todo. E na verdade, eu encontro mesmo onde eu vou, seja onde eu vou. Eu fui recentemente na UERJ pegar um papel. Eu sou aposentada por lá, peguei o papel, mas olha, eu não conseguia sair daqueles corredores. Porque a pessoa que trabalhava na época, que já tem filho grande, que vai ser avó, já tem toda uma formação em cima da tia.

0: Bia, da professora Bia, que passou por lá, e todo mundo. E nos espetáculos, quando eu faço aquela fila enorme para autografar, que eu faço questão de autografar, eu tenho muitas obras impressas, né? Depois que acabaram os CDs, eu autografo livros, não parei não.
1: Sim.
0: Então as pessoas chegam e falam: Bia, essa aqui é a minha neta.
1: Que
0: Bia, esse
1: legal.
0: aqui é meu filho que está esperando, é? E eu sou sua fã, eu te vi, eu conheço essa história que você contou. Tem gente que faz na fila do autógrafo uma performance de uma história que eu já
1: Que
0: fiz
1: legal.
0: para mim, para mostrar
1: Você
0: a
1: vê como você
0: lembrança.
1: despertou isso, né?
0: Ah, isso não
1: Isso é
0: tem
1: muito
0: preço.
1: incrível. E você falou aí da sua carreira também literária, né? Você já ganhou o prêmio Jabuti, não
0: Já?
1: é? Foi com esse livro aqui, O Mundo
0: O Mundo dos
1: dos
0: Livros.
1: Livros. Conta um pouquinho como foi essa experiência de ir
0: Ai,
1: para a literatura.
0: olha,
1: Ela,
0: isso
1: essa
0: foi.
1: experiência veio depois da música e da
0: Veio.
1: televisão.
0: Sim. Na verdade, quando eu ainda não era a minha carreira de escritora mais firme, assim como carreira de escritora, que escrever é uma coisa, ser escritora de carreira é outra. Que escrever, você pode escrever em casa e ser uma boa escritora, um bom escritor, mas não faz com que aquilo vire um produto que vai passar nas mãos e no coração dos brasileiros, né? Não falo nem do Brasil mesmo. Então, a editora Nova Fronteira comprou a minha ideia, comprou em 2003, de modo que eu estou na Nova Fronteira, que fez minha coleção grande de 17 livros com eles. Eu estou desde 2003, né, com o livro Cabeça de Vento. E aí eles compraram a ideia de livros mais filosóficos, de livros onde a criança está como protagonista pensando. Então chama Criança Pensando para mim, não é um selo não, mas eu chamo. Meus livros são Criança Pensando, que eu tinha idealizado esse selo assim, uma criança assim. E criança. Mas a partir dessa ideia, eu estou sempre escrevendo algo que é uma criança refletindo. Então, quando chegou lá no ano de 2015, eu estava querendo escrever um novo trabalho, mas eu não tinha tido ainda inspiração. Aí eu ganhei um prêmio, né, lá em Bolonha, com o meu outro livro chamado Caraminguá, que foi estar na exposição de Bolonha, é um prêmio. Não é um prêmio em dinheiro, é um prêmio você ter um livro na maior feira literária do mundo infantil. Aí lá fomos eu para Bolo fui para Bolonha só para ver meu livro Caraminguá. Lá eu até fiz o samba. Todos os meus livros têm
1: Música
0: uma
1: também.
0: música, né? Tem o samba do Caraminguá que diz: O menino veio perguntar o que é um Caraminguá. O quê? O menino veio perguntar o que é um Caraminguá. Será que ele vive na terra ou mora no fundo do mar? E é porque o
1: Que legal.
0: Caraminguá é dinheirinho, né? A criança só sabe que Caraminguá é dinheiro na última página do livro. Aí, então, eu ganhei um prêmio porque naquela época Bolonha estava homenageando o Brasil. E como é a história do samba e do choro no Rio de Janeiro, o prêmio foi. Quando eu voltei no avião, eu falei assim: Meu Deus, como que o livro, como que as palavras me levaram longe? Como é possível? Como é possível? Como que o mundo dos livros me levou longe? Aí eu comecei a escrever no guardanapo, né? E comecei, o mundo dos livros é tão grande. E é a primeira frase do livro.
1: E aí já começou o
0: Aí nasceu o
1: próximo.
0: livro, mostrei para a editora. O livro é dedicado a Ziraldo e a Ana Maria Machado, porque foram mestres para mim. E aí, um ano depois, ele ganhou o
1: Que
0: Jabuti.
1: incrível, parabéns.
0: Obrigada.
1: E depois dele vieram outros também, muitos outros. E você
0: Muitos
1: está lançando
0: antes
1: também.
0: também. É.
1: O seu registro é musical, né? Que é, na
0: Isso.
1: verdade, foi em 2023.
0: 2023
1: O
0: ficaram
1: seu
0: prontos
1: songbook
0: songbooks.
1: com mais de 100
0: Mais de 100
1: músicas.
0: músicas.
1: Como foi
0: Isso.
1: esse processo aí de reunir? Agora está
0: Eu
1: aqui,
0: quero estar de
1: catalogado.
0: presente para você.
1: Ah,
0: Olha só.
1: obrigado, eu quero o
0: Aqui, se você
1: autógrafo.
0: olhar atrás na capa, olha só. Aqui nesse são quatro
1: São quatro
0: CDs.
1: discos,
0: Olha
1: é.
0: que beleza. Ainda bem que eu fiz CD, né? Ainda bem que eu não cedi à ideia de que não era para fazer gravações. Eu fiz durante a vida. E no outro são os mais quatro CDs. Então, de modo que o Ricardo Gili, o maestro Ricardo Gili, que espero que esteja ouvindo esse programa.

0: Grama, Gili, você é demais. Eu tenho vários Ricardos maravilhosos na minha vida. Ricardo Gili, maestro. Maestro Ricardo Medeiros, muito obrigado também por todos os arranjos que você também fez na minha vida. E Ricardo Pacheco também presente em todas as minhas obras musicais. Então, eu tive essa vontade. Eu cheguei para o Gili, encontrando ele aí nos bares da vida, aí no choro, no samba. Eu falei, Gili, e se a gente fizesse assim? Será que músicas infantis dariam pedal, daria, seria possível a gente gravar, fazer o songbook, porque ele é o maestro do songbook. Você sabe, Gili, sabe quem é o maestro
1: Que é
0: Gili?
1: uma ideia do Almir Shediac, que
0: É, do
1: começou com o Almir
0: Shediac.
1: Shediac,
0: E ele
1: né?
0: fez o do Chico, ele fez o do Caetano, ele fez o do Djavan. Ele vive nesse mundo fazendo essa produção, né? Ele, a
1: E
0: equipe.
1: é uma preservação da memória, né? Porque,
0: Olha que
1: assim,
0: incrível!
1: cada grupo daqui a 50 anos vai poder
0: Vai
1: pegar esse
0: poder.
1: material e tá aqui fielmente
0: É, eu fico feliz porque
1: registrado.
0: eu acho que esse foi uma das coisas que, para mim, ter feito esse songbook, ter tido 4 anos de trabalho ao lado de Gili. Gili, na época, por sorte, morava no meu bairro, em Santa Rosa. Não mora mais, mas falei, Gili, você se mudou para Tijuca. Depois que a gente ficava nos cafezinhos, passamos pela pandemia, de máscara trabalhando. Aí não tomava mais o cafezinho junto, né? Tava de máscara. Aí depois dávamos o tempo, não íamos lá. De repente foi nascendo, as partituras foi nascendo. E se você notar bem, né, todo songbook tem o histórico do cantor, do compositor. E aí ele falou, Bia, não vai dar para a gente chamar um biólogo. Um biólogo, ai meu
1: Biógrafo.
0: Deus. Como é que chama?
1: Biógrafo.
0: Estou falando tanto que me confundi. Não vai dar tempo. Vamos fazer você mesma a sua biografia. Eu vou só ajudando. Depois de todo o trabalho, né, ele fazendo as partituas com o nome de todo mundo que trabalhou. Você vai ter, vou deixar com você
1: Incrível.
0: vai poder vê-lo. Olha, a gente aprontou em 4 anos e lançamos em 2023. Lançamos na Livraria da Travessa, com o aval da marca Songbook mesmo, né? Deixa eu ver até o nome mesmo, que são os
1: Do
0: editores.
1: Almir Shediac, que ele
0: É,
1: começou com
0: que
1: esse
0: ele
1: projeto,
0: começou
1: né? E
0: e
1: depois
0: ele.
1: ele.
0: Isso mesmo, que beleza,
1: Que
0: né?
1: legal, que legal.
0: É.
1: E Bia, isso.
0: Vitali, Edições de Vitali, com todo o aporte, né, que tem as partituras. Em cada canção tem o QR Code para você ver a gravação
1: Ah, que
0: original.
1: bacana, que bacana. E Bia, como que você vê o surgimento, né, de grupos musicais dedicados à infância também, que vieram depois de você, né? Hoje a gente tem Palavra Cantada, né? Tem tantos
0: Já tem
1: outros,
0: tempo palavra,
1: já tem
0: né?
1: também.
0: Mas tem
1: E
0: outros
1: tem
0: novos.
1: muitos outros. E como que você vê essa nova geração? Você sente um pouco que é um legado que você
0: Ah,
1: trouxe?
0: eu sinto sim. Eu
1: Um
0: sinto
1: orgulho?
0: porque volta e meia eu estou participando dos
1: Você é a
0: álbuns de alguns,
1: referência, né?
0: né, de algum desses grupos, né? E recentemente eu cantei no Trelelê, maravilhoso esse trabalho do Trelelê. Escutem, hein? Procurem aí. E eu gravei uma canção linda que eles pediram para eu gravar deles. E também trabalho no. Faço grupos de teatro para crianças e de música. Também lançam livros para crianças. Eu escrevo muita quarta capa. Apresento muitos desses livros. Eu já apresentei escrevendo, analisando obras de novos criadores para a infância. 27 livros.
1: Que legal.
0: Eu
1: Então tem
0: apresentei. Eu
1: muita
0: tenho
1: coisa boa.
0: uma estante na minha casa, na minha biblioteca, onde tem os 27 que tem meu texto apresentando. E de todos eu gosto muito.
1: Então tem muita coisa boa sendo produzida para criança
0: Tem.
1: hoje em dia. Então, assim,
0: Tem.
1: existe muita opção às telas, à mídia comercial, né?
0: Tem sim.
1: Existe muita coisa boa. É só
0: Isso.
1: procurar.
0: É só procurar. E recentemente eles estão todos na internet, né? Então você procura pela indicação, você vai, música de qualidade infantil, tem paulistas, tem gaúchos, tem cariocas, e muita gente, nordestinos contam muito bem histórias. É uma coisa que eu sinto. Eu não me recuso.

0: Uso a dizer que eu fui pioneira.
1: Com certeza.
0: Tá? Eu não acho que isso seja uma mentira ou uma mitidez minha,
1: Não,
0: mitidez.
1: imagina. É uma
0: Mas.
1: referência, você é referência, né,
0: É.
1: para esse trabalho.
0: Eu tenho certeza.
1: E nesses 50 anos de carreira, 53, né, de
0: É, menino?
1: carreira,
0: Já pensou?
1: já pensou quanta coisa boa está registrada aí também, como você é referência para os novos artistas? E quais são os seus projetos? Você está na estrada também
0: Tô.
1: ainda? Está dando cursos e também fazendo shows por aí pelo Brasil?
0: Olha, ainda bem, eu pude manter essa ideia, esse vigor, precisa de vigor, né? Eu já tenho uma certa idade, mas eu mantenho o meu vigor um pouco menos acelerada, né? Mas eu, por exemplo, agora, no dia 23, 23 de setembro, eu vou abrir a Feira Literária de Caxias. Caxias, aqui do estado do Rio. Eu vou fazer um show com uma convidada caxiense, que é a escritora que foi comigo para Bolonha, a Helenice Ferreira, e vou cantar com meu irmão Guilherme Bedran, que é um formato que eu tenho de violino, bandolim e violão. Nós dois, onde eu passo, eu faço um show passando pelo menos 6 livros meus. Eu canto e conto. Com a presença do Guilherme, que é o violino e um bandolim da minha vida inteira, a gente sempre tocou junto, além de sermos irmãos desde que ele nasceu. E esse show vai ser o Pocket Show. No dia seguinte, embarcamos para Cantagalo, dia 24, onde eu vou ser a patrona da primeira feira literária de Cantagalo. Então, eu vou fazer a abertura da feira e vamos fazer o show com todos os meus músicos, que eu tenho sanfoneiro, Erivaldo, tem Paulão Menezes, tem Guilherme Bedran, tem eventualmente convidados especiais. Lá vamos nós, eu chamo da minha trupe.
1: Que legal, que bacana, que bom poder saber que você está na estrada e que as novas gerações aí, e também a minha geração e as outras gerações, podem curtir o seu trabalho, aprender e ter você ainda como referência de cultura para a infância, né?
0: Muito
1: E assim
0: obrigada.
1: como a Rádio MEC também tem um espaço reservado para as crianças no rádio, é muito importante você estar sempre presente aqui também com a gente no nossos, nos nossos programas, na TVE também com o Canta Conto, que a gente pode assistir alguns trechos no seu canal.
0: Sim.
1: A gente queria agradecer muito a sua presença e
0: Ah.
1: também agradecer por toda a sua obra, tudo que você faz e fez por nós, crianças,
0: Que graça.
1: e que nos
0: Obrigada.
1: apaixonamos mais pela cultura brasileira também por sua causa. Obrigado.
0: Ai, muito obrigada, Jansen, por esse lindo programa. E para mim é uma alegria. Eu estou. Achei bonito que vocês colocaram Ouça Bem, Meu Caro Amigo, que é uma canção que eu gravei em 2003. Muito bonito, que bom. Fiquei tão feliz de me ouvir.
1: Que
0: Me
1: bom.
0: ouvir na rádio.
1: O espaço é todo seu, volte sempre. Obrigado, Bia. Obrigado demais.
0: Até breve.
1: Até mais. Obrigado a você que nos acompanhou também. Tem mais entrevistas na nossa playlist da Rádio MEC aqui no YouTube. E até mais, até a próxima.

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2: Já subiu a escadaria Selarón? São mais de 200 degraus, coberto por milhares de azulejos coloridos, vindos de mais de 100 países. É um dos mais procurados pontos turísticos do Rio. Ela conecta os bairros de Santa Teresa e a Lapa. A obra é um exemplo de como a arte pode transformar espaços urbanos em um ponto cultural. Um lugar perfeito para um pique. 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
2: Conheça o Jardim Botânico. É um dos jardins mais belos do mundo. Encanta com suas alamedas sombreadas e sua rica diversidade botânica. Você pode observar plantas de diversos países, além de monumentos, construções e obras de arte. Um lugar perfeito para lazer, cultura e arte ao ar livre. 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
1: Muito bem, esse foi Toquinho cantando pra gente A Arte de Viver, dele Paulo César Pinheiro. Antes, Joana e Roberta Campos com Quando Te Vi, de Ronaldo Bastos. Uma versão para uma música de Meredith Wilson. E Nando Reis com a sua Azul Febril. Agora aqui na Rádio MEC são, que horas são? Uma hora, é uma hora e 14 minutos. E a gente toca a bola para a informação. Deixa eu falar então para você a respeito de uma operação de 220 policiais militares que atuam em comunidades que compõem o Complexo de Israel na Zona Norte. O patrulhamento atinge principalmente as comunidades Cinco Bocas, Cidade Alta, Pica-Pau, Vigário Geral e Parada de Lucas. A PM afirma que um dos motivos da ocupação é evitar uma tentativa de invasão do território pelo Comando Vermelho. Atualmente, a área é controlada por Álvaro Santos Rosa, conhecido como Peixão, e é apontado como uma das principais lideranças do Terceiro Comando Puro. O traficante Peixão é conhecido por impor uma ditadura fundamentalista violenta. A perseguição religiosa tem relação direta com o crime Complexo de Israel. Ontem, as polícias civil e militar prenderam 8 pessoas durante uma operação conjunta. Entre os presos está Luana Rosa de Araújo, apontada como braço direito de Peixão. As equipes afirmam ter encontrado um imóvel utilizado como casamata pelos traficantes. 1h15, a música volta a dar o tom do nosso programa. Com vocês, Yolanda Pereira e João Bosco.

Paixão é um barato. 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Respirar forte e tal, e lá vai, e lá vamos nós. É muito bom. Agora é importante que se viva a paixão e depois da paixão. Depois da paixão e depois do vendaval, quando tudo para. 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Eu tenho uma filha da paixão, a Amora Pera, filha da Sandra Pera, fruto de uma paixão.

0: toda vez que eu chego lá. Marcelinho Moreira, Fred Camacho e Cassiano Andrade, por Marcelinho Moreira e Martinália. Tivemos também Sandra e Amora Pera com Eu Queria, Eu Apenas Queria Que Você Soubesse, de Gonzaguinha. Passou por aqui também a dupla Yolanda Pereira e João Bosco com Sinhá, de Chico Buarque e João Bosco. 1h31. Vamos trazer para você de novo o trabalho do nosso time de repórteres. E aí, a gente tem que falar de casos de uma febre chamada febre do Nilo Ocidental, que já tem os seus primeiros casos no Brasil. A gente vai saber agora mais a respeito disso no trabalho do Osama El Gauri.
1: O Brasil confirmou esta semana os 4 primeiros casos de febre do Nilo Ocidental em humanos de 2026. Uma das pessoas acabou morrendo por causa da doença. Uma paciente de 77 anos, do município de Imbituba, em Santa Catarina, faleceu no último dia 8 de agosto, segundo a Secretaria de Saúde do Estado. E um homem de 56 anos, do município catarinense de Caçador, recebeu alta após internação. Segundo a Secretaria, nos dois casos a doença afetou o sistema nervoso central e as equipes de saúde investigam os prováveis locais onde as pessoas foram infectadas. Já o estado de São Paulo confirmou outros dois casos. Um deles, uma mulher de 34 anos de Ribeirão Preto, já curada, com viagem recente à região amazônica. O outro é uma adolescente de 18 anos de São José do Rio Preto, que está internada sob cuidados médicos. Esta é a primeira vez que o estado tem casos humanos da doença. Segundo a Secretaria de Saúde de São Paulo, os locais prováveis de infecção das duas mulheres também estão em investigação. De acordo com o Ministério da Saúde, o vírus da febre do Nilo Ocidental é transmitido principalmente por meio da picada de mosquitos infectados do gênero Culex. São pernilongos, diferentes do mosquito da dengue. O médico especialista em medicina tropical, Dalci Albuquerque Filho, detalha os sintomas da doença.
2: As manifestações da doença são muito parecidas com a de outras doenças, como dengue, zika, chikungunya e outras infecções virais, que é mal-estar, febre não muito alta. E caso apresente algum sinal de encefalite, que seriam tonteiras, dor de cabeça, mal-estar, confusão mental, alguma coisa assim, voltar a procurar o médico ou a sua equipe para que a pessoa seja acompanhada.
1: Segundo o Ministério da Saúde, cerca de 20% das pessoas infectadas desenvolvem sintomas, na maioria das vezes leves, ou até nem apresentam qualquer sinal. Já o tratamento, segundo o médico Dalci Albuquerque Filho, é semelhante ao de outras viroses.
3: O tratamento inicial é medicações comuns, tá? Quer dizer, analgésico, antitérmico, se tiver vômitos, medicações para vômitos, repouso e tudo mais, como outras viroses que a gente está acostumado a ver.
2: Se for feito o diagnóstico de uma encefalite, essa pessoa terá acompanhamento, talvez precise, inclusive, ficar internado. Agora, como eu estou falando, são muito poucos casos em relação ao universo de casos que possa acontecer.
1: De acordo com o Ministério da Saúde, atualmente no Brasil não há vacinas recomendadas contra a febre do Nilo Ocidental. A prevenção é feita com o uso de repelentes, uso também de tela em janelas e portas e também evitando deixar água parada em recipientes dentro e fora de casa para que os mosquitos não se proliferem. Em nota, o Ministério da Saúde informou que acompanha as equipes de saúde dos estados e também dos municípios, casos e locais de transmissão e presta ainda apoio técnico. A pasta ainda prepara uma nota técnica com orientações atualizadas para reforçar a vigilância da doença no país. E lembra ainda que o SUS, o Sistema Único de Saúde, oferece atendimento, diagnóstico e tratamento aos casos suspeitos ou confirmados. Da Rádio Nacional em Brasília, Osama El Gauri.
0: Obrigado, Osama. 1h35, a gente volta a ouvir música. Vamos receber Marcelinho Moreira e Martinália. Já foi, né? Marcelinho Moreira e Martinália já foi. Agora é a vez de Leni Andrade. Emílio Santiago.

Esse foi Ney Matogrosso cantando Cartola, Cordas de Aço. Antes, Paula Lima com Vá Cuidar da Sua Vida, de Geraldo Filme, uma versão para essa canção do Dexter. Emílio Santiago interpretou Mentirosa, de Custódio Mesquita e Mário Lago. 1h47 aqui no Rio de Janeiro. Cerca de 100 mil vigilantes trabalham em situação clandestina no estado. A estimativa é da FENAVIST, a Federação Nacional das Empresas de Segurança e Transporte de Valores. O número representa quase o dobro dos vigilantes que atuam de forma regular. São cerca de 53.500 trabalhadores. O Sindicato dos Vigilantes do município afirma que houve um aumento de cerca de 18% no número de vigilantes concurso vencidos entre 2022 e 2026. Embora a vigilância clandestina seja uma realidade conhecida, a questão veio à tona depois da morte de Cláudio Rafael Landeiro Moreira, de 37 anos, espancado por um segurança. Cláudio foi injustamente acusado de ter roubado uma bicicleta na madrugada do último dia 12. Em seguida, foi morto a pauladas pelo segurança, como contou com a ajuda de dois entregadores. Barbárie. Agora é 1h48. A música volta a dar o tom do nosso programa. Vem aí, Marisa Monte.

0: Ouvimos Caetano Veloso e Maria Gadu cantando O Quereres do Caetano. Tivemos também Ana Carolina e Chico César com Mulher Eu Sei do Chico César. E Luiz Melodia com Desritmia de Martinho da Vila. Passou por aqui também Marisa Monte cantando Paulinho da Viola para Mais Ninguém. 2 horas, a gente dá uma paradinha para o intervalo, voltamos já.
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0: Estamos de volta, esse é o Manhã Mistura Brasileira aqui na sua Rádio MEC. 2 horas e 3 minutos aqui no Rio de Janeiro. Vamos sem demora trazer mais música aqui para você. Vem aí, Aline Calisto.

Ouvimos Djavan com a sua Nas Ruas, antes Naozete com Mutante, de Roberto de Carvalho e Rita Lee. Aline Calisto cantou Oxóssi, de Roque Ferreira. Agora são 2h16 aqui no Rio de Janeiro. A Justiça do Rio decretou ontem a falência da Oi. Em decisão unânime, a primeira Câmara de Direito Privado rejeitou os recursos dos bancos Bradesco e Itaú. A dívida da Oi está estimada em R$ 44 bilhões, com cerca de 164 mil credores. A falência da Telefônica já havia sido decretada em novembro de 2025, mas a decisão foi sendo suspensa na Justiça do Rio a partir do recurso aberto pelos bancos. A decisão levou a empresa de telecomunicações ao segundo processo de recuperação judicial. O primeiro foi concedido em dezembro de 2022, suspendendo os pagamentos a credores. A desembargadora Mônica Maria Di Piero, relatora do caso, citou compromissos que não conseguiram ser saldados durante os dois períodos da recuperação judicial. A magistrada lembrou a importância de se fazer garantir os direitos dos trabalhadores, preservando assim todas as garantias constitucionais e trabalhistas. 2h17, a música volta a dar o tom do nosso programa. Vem aí, Simone.

0: Ouvimos Fagner com Viajante, de Jorge Maltner. Antes, Daniela Mercury de Chico César com Deus Tem Mais Ocupação, do Chico César. Tuná e Milton Nascimento interpretaram Certas Canções, que é também de autoria dos dois. E Caso Encerrado, de Paulinho da Viola, por Simone. Agora, 2h32, vamos tocar a bola para notícia. Cidade de São Paulo tem novas regras para bicicletas elétricas e patinetes. Vamos saber mais do trabalho da Sara Kines.
1: Novas regras no trânsito da cidade de São Paulo para patinetes, bicicletas elétricas e outros modais passam a valer a partir da próxima sexta-feira. Entre as mudanças está o limite de velocidade de até 20 km por hora em ciclovias e ciclofaixas e de até 6 km por hora em vias compartilhadas com pedestres. As mudanças se aplicam a equipamentos de mobilidade individual autopropelidos, isto é, motorizados que não exigem esforço humano, como bicicletas elétricas, patinetes, monociclos elétricos e skates motorizados. Além dos limites de até 20 km por hora em ciclovia ou ciclofaixa na pista e de até 6 km por hora em ciclofaixa, calçada ou via compartilhada com pedestres, nas vias com velocidade de até 50 km por hora, que não tem ciclovia ou ciclofaixa, a bicicleta elétrica pode circular junto à margem da pista, no mesmo sentido do fluxo dos veículos. Em vias de trânsito rápido e rodovias sem acostamento ou faixa própria, é proibida a circulação de bicicletas e de bicicletas elétricas. A exceção vale para bicicletas de uso esportivo, desde que não haja sinalização proibindo a prática. Em vias com mais de uma pista no mesmo sentido, as bicicletas elétricas para uso esportivo devem circular na pista mais à direita ou de menor velocidade. Com relação aos equipamentos autopropelidos usados em posição de pé, como patinetes elétricos, os limites de velocidade são os mesmos aplicados à bicicleta elétrica, com a diferença de que a velocidade máxima da via onde a circulação é permitida deve ser de até 40 km por hora. Bicicletas elétricas, patinetes e demais modais autopropelidos são proibidos em calçadas, canteiros centrais e em vias e áreas de pedestres. A regra não se aplica a equipamentos autopropelidos destinados à locomoção de pessoas com deficiência ou baixa mobilidade. Da Rádio Nacional, em São Paulo, Sara Kines.
0: Valeu, Sara. 2h34, a gente volta a ouvir música aqui no Mistura Brasileira. Com vocês, Maria Bethânia.

A gente acabou de ouvir Vander Lee com Por Causa de Você, de Dolores Duran e Tom Jobim. Antes, a saudosa Preta Gil com Sinais de Fogo, de Ana Carolina e Antônio Villeroy. E Jorge Versilo com O Endereço, dele Elan, Marcelo Henrique, Lucas Martins e Rafael Queiroz. Maria Bethânia cantou Costumes, de Roberto e Erasmo. 2h49, a gente vai terminando o nosso Mistura Brasileira de hoje. E daqui a pouquinho tem aqui o Tiago Alves com o Armazém Cultural. A gente vai encerrar a nossa programação com Joyce Moreno cantando Clariana, dela mesma. Ela está aqui acompanhada de Naná Vasconcelos, Lulu Santos com a sua Esse Brilho em Teu Olhar e Jussara Silveira com Os Passistas, de Caetano Veloso. Um grande abraço e até a próxima. Tchau!

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14: 3 horas e 5 minutinhos.
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Vamos lá, então simbora nessa quarta-feira, meio de semana, nesse mundão. É isso aí, dia 26 de agosto de 2026, o Armazém Cultural começa agora. Muita música boa, muita informação também, a sua participação, os homenageados do dia, a música do dia, o Ed Placa hoje, o quadro Sonar Rio, parceria com a Rádio FRJ, 88,9 FM, onde você pode ouvir também o nosso

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0: Torina, cheiro de saudade do Mauro Diniz e do Sereno, Ivete Sangalo, Zé Ricardo, do Djavan, Lilás e Gilberto Gil e João Gomes, palco do Gilberto Gil, agora 3h18.
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0: Priscila Terezo, você.
2: Menos 6 mil cargos em comissão e uma economia projetada de 221 milhões de reais aos cofres públicos do Rio de Janeiro até dezembro. Essa é a estimativa do Executivo do Estado, segundo a meta anunciada pelo governador em exercício, desembargador Ricardo Couto, nos primeiros dias de gestão. Do fim de março até semana passada, foram exonerados 6.145 servidores comissionados e nomeados outros 2.496, sendo a maioria servidores de carreira. A economia considera os cargos vagos apenas. Todos os nomeados passam por avaliação do Gabinete de Segurança Institucional. Segundo o governo, o total de exonerações representa apenas uma parcela da reorganização administrativa em curso. Já houve suspensão de repasses e extinção de uma secretaria que apresentou irregularidades. Tudo resultado das auditorias realizadas em contratos da administração estadual. Em paralelo, a gestão interina trabalha para reduzir o número de secretarias. Em março eram 32, hoje são 28. O desembargador Ricardo Couto assumiu o governo de forma interina em 23 de março, após renúncia do governador Cláudio Castro para concorrer nas eleições deste ano. Um dia depois, o Tribunal Superior Eleitoral tornou Castro inelegível, decisão confirmada em plenário do TSE em junho. Com informações da Agência Brasil, da Rádio Nacional no Rio de Janeiro, Priscila Terezo.
0: Para a Rádio MEC também, muito obrigado, Priscila Terezo, pelas informações. 3h20 agora. Você curte o Armazém Cultural também pela Rádio FRJ, em 88,9 FM. Olha que dupla, hein? Realmente aqui, Cassiano e Claudio Zolli. Claudio Zolli era o pupilo do Cassiano e os dois gravaram também A Lua e Eu.

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Boca Livre, Diana, de Toninho Horta e Fernando Bran, também Biquíni, Cavadão e o Péricles, Janaíne Cotidiano, do Álvaro Berita, do André Sheik, do Bruno Gouveia, do Carlos Coelho, do Miguel Flores e o Cotidiano, do Chico Buarque. Aí

0: Ainda também Cassiano e Cláudio Zoni, a Lua e Eu, do Cassiano e do Paulo Sdan. Agora 3h32.
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0: Esse foi o Roger, presença forte dele, do Seu Jorge e do Marcelinho Moreira. Tiaguinho, só falta você, do Rodrigo Leite, do Diogo Leite, do Kawiki. Essa música boa por aqui. Que bom ter a sua audiência. E antes, a Yaya do Cavaco, que deu o um recado pra gente também, com homenagem ao Beto Sem Braço. Agora, 3h44.
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0: É o dia 26 de agosto na música e também na história. Você sabia? Hoje é o Dia Mundial da Declaração dos Direitos do Homem e do Cidadão. Também o Dia Mundial da Igualdade Feminina. O Dia Mundial do Cachorro. Pois é, sabia dessa? A data surgiu em 2004 nos Estados Unidos e ganhou todo mundo. Surgiu com a ativista e especialista em comportamento animal, a Colleen Page. Ela lembrou da importância da adoção de animais em abrigos e lutou e luta por essa causa até hoje de maneira responsável. Também uma outra causa é o combate aos maus tratos e o alerta contra o abandono e a crueldade contra os pets e, claro, promoção da saúde e a divulgação da necessidade dos cuidados básicos, como vacinação e castração. É uma data que tem uma reflexão e uma ação e ações muito importantes para o nosso dia a dia do cuidado aos animais, hein? É isso aí. Hoje, Dia Mundial do Cachorro. Eu que adoro também o cãozinho. E como a Deuson Alves também, isso me faz lembrar, né, Carlito? Nossa Deuson Alves, grande radialista, produtor musical, em Pedra de Guaratiba. Alô, Deuson, um grande abraço para você. Ele sai na rua com 5 e outros 10 vão atrás, não é isso? Aí fica um total de 15 cachorros andando pela Pedra de Guaratiba. Um abração pro Deuson e a cachorrada dele. Eu tinha dois, estou com um agora só. O meu se foi ano passado, com 11 anos, nós viveu bem. Graças a Deus, estou com uma bulldogzinha agora já de 6, sou apaixonado por cães também. Legal, hoje no Dia Mundial do Cachorro, na música brasileira, nós temos hoje o aniversário do Dori Caymmi. Dori Caymmi, que, claro, essa família que é um espetáculo na música brasileira e na cultura musical desse país. Filho do Dorival Caymmi, irmão da Nana, do Danilo Caymmi, tio da Juliana Caymmi, toda essa família que é muito música. Alice Caymmi também, a outra filha do Danilo, e sobrinha do Dori Caymmi, essa família que é muito musical, uma referência, um patrimônio realmente familiar para a nossa cultura. Dori Caymmi, que é um baita arranjador também, para quem não sabe, hein? Muito tempo

É o aniversariante do dia, Dori Caymmi, hoje, nesse 26 de agosto. Que legal, né? Mais uma primavera, 83 anos do Dori Caymmi, alegre menina dele e do Jorge Amado. Uma outra curiosidade do Dori Caymmi foi que ele foi o primeiro vencedor do Festival Internacional da Canção do Maracanãzinho em 1966. Primeiro campeão, a parceria dele com o Nelson Motta, interpretada pela irmã, a Nana. A canção chama-se Saveiros. Pois é, já entrou para a história também por esse grande feito. 3h50 no Rio, nós temos hoje também a data de morte de Mauro Duarte. Nasceu em Matias Barbosa, Minas Gerais. Chegou ainda criança aqui ao bairro de Botafogo, na zona sul do Rio, onde se apaixonou pelo samba, integrou o grupo Os Cinco Crioulos. Ele, Nelson Sargento, Elton Medeiros, Adescarzinho do Salgueiro e Jair do Cavaquinho. E depois veio a parceria antológica de sucessos com Paulo César Pinheiro. E aí, vários, hein? Menino Deus, Canto das Três Raças, Portela na Avenida, Lamba, e tantas obras-primas dessa dupla Paulo César Pinheiro e Mauro Duarte. E os sambas enredo, na verdade, sambas de exaltação que ele compôs com o Paulo César Pinheiro, em homenagem a algumas escolas do Rio de Janeiro, como, por exemplo, a Estação Primeira de Mangueira também, e a nossa homenagem.

Nossa homenagem hoje ao compositor Mauro Duarte, nessa versão, aliás, nessa canção que homenageia a Verde Rosa, Mangueira Estação Primeira, na voz da Alcione, parceria dele com Paulo César Pinheiro, dessa dupla fantástica que entrou para a história do nosso samba. Que maravilha hoje! Podemos aqui homenagear também o Mauro Duarte, mesmo sendo na data da morte dele, em um dia 26 de agosto de 1989, porque aqui no Armazém Cultural o compositor jamais será esquecido, e a nossa homenagem. Você que faz aniversário hoje, os nossos parabéns nesse dia 26 de agosto. Aproveite, saúde e muitas felicidades. Agora 3h56 no Rio, a Lua com o MPB4.

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1: Conheci um náufrago. Seu nome era José. Foi ele próprio quem me contou sua história. Um dia seus navios afundaram ou foram queimados, não sei. Algo aconteceu. Ele não me explicou bem. Apenas olhou para baixo nessa hora, parecendo um pouco envergonhado, enquanto contava, e se calou. Fiquei sem saber o que houve, mas eu sei o essencial. Um dia, José se viu no inferno. Foi condenado a 20 anos de prisão. Talvez nesse dia, como no poema, José se tenha perguntado, e agora? Perdido naquele mar revolto, na noite escura, nadou e nadou, no peito um aperto, uma dor aguda, uma sensação de morte. O que faria? Precisava encontrar alguma coisa que o salvasse, que o erguesse das águas e levasse para longe dali. Sair do próprio corpo, viajar, voar, esquecer. E foi assim que José descobriu sua tábua de salvação, um remédio, uma lâmpada, uma ilha. Foi nela que ancorou, uma ilha chamada Livro. Nunca mais parou de ler.
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2: Vamos lá para a segunda hora do Armazém Cultural nessa quinta-feira, nesse mundão. Daqui a pouquinho tem bate-papo com o radialista, produtor cultural Luciano Gomes, está com um novo álbum e vai contar muitos bastidores, dos bastidores que ele viveu com grandes nomes da música brasileira e que ele já produziu, e tudo relatado nesse super livro. Tem também para você ainda hoje a música do dia, tem Ed Placa, tem muita coisa boa no Armazém Cultural desta quarta-feira e tem também Carlos Caetano.
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0: Marina Iris, Deus te abençoe. Valeu, interpretação desse samba maravilhoso e homenagem a Marielle, presente.
1: Mangueira, campeã de 2019, nesse Brandão e Marina Iris, história pra ninar gente grande, do Danilo Firmino, do David Domênico, do Mama, do Márcio Bola, do Rony Oliveira, do Tomás Miranda e da Manu da Cuíca. Cássia Heller também, com All Star, do Nando Reis. E ainda você ouviu no Armazém Cultural Carlos Caetano, sucesso dele Pará com D, parceria com Claudemir e o Marquinho Índio. 4 e 15.
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1: Eleições 2026. Você, Renato Ribeiro.
3: O Brasil tem quase 160 milhões de eleitores que podem ir às urnas em outubro. O voto é obrigatório para maiores de 18 anos, mas facultativo para analfabetos, jovens de 16 e 17 anos e idosos com mais de 70 anos. Em 2026, são 17 milhões de pessoas com 70 anos ou mais aptas a votar, quase 11% do eleitorado do país. Em 2022, cerca de 6 milhões de idosos nessa faixa etária votaram. Um deles foi José Aldo de Oliveira, de 83 anos. Ele vende doces, queijos e biscoitos há anos na região administrativa de Sobradinho, no Distrito Federal. José diz que, apesar de desacreditar na política, vai votar.
4: Para ser sincero, eu não vou esconder. Do jeito que está hoje, a gente não sabe mais em quem vota. E quando eles ganham, primeiro esquece da gente. Mas em tudo por tudo, a gente tem a dizer o seguinte: que tem que votar, a política existe, então a gente tem que votar e tem que torcer para alguém, agora esse alguém eu não sei ainda.
3: A pesquisadora do Instituto de Ciência Política da UNB, Isabela Rocha Datcheva, destaca a importância do eleitorado mais velho.
5: Os eleitores mais velhos costumam comparecer mais nas eleições. Temas como saúde, previdência, principalmente segurança pública, vão ser muito importantes na campanha. A gente sabe que essas são questões que são importantes para o eleitor mais velho. E, a despeito disso, não quer dizer que esse eleitorado vote de maneira homogênea. Os candidatos aqui, né, se eles tiverem campanhas inteligentes, eles vão priorizar esses temas.
3: Quem é obrigado a votar e não comparecer às urnas, nem justificar a ausência, fica em débito com a justiça e não pode emitir a certidão de quitação eleitoral. Além disso, se passar 3 eleições ou turnos sem votar, o título é cancelado. Neste ano, serão escolhidos candidatos a presidente, governador, senador e para deputado federal, estadual e distrital. Da Rádio Nacional em Brasília, Renato Ribeiro.
1: Renato Ribeiro, de Brasília para o Rio de Janeiro. Obrigado, Renato. 4h18 agora. É o Armazém Cultural que está no ar com você também pela rádio UFRJ, em 88,9 FM. Daqui a pouquinho tem pedido musical, hein? Mas agora tem música boa, como sempre. Vamos lá, ouvir de montão, Jair Rodrigues. Música.

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Ivan Lins e The Metrópole Orquestra, ai, ai, ai, ai, ai, do Ivan e do Vitor Martins. Marina Lima, Virgem, do Antônio Cícero e dela também. E o Jair Rodrigues, depois Chorei, do Walter Monteiro e do Gilberto Alves. Agora 4h32 no Rio de Janeiro, um pulinho até Belém do Pará. Vamos ouvir Dona Onete, essa vai para você. Maria Luísa, tá no Caxambi, zona norte do Rio.

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0: Rádio MEC Música, Educação e Cultura. Bom demais, hein? O Leãozinho com Caetano Veloso, de autoria dele, Elza Soares dela, no tempo da intolerância, e também a Dononete, que pintou por aqui de Belém do Pará para o Rio de Janeiro. Boto Namorador cantou para você, Maria Luísa, no Caxambi, curtindo a gente. Muito obrigado, Maria Luísa, pelo carinho, pela audiência de sempre. O nosso WhatsApp é o DDD 21 997100537. 997100537. Só salvar na sua agenda e participar também. E você pode ouvir o nosso programa ainda pela Rádio FRJ em 88,9 FM. Vamos lá no Rio agora, 4h43.
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0: Agora 4 horas e 45 minutinhos no Rio de Janeiro, que beleza! É Emicida e Vanessa da Mata, essa toca também na programação da Rádio MEC e da Rádio FRJ 88,9 FM. Pois é, essa canção ilustra hoje um super bate-papo com uma feríssima do rádio brasileiro, porque o talento dele todo mundo conhece, radialista, não é isso? Diretor artístico, tem muita história para contar, são quase 30 anos de serviços ao rádio brasileiro, ao rádio carioca e ao rádio brasileiro. E agora também escritor, né? Nosso Luciano Gomes lança marketing musical aqui no Armazém Cultural, até rimou. Luque, para os íntimos, bem-vindo, parabéns.
1: Ô, Tiagão, obrigado por tudo aí. É engraçado, estou achando até inusitado, né? Eu estar aqui dando entrevista aqui na MEC, cara, no Armazém Cultural, depois de trazer tantos artistas aí, agradecendo até a você por toda a força que tem me dado aí nesses anos de carreira, com divulgação, né, trazendo os artistas aqui para entrevistas. E agora eu estou aqui, do outro lado aqui, dando entrevista também, enfim, você como craque da comunicação, espero não fazer feio aqui ao seu lado.
0: Primeiro que não é entrevista, é um bate-papo informal entre amigos.
1: Verdade.
0: Tinha um programa aqui chamado Ao Vivo Entre Amigos, eu tive o prazer de apresentar, e hoje é Armazém Cultural Ao Vivo Entre Amigos com Luciano Gomes.
1: Bacana,
0: Luciano,
1: demais.
0: 30 anos já de estrada, cara.
1: 30 anos, Thiagão, 30 anos. Eu comecei em 96, né, no Sistema Globo de Rádio, estagiário. Aí de estagiário passei a produtor, programador, coordenador artístico. Enfim, aí acabei enveredando para gerente artístico, diretor artístico de algumas rádios aí do Rio, São Paulo, agora em Minas também, né? Estou em Belo Horizonte agora também aí numa outra empreitada. E paralelo a isso, acabei também migrando para a parte da divulgação, né? Com os artistas, agenciamento artístico. E aí eu me vi assim, com 30 anos de carreira, 50 de idade, né? Eu me vi na vontade assim, de deixar um legado para a turma que está começando, né? Encorajar os artistas, iniciando artistas, ou profissionais da comunicação iniciando a carreira. E, enfim, comecei a

0: rabiscar algumas coisas aí que eu acho que são legais aqui. Tenho recebido muitos elogios de amigos também. E se tiverem críticas também, podem fazer sem problema nenhum. O importante é comprar o livro, é divulgar ao máximo aí.
1: Que beleza. Olha, só apenas um registro, porque você falou em Sistema Globo de Rádio e nos deixou semana passada Maurí Santos.
0: Maurí
1: E você
0: Santos.
1: trabalhou com ele
0: A
1: também.
0: Maurí, gente boníssima. Eu
1: Fica aqui a
0: estava
1: nossa homenagem, mais uma.
0: em Belo Horizonte, não consegui ver no sepultamento dele. Eu queria muito, porque ele foi um gentleman na época que eu estava lá. Rádio Globo, eu na 98 FM, né? Eram quatro rádios na época: CBN, Rádio Globo, Globo FM e 98 FM. E é um dos caras que me ensinou muito. Me ensinou muito. Eduardo Andres, falecido Eduardo Andres também, Luiz Carlos Paladino. E o Amaury Santos, o Amaury, ele está nesse hall também de pessoas especiais, assim, que me ajudaram, de certa forma, a colocar um pouco dessa trajetória minha no livro, mas com um cara que eu sentava lá na frente da mesa dele lá para absorver o máximo de conhecimento possível. É um cara realmente sensacional. Fica aqui meu registro também. O agradecimento, onde quer que ele esteja, ao que ele fez pelo rádio, pelos profissionais que eles estão, por mim, claro. Não quero só um egoísta de falar só de mim, mas para todo mundo que ele ajudou e está aí até hoje também, né?
1: É isso aí, tá aqui com essa vibração entre nós nesse ambiente do rádio. Ontem foi a missa dele também, consegui dar um pulinho lá depois do programa para
0: Pô,
1: abraçar a
0: legal.
1: família, e a nossa solidariedade ao grande Amaury Santos, figura importante para o rádio brasileiro, Rádio MEC, Rádio Nacional, Sistema Globo de Rádio, CBN no Nordeste do Brasil, ajudou a fundar também a Rádio Fluminense em Niterói.
0: Isso.
1: Muita história, e o nosso agradecimento eterno a esse craque do rádio brasileiro, o nosso Amaury. Olha, iniciamos o bate-papo com Passarinhos, né? Emicida
0: Isso.
1: e Vanessa da Mata. E vamos falar muito claro do livro, que tem toda essa interligação também com os artistas que você
0: Isso.
1: agenciou. Uma historinha com Emicida, esse cara, gente boa.
0: Muito, muito.
1: Ele tem um raciocínio rápido demais, né, Luque?
0: Muito, muito. Na verdade, assim, tudo começou. Eu na época estava como gerente artístico na MPB FM, extinta rádio, né? MPB FM, saudosa. E na época o Evandro Fiotti, né? Hoje Evandro Can, assina o nome artístico Evandro Can. O Evandro teve lá na rádio como empresário, né? Do Emicida na época. E a gente foi batendo papo porque ele queria, na verdade, queria tocar na MPB FM. Só que ele é um rapper, né? Que o Emicida na época ele tocava, e não tinha tanta adequação assim à rádio. E aí eu recebi a primeira vez ele, através até da Fabiane Pereira, uma amiga que está até aqui também junto na turma da EBC,
1: No
0: né?
1: Sem Censura
0: Ainda sem
1: hoje, como
0: censura,
1: debatedora, é.
0: isso. Uma amiga aí que o rádio me deu também. E ela me apresentou, né, o Fiote, e ele teve lá na rádio. A gente ouviu algumas músicas e tudo mais, então algumas não estavam de acordo com a rádio. 3 meses depois ele volta com uma música e falou assim: ó, acho que essa aqui você vai gostar. Era Passarinhos. Emicida com Vanessa da Mata, né? E aí, esse sucesso hoje, até hoje, né? Tocando em tudo quanto é lugar aí. E na época eu tive o prazer, a gente teve o prazer de lançar a música. Foi a primeira rádio a tocar no Brasil inteiro. E desde aí foi um sucesso, né? A música foi tema de verão do GNT. Abriu também os caminhos para o Emicida e para o Papo de Segunda. Enfim, foi uma trajetória bem bacana. E além dele, assim, tem muitos artistas ali. A gente fala um pouco da história também de outros artistas, como Maria Gaducci, Embalaiê
1: Ah, peraí,
0: também.
1: você abre os caminhos para o Emicida aqui no Rio de Janeiro, ele sai da emissora e
0: Isso.
1: faz uma composição que fosse mais apropriada para a linha editorial da
0: Isso
1: MPB
0: aí.
1: FM
0: E
1: e
0: na
1: volta a
0: época
1: te procurar.
0: foi que eu falei com o Evandro. Eu falei: olha só, em vez do Emicida querer tocar na MPB FM, pensa pelo lado dele entrar na MPB. E eu falo, nem na MPB FM rádio, não, na MPB como um todo. E aí ele volta com duas músicas, uma delas Passarinhos e outra Baiana, com Caetano, uma parceria com Caetano. E aí ele pergunta, aquela voz de trovão do Evandro, falou assim: e aí, tá bom? E agora? Eu falei: não tá bom, não tá ótimo, a gente não sabe nem qual a gente vai escolher. A gente, na verdade, escolheu primeiro Passarinhos. Tocamos quase por 6, 7 meses Passarinhos, depois nós tocamos também Baiana. Por mais 4, 5 meses, ou seja, já foram quase um ano tocando Emicida na rádio, e realmente foi um estouro. Assim, nada mais. O talento está ali, né? Só que às vezes, na verdade, precisa do espaço, né? Então, a gente teve essa oportunidade de abrir esse espaço aqui no Rio de Janeiro para ele. E deu super certo. Hoje ele não é só artista do rap, ele é um artista da música brasileira, do modo geral. Por isso que tem parceria dele com tudo quanto é artista, né? Com todos os estilos musicais.
1: Isso foi o ano de? Lembra? Aproximadamente?
0: Poxa, eu acho que foi em 2003, 2004, eu não sei. Desculpa, 13, 14, 3, 4, não, 13, 14, por aí. 15, acho que por aí. Porque a rádio termina em 2017. Eu entrei em 2010 lá. E eu... Uma das boas histórias, acho que é por aí. Acho que é 14, 15.
1: E aí, Luciano, você na condição de diretor artístico de uma emissora, de uma potência que era a MPB-FM, e tudo isso está relatado em Marketing Musical, que é é o primeiro livro, isso, é?
0: É o primeiro, vamos ver se já tem um segundo.
1: Primeiro de muitos.
0: Não, mas é assim, é bacana porque depois eu me vejo realmente escrevendo algo mais para frente também, porque é legal você colocar no papel as suas ideias também, né? Óbvio que estão, eu costumo dizer que esse livro é dividido em três partes, né? Uma que é muito teórica, que é mais para realmente quem está começando, para quem está iniciando a carreira e precisa de um norte. A segunda é mais a parte para montagem, explicação sobre equipe, gestão, como gerir uma carreira, calma nos momentos difíceis também, pensar nas oportunidades que a vida dá para a gente, entender, né, onde a gente pode chegar. E o terceiro mais as histórias realmente que o rádio, que a música, né, que a comunicação me trouxe. E passar isso adiante também. Então, eu acho que eu consegui colocar como eu imaginava, assim, no papel as ideias que eu desenvolvi aqui. Acho que é bacana, uma leitura legal, assim, leve. Acho que você vai gostar.
1: Então, para quem está começando a carreira, seja para o artista ou para o staff dele também, essa iniciação tem aqui. Tem o pulo do gato aqui também.
0: Na verdade, tem isso, assim. Por isso que o subtítulo do livro, Marketing Musical, né? Mas o subtítulo é Experiências Compartilhadas para Novos Artistas, Iniciantes do Mercado da Música, do entretenimento e da Comunicação. Porque realmente a intenção é fazer com que a pessoa não desista dos momentos difíceis. Que ela entenda que é difícil, tem as suas dificuldades, mas lá na frente vai valer a pena, tudo vai valer a pena. Então, na verdade, a gente tenta explicar que até aquele momento difícil está aí também para você enxergar que, tipo, calma, que tudo vai passar, tudo passa.
1: E assim que é bom vencer desafios na vida, né? Muito mais prazeroso e saboroso isso.
0: É verdade, Thiago. Pô, imagino quantas coisas, quantos nãos você também já ouviu,
1: exatamente,
0: né? Quantas dificuldades aí. Hoje você está aí voando aí na comunicação, em várias frentes, cara. Mas lá atrás, ninguém sabe, né, do teu corre, que o pessoal fala.
1: Não, é muito importante para a gente poder crescer em todas as áreas da vida,
0: e
1: né?
0: E valorizar,
1: pessoal e profissional.
0: Quando as conquistas chegam, a gente valoriza muito mais, né? De quem, na verdade, já chegou com tudo de mão beijada, né?
1: É isso aí. Mas eu ia te perguntar isso, na condição de diretor artístico de uma potência que era a emissora, a MPB-FM, e você recebe um artista já do cacife, do Emicida, ainda chegando aqui no Rio de Janeiro, como dizer não para um artista desse? De que modo o diretor artístico tem que ter essa sensibilidade? E é mais uma dica também para quem está no mercado, né? Como é que funciona isso, Luciano,
0: então,
1: de venda?
0: Na verdade, por exemplo, não é dizer não também, é você dar os caminhos. O dele, por exemplo, foi especialmente em cima dessa questão. Tipo, era um produto muito mais voltado para o rap. E a nossa a rádio, na época, né, era 100% MPB, voltado para MPB. Então, ele foi, bom, o cara que é gênio, o cara foi logo nos grandes, né? Então, foi na Vanessa da Mata para buscar um feat com a Vanessa da Mata e um feat com o Caetano. A partir dali, tudo fica muito mais fácil, né? Então, são essas sacadas que você tem que ter. Esse diferencial você tem que ter. Então, na verdade, quando a gente fala a palavra marketing, só me adiantando aqui, Thiago,
1: à vontade,
0: se você me permite.
1: O microfone é seu.
0: É, a palavra marketing, assim, os artistas eles fazem o marketing naturalmente. Eu estava até falando, outro dia de segunda-feira, eu estava lá no Samba do Trabalhador, contar um caso aqui do Moacir Luz, né? Nosso amigo. Inclusive, o prefácio do livro é do Moacir Luz, né? Queria agradecer ele aqui pessoalmente aqui pela força que ele tem me dado desde então. E aí ele conta também, aqui no livro tem a história que ele conta, né? Como é que começou o Samba do Trabalhador, aquela questão de segunda... Só trabalhava fim de semana, quando é que ele encontrou os amigos, né? E aí ele começou a trabalhar as segundas-feiras, que era o dia que eles tinham livre, e aí juntar para fazer um samba Não, só para realmente. A vida não ser só trabalho.

0: É a folga do músico, as
1: É a
0: segundas, né?
1: folga do músico, ao contrário, o nome virou Samba do Trabalhador, né? E deu super certo, tá aí até hoje, tem, né? Mais de 20 anos aí o projeto. E aí, justamente assim, o Moacir, ele fez um lance, tem uma sacada genial, pô. Isso é mais do que nunca é marketing, né? Ele entendeu, na verdade, um nicho ali que ele poderia conquistar, né? E aí fez de uma segunda-feira hoje quase uma, aqui no Rio de Janeiro, né, um lugar que é necessário um turista passar, né? É necessário alguém que fala assim, pô, segunda-feira eu tô de bobeira, tô podendo, hoje eu quero sair, vou para onde? Vou pro Samba do Trabalhador.
0: É, entrou para a agenda da cidade,
1: É
0: né?
1: isso, então, marketing tá em tudo. Basta você entender aquelas lacunas, entender onde tem as oportunidades, né?
0: Olha só, toda hora temos aí Samba do Trabalhador e Moacir Luz, marketing musical novo, primeiro novo e de muitos livros do nosso Luciano Gomes. Essa aí é boa, hein? Essa aí esquenta, dá até vontade de pintar lá no Samba do Trabalhador. No andar aí.
1: Vamos lá.

Samba do Trabalhador e Moacir Luz toda hora. Parceria do Moa com o Tuninho Gerais. Que beleza. Olha, convidado especial de hoje, papo aqui é de rádio, minha gente. Luciano Gomes lança Marketing Musical, um livro para principiantes, para quem está ingressando no mercado do rádio, das produções artísticas também, das direções artísticas, seja no rádio ou fora dele também. De um artista, um cantor, um compositor, um músico, o que for. E um homem muito importante para o nosso rádio brasileiro. Já são 30 anos de estrada, 30 anos de carreira. Olha, como diziam os mais antigos, e aqui na condição de emissora pública, a gente tem essa liberdade para poder falar do mercado do rádio brasileiro. Como diziam

0: Os mais antigos, a MPB FM, com o Samba Social Clube, tornou-se uma coqueluche. Lembra dessa palavra? Uma
1: Sim.
0: coqueluche no rádio brasileiro. E todo mundo queria tocar no Samba Social Clube, e eis que, de repente, a rádio fecha do nada. O pessoal vai trabalhar, a rádio está fechada. Desvenda esse bastidor. Conta esse bastidor para a gente.
1: Então, na verdade, a MPB ela é uma rádio que realmente 100% brasileira, uma rádio com músicas nacionais, né? A gente, na verdade, tinha essa dificuldade um pouco maior de brigar com a JB, uma Nova Paradiso na época. Mas era uma rádio que os artistas amavam, adoravam a rádio. Só que, assim, é uma rádio que demandava, né, custo e tudo mais, e a Band, na época, a Band, juntamente com a Ariane, né, dona da marca da MPB FM, acharam por bem realmente fazer uma parceria. E acabou que a rádio, na verdade, foi a MPB FM, deixou de existir em 2017. Mas, assim, o legado que deixou, que ela deixou, é bacana porque está até hoje, está aí até hoje, né? A saudosa MPB FM que a gente tanto fala, né? Tantos artistas passaram por lá, tantos lançamentos a gente fez. O que, na verdade, acontece é que a coisa simplesmente chegou ao fim, Thiago. Acho que a história mais ou menos é essa, assim. A rádio surgiu, se não me engano, em 99. Foi até o ano 2017, se não me engano, acho que foi isso, 2017. Mas, assim, cumpriu o seu papel. Eu acho que a rádio fez muito pelos artistas, muita gente ali boa, lançada, né? O Maria Gadu, né? O Ximbalaê começou a tocar lá na rádio, inclusive. Eu cheguei logo a seguir. Não foi lançamento meu, mas falei do Passarinhos aqui. Tem ele, o Thiago York, que é outro artista que não tocava em rádio. A gente acabou lançando ele primeiro na rádio, lá na MPB. Mas ela teve seu papel, sua história assim no mercado. Mas simplesmente a história já acabou, de como acabou, foi, na verdade, que acho que enxergou-se, né, uma possibilidade, tipo, daqui acho que já a história dela já foi feita, já foi escrita, né?
0: E o Samba Social Clube, você também de frente ali, né?
1: Então, o Samba Social Clube é um projeto que, quando a gente chegou lá, era bem consolidado também, um projeto muito legal, mas a gente trouxe algo inovador um pouco, né? Que era um programa de 2 horas, sábados e domingos, meio-dia às 2, com muito samba da antiga também, né? Teu pai, inclusive, tocava bastante lá. Muita coisa legal que a gente também lançou, muito artista bom que foi lançado ali também, mas faltava uma pitada, eu sentia isso. Então, na época, quando já estava consolidado, né, a gente trouxe uma coisa nova que, na verdade, sim, voz, a gente precisava da voz dos artistas. Eles tocavam na rádio, mas não tinha tal entrevista, né? Então, nós criamos o Camarote do Samba, na época. Até o Fábio Azevedo, pô, o Vascaíno Fábio Azevedo, nosso amigo aí, desde então, a gente está junto. Ele, como jornalista, falou: "Luciano, mas eu não entendo nada de samba." Eu falei: "Mas você é um excelente jornalista, só preciso que você faça entrevistas, né, na rádio." E aí eu lembro a primeira entrevista que ele fez, eu acho que foi Jorge Aragão, se não me engano, e fizemos mais de 100 entrevistas. E aí o Fábio acabou saindo, porque ele foi para a Rádio Globo, na época Fox Sport, eu acho, e aí acabou que não poderia mais. Aí surgiu a oportunidade, até Rosângela Almeida era diretora artística na época, enquanto era gerente artístico. A Rosângela teve a sacada, falou assim: "Pô, que você acha do Carlinhos Jesus fazer o entrevistador?" Eu falei: "Pô, mas ele é dançarino." Mas a gente foi fazer um teste com ele, eu super bem. E o Carlinhos está lá até hoje, ele faz as entrevistas, já está na Tupi, né? O Samba Social Clube. Carlinhos Jesus, quem poderia imaginar, né? Mandando super bem entrevistas. E desde então, os artistas todos ali têm um espaço absurdo ali para se divulgar. Você falou do Toninho Gerais aí, do Moacir Luz, já passaram inúmeros artistas lá, mas para realmente dar voz a essa turma. Então, a gente, de certa forma, a gente tem sempre algo que a gente possa ali acrescentar, né, alguns produtos. E está aqui no livro também a historinha, né?
0: Compositores que não tinham voz e vozes, né? Porque ficavam ali só na caneta, não é isso?
1: Sim.
0: E acabaram tendo que ir para frente do palco para interpretar.
1: É isso.
0: E o Samba Social Clube deu essa oportunidade, não é
1: Muita
0: isso, para
1: turma lá do
0: eles.
1: Quintal do Pagodinho, né? Os artistas, os compositores lá.
0: E você de frente também. E foi criado um novo conceito de ouvir rádio sábado e domingo, ali no horário do almoço, né? Que
1: Isso
0: não
1: aí,
0: existia, né?
1: isso. E é legal, assim, o Zeca Pagodinho não era fácil de conseguir entrevista com ele, né? Na época da universidade.

0: Agora temos a MEC aí, graças a Deus, tem o Armazém Cultural para preencher esse vazio aí.
1: Valeu. Nesse ponto, como a Rádio MEC é mais velha, 103 anos, vocês copiaram isso da Rádio MEC.
0: Isso
1: puxa
0: aí.
1: Essa rádio para o nosso lado também, para valorizar o compositor brasileiro. Olha, Moacir Luz está bem de saúde, né? Tá legal, né? Fez uma cirurgia nos Estados Unidos,
0: tá,
1: né? Ele escreveu o prefácio do livro. Tá tudo certinho com ele, tudo na boa?
0: Tá, ele até a gente esteve conversando, ele. A doença dele, né? Ele tem algumas recaídas ainda, mas hoje é quarta-feira, segunda-feira eu estive lá no Samba do Trabalhador, ele está bem mais ativo, fez realmente uma cirurgia bem, bem bacana, assim, enfim, está mais ativo, está mais firme, vamos dizer assim, né? E, enfim, eu desejo só o maior sucesso do mundo para ele, saúde, porque ele é um cara generoso demais. Tanto é que escreveu o prefácio aí do livro.
1: Muito amoroso, muito generoso. E como é que pintou o convite? Você ligou para ele, Moa, pô, faz o prefácio para mim. Como é que
0: foi,
1: pode se
0: rapaz.
1: bastidor aí para gente também?
0: Não foi, eu tive lá no Samba do Trabalhador, até a Jaqueline, uma amiga também, amiga das boas, né?
1: Como é que é o bordão dela? É cola comigo
0: Cola
1: que tu
0: comigo que tu
1: samba, né?
0: samba, cola comigo que você samba. Não, cola comigo que tu samba, é isso aí. E aí ela falou, ah, dá um pulo lá segunda-feira e faz o convite para ele pessoalmente, para ele escrever o prefácio do livro. E eu, pô, cheio de dedo, né? Falou, pô, me fala a hora aí, a roupa, bota uma roupa boa que eu escrevo. E eu
1: Aceitou
0: fui
1: de prima, é?
0: de prima, não precisei, não, manda aí, não expliquei o que era o livro, claro, né? Mas ele aceitou na hora. E aí eu falou, ó, qualquer dia desse eu te mando. Você fica assim, ó, um artista, né? Caneta dessa dele, né, de mão cheia. Falei assim, vou esperar isso aí, sei lá quando ele vai mandar. De repente, cara, um dia eu tava no metrô até. Quando eu recebo no meu WhatsApp ele assim, pô, vê se tá legal aí, cara, que eu escrevi aqui. Pô,
1: Vê se tá legal ainda,
0: vê se tá
1: humildade, né?
0: legal. Não, ele faz a declaração assim para mim, assim, de amizade, muito legal, muito bacana. E aí pô, vou te falar, comecei a chorar assim lá no metrô, né? Eu dei uma choradinha ali, baixei a cabeça, falei, cara, pô, o cara desse pegar um dia dele assim, né? Ele chegar a escrever sobre você assim, eu falei, pô, acho que o que eu fiz até hoje aí tem valido a pena, graças a Deus.
1: Que legal. Viva Moacir Luz, Luciano Gomes também, marketing musical, os bastidores do rádio brasileiro, das produções artísticas. Olha, hoje é quarta-feira, né? Led Luna, se bora ouvir mais uma então, Banho de Folhas.

0: É, ele trabalhou com ela também. A baiana Lued Luna tá em grande fase, passou pelo crivo do Luciano Gomes. Olha quanta gente boa, né, Lu, que você trabalhou nessa direção artística. Sim. Tudo isso e muito mais, e os bastidores do rádio em marketing musical. Quem quiser comprar, adquirir o livro, livrarias físicas, digitais também, dá o recado.
1: É, na verdade, você falou aí da Lued. A Lued, a gente fez um trabalho bacana de rádio aqui. É, teve até uma festa de 50 anos. Já que pode falar das co-irmãs, né?
0: Pode. Festa comunicação pública
1: anos,
0: é assim.
1: 50 anos da JBFM. Colocamos a Lued Luna para tocar lá junto com pelo menos uns 20, 25 artistas ali, os grandes nomes da MPB. É, fizemos esse trabalho bacana aí com ela. 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Livraria Travessa, né? 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Vai aparecer o livro lá, enfim, quem puder dar essa força, essa moral aí, eu agradeço. É, ou então também no meu site, no site da minha empresa, é www.meufeeling.com. www.meufeeling.com. Feeling, F-E-E-L-I-N-G.
0: É, legal. E cada vez mais, Luciano, o artista hoje, ele é tudo. Além de ser cantor, compositor, músico, ele é o próprio assessor de imprensa, ele é o próprio
1: tudo.
0: produtor.
1: Ele tem, né? O artista, ele não pode realmente se dar o luxo só de subir no palco e ter aquela equipe toda lá para se cerimoniar, ele não. Ele tem que, na verdade, se envolver em todos os aspectos. A gente chama de carreira 360, né? Inclusive está também no livro, a gente cita isso. É, ele precisa se envolver, porque hoje em dia não dá para você achar que foi pego de surpresa por algum motivo, alguma coisa que te deixou incomodado. Ele tem que, na verdade, participar como um todo da carreira,
0: É isso aí.
1: né?
0: Inclusive, um músico, né, tão combatido hoje no Rio e no Brasil, pode seguir as orientações do marketing musical para poder conseguir tocar uma carreira. Tem uma historinha curiosa também que
1: Tem,
0: você
1: você
0: quer contar
1: estava
0: para a
1: falando de
0: gente?
1: histórias engraçadas. Eu tenho uma de comunicação, meu tempo de Rádio Globo, né? Na época de produtor, programador da Rádio Globo, né? Hoje um cara que é sensacional, esse cara. Hoje está comandando o Grupo Globo, que é o Paulo Marinho. Ele comanda o Grupo Globo todo, né? Ele na época ele fez um estágio, vamos dizer assim, em cada departamento da rádio. Ele ia lá no jurídico, administrativo, financeiro, tudo mais. Aí teve uma época que ele foi fazer um estágio lá, né? Na parte lá da parte de programação. E ele estava lá sentado, eu e ele, lá, eu programando a rádio, explicando como funcionava, a escolha das músicas e tudo mais. E aí ele do meu lado, sentado lá, e entrou um amigo nosso chamado Paizinho, chamado Paizinho não, né? O apelido de Paizinho. O Paizinho entrou.
0: Operador de áudio? Carlito conheceu, né? Muito, né?
1: Conheceu o Paizinho? O Paizinho era figuraça, né? Então ele é figuraça. Ele chegou, o Paulo Marinho do meu lado, sentado, ouvindo atentamente o que eu estava explicando ali. O paizinho entrou, abriu a porta e falou: "Quem é esse daí?" Quem não vou botar, falar aqui, não. "Quem é esse M daí? Quem é esse M, pô?" Aí eu falei: "Pô, o paizinho, calma, paizinho. Não, pô, estagiário, não quero falar com estagiário, não. Só com você. Vai lá na minha sala que eu quero falar contigo, tem uma reunião." Aí eu falei: "Não." Aí o paizinho, posso apresentar? "Esse aqui é o Paulo. Esse aqui é o paizinho. Não quero saber dele, passe na minha sala." Aí ele voltou, aí que fechou a porta. Aí eu falei: "Paulo, eu não falei seu sobrenome, senão ele ia morrer. Se eu falo que era Paulo Marinho, ele ia ter um troço."
0: Que
1: Aí,
0: família é essa família, Marinho?
1: fechei, aí quando saiu, fui lá na sala do paizinho. Lá, falei: "Paizinho, você tá maluco?" Falou: "Por quê?" "Aquele ali é o Paulo, mano. Paulo Marinho, cara. Ele é só neto do homem, pô." O paizinho: "Meu Deus do céu, minha cabeça vai rolar." Falei: "Não, tranquilo, cara. O cara é gente boa demais. Paulo Marinho é gente boa demais." E o cara levou na brincadeira. Tá aí até hoje. O cara realmente, ele tá comandando, né, o Grupo Globo como um todo. Eu até fico feliz, cara, de ver onde ele tá, porque é um cara realmente que merece estar comandando todo esse, né, toda essa. O grupo como um todo aí, porque um cara que realmente se preparou demais para isso. E um cara também espirituoso, gente fina demais. Mas é uma história que você falou de engraçada, eu quis contar. Tá aqui no livro,
0: Os bastidores.
1: porque a gente comanda que tem que ter jogo de cintura. Se você não tem ali, você se perde, né? Mas enfim, você tem que, na verdade, saber levar as coisas na boa.
0: Sensacional. Beleza. Isso me vai lembrar também, para encerrar, uma história maravilhosa do seu xará, Luciano Durso. Não é isso? A voz padrão da Rádio MEC, grande locutor, não é isso? Também passou pela TV Globo, locutor comercial, que ele trabalhava na Rádio Mundial do Sistema Globo também, Eu tinha que chegar na rádio de madrugada, que ele pegava às 6 da manhã, e fui pedir para mudar o horário dele, e disseram que o chefe, direto na época, era surdo, não tinha problema de audição. E ele ficou gritando na sala do chefe, né? Só que era uma mentira danada, e o chefe não entendeu nada, eu quero mudar de horário! E o chefe olhando para ele assim, com os olhos arregalados, né? Histórias do rádio brasileiro, Luciano Durso, Luciano Gama, nosso grande locutor também do rádio brasileiro. Marketing Musical, o livro está aí disponível para todo mundo adquirir. Você que é artista, você que ama o rádio brasileiro, 30 anos de estrada dele, Luciano Gomes. Nosso obrigado, muito obrigado. Xavier. Olha, Chiclete com Banana, temos também Maria Gadu, Rael e Alcione Mangueira é a Mãe, que você trabalhou também recentemente com Marcelo Falcão. Oi. E ele está também dividindo aqui os vocais com a Alcione. Qual você escolhe para a gente poder encerrar esse bate-papo?
1: Bom, vamos então de... Você falou do... Não...
0: Alcione e Falcão. Falcão, também.
1: Vou fazer porque vamos com essa, porque o Falcão é o último artista que eu trabalhei, estou trabalhando em rádio agora. Graças a Deus a música dele está em primeiro lugar aí, nos últimos 3, 4 meses. A música é o legado, né? Mas essa daí representa melhor aqui pra gente.
0: Vamos lá. O Vivo Rádio Brasileiro, Luciano Gomes, Marketing Musical. E próximo volume vai ter Rádio Mec também aqui no
1: tem
0: próximo.
1: Que ter, Thiago, tem que ter. Bom, deixa eu só valeu, me despedir claro, aqui, mas claro, agradecer a você aí por toda a generosidade. Você realmente é um cara com coração puro, generoso. E mais do que nunca, você escuta também, né, cara, a turma toda, assim, quem realmente tem a falar, mas você, na verdade, busca dar oportunidade também para tanta gente. Você é um cara realmente que faz a diferença na vida das pessoas. Obrigado por tudo mesmo. E
0: obrigado você.
1: Continuo contando com você para trazer os artistas aqui. Não eu sendo entrevistado, mas trazendo meus artistas aqui para serem entrevistados com você.
0: Rádio Mec é a casa do músico brasileiro. Valeu. Daqui a pouquinho tem Sonar Rio também. Rádio FRJ sempre com a gente. Olha aí, ó, Mangueira é a Mãe.
1: Obrigado.

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1: Olá, eu sou o Jean Henrique.
2: E eu sou o Daniel Garcês.
1: E tá no ar o Sonar Rio, programa da equipe de curadoria musical da Rádio FRJ FM, 88,9 MHz. E agora também no ar pelo Armazém Cultural, na Rádio MEC AM.
2: É isso, Jean. No programa de hoje contamos como foi nosso sábado em Niterói, na turnê da cantora Anitta.
1: Perfeito, Dani. E além do que rolou na Equilibrium Tour, a gente traz também as principais atrações musicais do Rio de Janeiro nessa semana. Vamos lá?
2: Bom, Jean, é impossível negar que a Anitta se reinventou. Já podemos considerar ela uma artista que passa entre o mainstream e o underground. Bom, posso dizer que foi o show que ficou marcado na carreira. O evento começou exatamente meio-dia, do dia 22 de agosto. Mas eu só cheguei lá por volta das 4h30 e estava

0: lotado. O espaço contou com ativações interativas e foi curioso perceber que tinha uma vila de bem-estar no caminho Niemeyer. Com um pouco de tudo, até sessões de terapia. A DJ Izzy foi quem abriu o palco, ali no finzinho da tarde. No set, Izzy proporcionou aos fãs da cantora um momento de afeto. Ela tocou os antigos hits da cantora, como Zen, e celebrou também amizades próximas da artista, como Preta Gil. No cair da noite, a cantora de Honório Gurgel subiu ao palco e deixou a mensagem: o equilíbrio é o caminho do meio. Anitta trouxe três sets, praticamente todas as faixas dos dois volumes de Equilíbrio. A ambientação do palco completava toda a movimentação feita pela cantora: palhas, plantas, flores e o tom de vermelho. De pés no chão, a artista deixou grande parte do público vidrado em cada momento da apresentação. Teve choro, abraços e até mesmo rodas para dançar. Em destaque, deixa a apresentação de Oki. A faixa produzida por Caule de Complexo e Papatinho ganhou força ao vivo e o povo pediu bis, até eu me joguei nas rodinhas. Outro grande ponto alto da noite foi a apresentação da faixa Na Ponta do Pé, em que Anitta dança gafieira e canta ao mesmo tempo. E haja fôlego. Deus Existe também trouxe outra atmosfera para Niterói. Durante a apresentação, foi pedido para que não gravassem e vivessem o momento com quem estava ao lado. Foi lindo. No final, Anitta trouxe um pouco do que será seu carnaval de 2027 e cantou parte de sua discografia de verão. Foi um baita show. E para quem ficou de fora, a outra oportunidade de viver essa experiência será no Festival Rock the Mountain, que acontece em Itaipava, no fim de outubro e início de novembro. Enquanto isso, esperamos descobrir qual outro caminho Anitta irá seguir, para se afirmar cada vez mais como estrela pop internacional.
1: É, Daniel, e agora vamos de agenda. Iniciamos a nossa semana musical com o Festival X Todas. Jussara Marçal e Kiko Dinucci voltam a apresentar o show do álbum Padê. O palco da vez é o Teatro Firjan Sese de Duque de Caxias, que recebe os artistas para a segunda apresentação na semana, ainda hoje. Além da dupla, a cantora Suede Nunes também se apresenta nessa quarta-feira, no Teatro Firjan Sese do centro do Rio de Janeiro. Já na sexta, a rapper indígena Catu Mirim marca presença no festival, se apresentando no Sese de Jacarepaguá. Todas as apresentações começam às 7 da noite, com ingressos a R$ 10 a meia entrada. Também hoje, a Áudio Rebel recebe a apresentação de Marcelo Calado, com participação de Guilherme Lírio. O cantor e compositor traz seu último lançamento, o disco Brado, a partir das 8 da noite. Os ingressos estão sendo comercializados a R$ 25 antecipadamente. A Áudio Rebel fica na rua Visconde Silva, número 55, em Botafogo.
0: Na quinta, o Circo Crescer e Viver recebe a Velha Guarda da Mangueira para uma noite de muito samba. Os ingressos estão custando R$ 10 a meia entrada. O Circo Crescer e Viver fica na rua Carmo Neto, número 143, na Cidade Nova. A batucada está marcada para começar às 7 da noite.
1: Na sexta, o palco do Vivo Rio vai brilhar com Beto Guedes, Luiz Carlos Sá e as bandas 14 Bis e Tuia. O show faz parte do espetáculo Bar Brasil, dedicado a promover encontros entre artistas celebrados da música brasileira. Os ingressos estão saindo a R$ 110 a meia, com os portões abrindo às 7 da noite.
0: O Circo Voador recebe nesta sexta o Novo Testamento, da cantora Gília Costa, que retorna ao Rio de Janeiro com mais um show do seu novo álbum. Reconhecida pela BET Awards como melhor artista revelação, a Gil traz um setlist com sucessos como Dharma, 7 a Gília Costa 2, Nasci Pra Ser e muito mais. A artista ainda convida para abrir a casinha a rapper Maru 2D e a DJ Afrolai. Os ingressos estão esgotados, mas aqui tem dica importante se você ficou de fora. No sábado, a Gília Costa será recebida no Centro de Artes, na Maré. E sabe o que é melhor? É gratuito. O Centro de Artes fica na rua Bittencourt Sampaio, número 181, no Complexo da Maré. Ambos os shows iniciam às 8 da noite.
1: E depois de 5 anos, o Artcore vai voltar a ocupar o Museu de Arte Moderna do Rio de Janeiro, no Flamengo. Nos dias 29 e 30 de agosto, o festival reencontra o público em sua nona edição, transformando o museu e seus arredores em um grande território de criação, com artes visuais, skate, música, moda, oficinas e encontros. No sábado, dia 29, o cara que vai ficar na responsa de agitar o público é o Benegão, rapper carioca, cria da banda Planet Hemp. E no domingo, quem toma conta do palco é a FBC, o rapper mineiro conhecido pela sua versatilidade. O evento é gratuito e vai acontecer o dia inteiro no Jardim do Man, tanto no sábado quanto no domingo.
0: No sabadão, a festa Lapa Black chega a mais uma edição no Parque Passeio Público. O frontman da noite é o cantor e compositor Lucas Carlos, com participação especial da artista revelação de 2025, o Maui. Além do vozeirão excepcional dessa dupla, os DJs Mestre LP e Júlio Rodrigues vão comandar o som nos entremeios. O evento começa às 8 e os ingressos são gratuitos até às 10 da noite.
1: Ainda no sábado, o cantor e instrumentista Curumim vai ser a atração principal no Clube Manus. O artista está em turnê com o projeto acústico Voz, Violão e MPC.

0: crescer, referenciando sua trajetória entre o hip hop, o samba, o jazz e outros estilos presentes no seu repertório. Os ingressos estão saindo a R$ 70 a meia entrada, e o show começa às 9. O Manuxio fica na rua Jardim Botânico, número 983, no subsolo da Casa Camolese. É, o negócio agora é escolher a sua programação entre tantas opções e curtir, né não, Daniel?
1: É isso, Jean. E o Sonar Rio fica por aqui. O programa de hoje teve produção e apresentação de Jean Henrique e minha, Daniel Garcês. Trabalhos técnicos de Thiago Croft.
0: Estamos no ar pela Rádio FRJ-FM 88,9 MHz e pela MEC AM toda quarta, dentro do Armazém Cultural, sempre por volta das 5 da tarde.
1: Mas se você quiser ouvir de novo para lembrar de alguma informação importante da sua agenda, é só nos acessar no site rádio.frj.br ou buscar o Sonar Rio no seu tocador de podcast favorito. Até semana que vem.
0: Até lá.
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Vamos lá, daqui a pouquinho tem para você o É de Placa, tem a música do dia também, tem pedido musical e tem muita informação até às 6 da tarde com o nosso Armazém Cultural. Nessa quarta-feira, nesse mundão. Biafra, canta aí pra gente.

0: Foi ele, Biafra, Sonho de Ícaro, do Carlos Piazzolli e do Cláudio Rabelo, agora às 5h37.
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0: Essa é a música do dia de hoje. Abre aspas, hein? Para mim, o destino ideal deste disco é aprofundar o diálogo com algumas pessoas que, espalhadas pela América Espanhola, vêm há algum tempo generosamente prestando atenção à minha música. Fecha aspas. E assim o Caetano Veloso abria a nota de contracapa de um dos projetos fonográficos indispensáveis na lista dos melhores de sua carreira. Falamos de Fina Estampa. E nesse sentido, um detalhe chama a atenção logo de cara. A Polygram multinacional que o lançou em 1994 tinha como ideia inicial fazer um disco apenas com versões em espanhol de hits do artista. E o Caetano a recusou de pronto, apresentando uma contraproposta bem mais original: atuar exclusivamente como intérprete, escolhendo como repertório canções nesse idioma que desde a infância faziam parte da sua memória afetiva. A gravadora topou e a escolha se mostrou sábia, graças à curadoria sensível do Caetano, associada à frutífera parceria com o maestro Jacques Morelenbaum. Começava ali um conceito que deu mais do que certo. Com arranjos orquestrais mais complexos e maduros, as 15 faixas de Fina Estampa tornaram-se um referencial da canção latino-americana no mundo. E prova disso é a canção que hoje destacamos, sem dúvida, o maior sucesso do álbum aqui no Brasil: Pecado, composição de Armando Pontier, Carlos Bar e Henrique Francini, na primorosa interpretação de Caetano Veloso. Essa é a música do dia de hoje do Armazém Cultural, que tem roteiro, curadoria, produção, tudo dele, do Marcos Leite.
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0: Essa foi a música do dia de hoje do Armazém Cultural, composição de Armando Pontier, Carlos Bá e Henrique Francini, Pecado. É a segunda faixa em CD e plataforma digital, também do lado A em vinil, do álbum chamado Fina Estampa, do Caetano Veloso, lançado pela Polygram em 1994. Produção e refinadíssimos arranjos, concebidos pelo maestro Jacques Morelenbaum e pelo próprio Caetano Veloso. Projeto fonográfico foi concebido por ambos e ao lado de Zeca Assunção, tendo arte gráfica assinada pelo Carlos Fernando. Em qualquer tempo, ocasião e lugar, vale demais a pena ouvir Caetano Veloso com Fina Estampa. É um álbum sensacional. A produção é do Marcos Leite, da Música do Dia, todo o refino do Marcos Leite, e amanhã tem mais. Obrigado, Marquinhos, 5h45 agora.
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0: É de placa, toda quarta-feira tem É de placa aqui no Armazém Cultural. Não é isso, Vanderli de Belfor Roxo, nosso grande amigo também, tá sempre ligado aqui no É de placa. Vou dar uma rebobinada aqui na fita rapidinho, porque o Botafogo jogou nessa semana, na segunda-feira e anteontem, e encerrou a 24ª rodada do Campeonato Brasileiro e perdeu em casa em 3-2 para o Furacão. Foi um furacão mesmo, né, no Nilton Santos. Chegou a abrir 3-0 o Atlético Paranaense e o Botafogo conseguiu fazer 2 gols já no finalzinho do jogo, ali com 40 minutos, e depois nos acréscimos com os 2 gols do Santiago Rodrigues. Sinal de alerta total no Botafogo, que é o 11º colocado com 30 pontos, até digamos que distante da zona de rebaixamento, mas o time não se encontra mesmo já há um tempinho. Saiu da Libertadores, saiu da Sul-Americana para o Todo-Poderoso, né? Só que não, Cienciano do Peru. Realmente sinal de alerta ligado lá para o Fogão. E voltamos agora aqui à nossa realidade de hoje, porque semana de Copa do Brasil e todos os caminhos levam hoje para São Januário. Carlito vai para lá também, vai dar aquele pulinho primeiro na Barreira para comer um churrasquinho com a galera que vai lotar São Januário hoje. Não tem mais ingressos, tá? Você que vai se aventurar a ir lá para tentar ingresso, não vá, porque pode comprar com cambista e se dá mal, além de pagar o preço alto. E não tem mais ingresso, todos esgotados para qualquer setor hoje em São Januário. Fase de quartas de final da Copa do Brasil. É o primeiro jogo entre Vasco e Vitória. O Vasco que eliminou o Fluminense na fase anterior de oitavas, e o Vitória eliminou o Atlético Paranaense. Um grande jogo hoje, jogo da volta marcado para a semana que vem. Vai ser muito bom que o Vasco consiga fazer um resultado de vitória contra o Vitória. 1-0, tá bom demais, não pode empatar hoje, porque o Vitória em casa, ele vira um leão, hein? Fora de casa é meio que um gatinho, não é isso? O retrospecto não é muito bom, mas dentro de casa, no Barradão, é difícil vencer o Vitória. Então hoje, qualquer vitória, qualquer triunfo sobre o Vitória é realmente imprescindível para o Vasco chegar e tentar uma vaga na semifinal. Jogo marcado hoje para as 21h30 e vai ser um jogão também. Quanto ao Campeonato Brasileiro, as equipes voltam a jogar no próximo fim de semana, e aí tem de novo, né? Tem Flamengo em campo contra o Botafogo no Clássico, próximo domingo, 16h. O Vasco volta a campo contra o Cruzeiro, sábado, 21h30, aqui em São Januário. E também o Fluminense vai voltar também a campo contra o Atlético Paranaense, fora de casa, domingo, horário 11h. A gente fala mais sobre isso também na próxima sexta-feira. Boa sorte hoje para o nosso Vascão da Gama.

0: Belchior dele, sujeito de sorte. É, só música boa por aqui. E também Heróis da Resistência, dublê de corpo. Beleza, foi para você. É do Leone, da Paula Tolle e do Luiz Lima. Foi para você, Márcia Dias, do Grajaú também. Tá sempre com a gente. Obrigado, Márcia. Agora 5h55.
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0: Previsão do tempo para amanhã, para quinta-feira, aqui na cidade do Rio de Janeiro, temperatura em elevação, aquele friozinho do início da semana vai cessar, né? Mínima de 18 e máxima de 28 graus. E essa vai ser a tendência também para o fim de semana, mas eu vou contar depois para você, tá bom? E amanhã já não tem previsão de chuva, apenas pancadas de chuva na parte da noite, né? Em alguns pontos da cidade. É isso aí, mínima de 18, máxima de 28 graus, na parte da manhã também. Podem ocorrer pancadas de chuva e chuvas isoladas também. Estação inverno. Muito obrigado pela sua audiência na produção comigo dele e deles também. Marcos Leite, Carlos Soca, Carlito do Sal, tá na sonoplastia. Uma noite abençoada, tranquilinha para todo mundo e nesse clima. Um batuque na cozinha. Mini saia do Gabriel Moura e do Valmir. Amanhã tem mais Armazém Cultural. Boa noite para você. Tchau, tchau.
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3: Seis horas.

Olá, amigos, muito boa noite. Está no ar o Antena MEC, seu programa cultural de fim de tarde. Numa rede formada pelas rádios MEC FM, AM do Rio de Janeiro, Brasília e Belo Horizonte, FM Cultura de Porto Alegre e Educativa FM de Fortaleza. Eu sou o Sidney Ferreira e você encontra aqui o melhor do jazz e do instrumental, além de entrevistas e dicas sobre o que de mais relevante acontece na vida cultural da sua região e de todo o país. Iniciamos ao som de A Lua é dos Namorados, música de Clécius Caldas, Armando Cavalcante e Brazinha, na interpretação de Antônio Adolfo.

0: Ouvimos Caboclo Elétrico, composição e performance de Heraldo do Monte.
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0: Até 24 de setembro estão abertas as inscrições para o recebimento de candidaturas destinadas ao preenchimento da cadeira número 23 da Academia Brasileira de Música, que se encontra vaga em decorrência do falecimento da acadêmica Laís de Souza Brasil. As candidaturas deverão ser encaminhadas para o e-mail abmusica@abmusica.org.br, mediante carta de candidatura dirigida à presidência da academia. Vale destacar que a correspondência deve estar acompanhada de breve currículo e material informativo sobre as atividades profissionais do candidato. Além disso, no campo assunto da mensagem eletrônica, deverá figurar o código Candidatura, eleição cadeira número 23. Você ouve agora no Antena MEC Brigas Nunca Mais, composição de Tom Jobim na interpretação de Lula Galvão.

0: Ouvimos Pastorinhas, composição de Noel Rosa e João de Barro na interpretação de Roberto Sion.
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0: Na capital mineira, neste sábado, dia 29 de agosto, o quarteto formado por Luísa Borges nos vocais, Evan Megaro no piano, Ian Vasconcelos baixo e Lucas Godoy na bateria, leva para o Café com Letras uma tarde de bossa nova. No repertório, releituras atemporais de clássicos do gênero, passando por influências do samba, do jazz, do afro-samba e da MPB. Com cobrança de cover artístico no local, o show começa às 1h30 da tarde. O Café com Letras fica na rua Antônio de Albuquerque, 781, no bairro da Savassi, em Belo Horizonte. Você ouve agora Samba Triste, composição de Baden Powell e Billy Blanco, na interpretação do próprio Baden Powell.

Você está ouvindo Beijo Partido, composição de Toninho Horta, na interpretação de Wilson Lopes e Beto Lopes. A seguir, quem nos ouve em Brasília terá as dicas e informações culturais locais com Pedro Pontes, enquanto eu sigo com as demais regiões após um breve intervalo. Até já!

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1: Um dos grandes clássicos do teatro mundial ganha uma nova montagem no Rio de Janeiro. Gaivota, de Anton Chekhov, retorna aos palcos em versão da Armazém Companhia de Teatro, destacando temas que seguem atuais. Com direção de Paulo de Moraes, o espetáculo Gaivota segue em cartaz até 13 de setembro no Centro Cultural do Banco do Brasil, no centro da cidade. Do Rio de Janeiro, Jansen Campos para a Rádio MEC, clássica e atual.
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0: O cancioneiro de José Miguel Wisnik acaba de ganhar roupagem nova na interpretação de 5 intérpretes de diferentes gerações. Essas releituras fazem parte do EP Mais Simples, já disponível nas plataformas digitais de música. Com direção artística do próprio Wisnik, o EP conta com as vozes de Caetano Veloso, Djavan, Arnaldo Antunes e da atriz Sophie Charlotte, entre outros. E é o próprio José Miguel Wisnik que nos dá mais detalhes sobre Mais Simples, aqui no Antena MEC. Wisnik, sempre uma honra recebê-lo aqui no Antena MEC. Seja muito bem-vindo. Boa noite.
1: Muito obrigado, Sidney. Boa noite. Uma grande alegria para mim também.
0: Como eu dizia, para falar desse lindo álbum que você traz com essas belas vozes, como é que surgiu a ideia de produzir este EP, Wisnik?
1: Olha, a ideia partiu de um amigo, que é o Cláudio Leal, um jornalista cultural, que é amigo comum, amigo também do Caetano Veloso, e ele achava que...

0: que era um momento em que Caetano deveria gravar uma música minha, especial, uma música que o Caetano quis gravar há uns bons quase 30 anos atrás.
1: Olha só.
0: Um show que ele fez, que ele ia cantar, por circunstâncias acabou não cantando. Então ficou no ar, né? Essa questão atravessou esse tempo. E aí, com esta ajuda, essa ponte feita pelo Cláudio, acabamos propondo ao Caetano, ele aceitou muito feliz,
1: uhum,
0: de finalmente gravar Mais Simples, que deu nome ao EP, né?
1: Sim.
0: Bom, e tendo essa gravação, falei, vamos completar, né, com mais outros convidados. Tinha também Djavan, que tinha cantado uma música minha chamada Pérolas aos Poucos, num show. Aí nós fomos atrás do Djavan, que também ficou muito feliz de ter essa canção Pérolas aos Poucos no EP de agora, né? Que é uma, uhum, canção que ele disse que gostou muito dela quando saiu o meu disco em 2005. O disco se chamava Pérolas aos Poucos, né? Era o nome dessa canção.
1: Sim.
0: E o Djavan, então, me contou, coisa que eu nem sabia, que na época ele ficou muito tempo ouvindo meu disco, que em casa, na família, com os filhos, eles cantavam essa música e tudo. Então, tínhamos todos os motivos para comemorar, né?
1: Sem dúvida.
0: Essa ligação, e agora termos isso tudo junto. Caetano com Djavan, e mais os outros convidados, Arnaldo Antunes, uhum, Sofia Charlotte e Renato Brás.
1: Sim, e ainda com a participação na música que Sofia Charlotte canta do grande João Camareiro, né?
0: Isso. Maravilhoso. Extraordinário violonista.
1: É verdade.
0: João Camareiro.
1: Você já nos disse de duas músicas aí que você escolheu para o repertório, Mais Simples. Interpretação aqui no álbum do Caetano, que dá nome ao álbum, Pérolas aos Poucos, interpretada por Djavan, e os outros temas deste álbum, como é que foi a escolha, Wisnik?
0: Então, nós convidamos Sophie Charlotte, que é, bom, ao mesmo tempo é a atriz que protagonista da novela em cartaz na Rede Globo, que, uhum, é Três Graças, né? Mas que é uma cantora muito sensível, muito especial e com uma voz e um timbre muito bonito. E ela mesma ela escolheu uma canção chamada Cacilda, que eu fiz originalmente para o Teatro Oficina, para o espetáculo do Zé Celso Martínez Correia,
1: uhum,
0: que se chamava justamente Cacilda e era uma homenagem à grande atriz Cacilda Becker, né?
1: Sim.
0: Então, é uma canção sobre a grande atriz que aí, às vezes, justamente as cantoras que são atrizes gostam de cantar, né? Essa canção já tinha sido gravada por Maria Bethânia, que não é uma atriz, mas, digamos, tem essa força cênica, né?
1: É verdade.
0: E também Mariana de Moraes, que é atriz, inclusive com participação na Oficina, também tinha feito uma gravação. E agora tivemos essa muito especial também, de Sophie Charlotte. Depois tem o Renato Brás, é um cantor paulista,
1: uhum,
0: extraordinário, assim, pelo domínio, a voz, a facilidade, a simplicidade com que ele atinge assim, a emoção de uma canção. Ele cantou Se Meu Mundo Cair. Né?
1: Uhum.
0: E depois, fechando o EP, Arnaldo Antunes, que é meu parceiro na canção chamada Átimo de Som. Então, é uma canção justamente sobre esses elementos assim, misteriosos que fazem a força da música e a força de uma voz, né?
1: Uhum.
0: O átimo de som num átomo de ar. E o Arnaldo, que é um grande poeta da canção, fez essa letra. E ele tem aquela voz também misteriosamente poderosa, né?
1: Verdade.
0: Uma voz grave.
1: Verdade.
0: Né? E que eu digo que ela tem toneladas de tons etéreos. Né?
1: Sim.
0: É uma voz que tem peso, mas ao mesmo tempo muitas sutilezas, muitas levezas.
1: E os,

0: Os arranjos são só dos seus, né, Wisnik?
1: É, os arranjos, é tudo muito simples, mais simples, né?
0: Uhum.
1: No sentido também de que as músicas estão bem nuas, digamos assim, só no essencial.
0: Uhum.
1: Então, com o mais simples, com o Caetano, eu convidei para que ele cantasse com o Tom Veloso, filho dele.
0: Uhum.
1: E eles, então, fizeram a gravação no estúdio ali do Caetano, na casa dele, uma coisa bem íntima deles, né? Eu recebi como um presente, na verdade, não fiz assim nenhuma direção, né? Arranjo,
0: sim,
1: nada.
0: Sim.
1: Só recebi e veio pronta já. E do Djavan também, ele cantou com um tecladista que toca com ele, mas e a Sophie Charlotte com o João Camareiro, e eu acompanhei essa gravação e fomos conversando juntos. E também eu toquei acompanhando ao piano.
0: Sim.
1: O Renato Braz e o Arnaldo. No caso da gravação com o Arnaldo, nós também tivemos o percussionista Guilherme Castruppi, que faz uns átimos de som assim junto conosco, piano e voz. E Marina Wisnik, minha filha, que é também cantora e compositora, e que fez vocais nessa música com Arnaldo. Então, eu sou creditado como direção artística, mas eu acho que a minha direção foi só me deixar levar. Deixar a vida me levar. Essa é a minha direção.
0: Sim. Maravilha. Zé Miguel Wisnik, é sempre uma alegria falar com você, receber essa aula de boa música, de sofisticação musical. Um grande abraço, viu? Parabéns por mais esse lindo trabalho.
1: Muito obrigado, Sidney. Grande abraço para você e todos os ouvintes.
0: Obrigado. Nós acabamos de conversar com o compositor José Miguel Wisnik sobre o EP Mais Simples, já disponível nas plataformas digitais. E não deixe de seguir a carreira de José Miguel Wisnik nas redes sociais, seu canal no YouTube, site também, para assistir aos vídeos das músicas citadas por José Miguel Wisnik. Você entra no YouTube da Circus Produções Culturais. Imperdível esse EP. Ouça.

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1: Na capital gaúcha, até esta quinta-feira, dia 27 de agosto, o Espaço 373 e o Café Cantante celebram a independência do Uruguai, realizando o Festival Fronteiras Sonoras, que homenageia a música daquele país. E para fechar sua primeira edição, o evento terá nesta data como atração o artista Martin Buscaglia. O show terá início às 9 da noite e acontecerá no Espaço 373, que fica na rua Comendador Coruja, 373, no bairro Floresta, em Porto Alegre. Os ingressos podem ser adquiridos pela plataforma tri.rs.
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Estamos ouvindo o voo 2364, composição de Chiquinho Chagas, na interpretação de Naná Vasconcelos e do grupo The Bush Dancers. Este bloco de dicas e informações culturais termina aqui. Em instantes, voltaremos a ficar em rede no Antena MEC.

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1: Muito bem, eu sou Sidney Ferreira e voltamos em rede com o Antena MEC. Continuando com o melhor do jazz e do instrumental, você ouve Bons Ventos, composição e performance de Christian Sperandir.

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1: 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Nesta semana, o convidado é o escritor, cantor e poeta Paulo Tomás, que conversou com Cátia sobre Pela Fresta da Porta, As Luzes da Festa, seu mais recente livro de poesia.
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3: Paulo Tomás é cantor, compositor, poeta e escritor. Construiu uma carreira e uma trajetória marcada pela sensibilidade e pela delicadeza com que transforma experiências cotidianas, afetivas e existenciais em canções e poemas. Na música, iniciou a sua carreira solo em 2010 e também integrou o coletivo Nós de Cabralha, tornando-se um nome conhecido da cena independente carioca. Como escritor, estreou na literatura com Trevo de Sorte Tem que Ter Quatro Folhas, seguido por No Auge do Juízo, obra escrita durante a pandemia, que reúne poemas sobre inquietações, humor, crítica e esperança. Agora apresenta o seu trabalho mais recente, Pela Fresta da Porta, As Luzes da Festa, um livro de poesia que percorre o caminho do luto amoroso ao recomeço, celebrando a capacidade humana de reencontrar a beleza da vida e do amor.
4: Que lindo.
3: Não é, Paulinho Tomás? Eu não sei se eu consegui expressar tudo do seu caminho, que é um longo caminho, bonito caminho para uma pessoa tão jovem, e principalmente tratando dessa joia que você produziu, chamada Pela Fresta da Porta, As Luzes da Festa. E não foi fácil produzir essa obra, né?
4: Ah, não foi, Cate. O livro começa, né, a partir de uma rejeição, né, do término de uma relação. Eu estava apaixonado, não esperava que ela fosse terminar a relação. Ela terminou a relação e aí eu fui para casa e se iniciou um luto, né, de alguns meses. Eu sempre escrevendo, né, colocando ali aquele sentimento no papel. E hoje eu fico até feliz com isso.

0: Isso, né? Porque o luto a gente supera, essa fase difícil a gente supera e fica a poesia, fica a arte, né?
1: E Paulinho, eu te pergunto, você diz que esse livro aqui, ele já está te dando um retorno com os leitores, com o que eles estão sentindo. O que que as pessoas têm falado para você?
0: Ah, as pessoas adoram, né? As pessoas elogiam a capa, as pessoas elogiam o nome, né? E as pessoas falam muito dessa questão de eu não ter a dificuldade de mostrar, né, os sentimentos.
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3: Este foi um trecho da edição inédita do Conversa com o Autor, produzido por Rafael Tavares e Cate Navarro, que você ouve todo domingo, ao meio-dia e meia, na sua Mac AM. 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
3: O Antena Mac fica por aqui, mas você já está convidado para o nosso próximo encontro nesta quinta-feira, às 18h. Eu sou Sidney Ferreira e o Antena Mac é uma realização da Rádio Mac. Terminamos ao som de Anos Luz, composição e interpretação de Pedro Martins. Agradeço por sua companhia, continue conosco. Uma boa noite para você.

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4: Em Brasília, 19 horas. Está no ar a Voz do Brasil. As notícias do governo federal que movimentaram o país no dia de hoje.
5: Olá, boa noite.
4: Boa noite para você que nos acompanha em todo o país.
5: Quarta-feira, 26 de agosto de 2026.
4: Vamos aos destaques do dia.
5: Defesa de crianças, adolescentes e mulheres no ambiente digital.
4: Discord é acionado na justiça por falhas na proteção de menores.
5: Ação civil pública foi apresentada pela Advocacia Geral da União. Graziele Bezerra.
6: A ação civil pública cobra que a plataforma Discord adote medidas efetivas para a proteção de crianças, adolescentes e mulheres no ambiente digital.
4: O combate a crimes cibernéticos e as ameaças no ambiente digital contam com o apoio do CyberLab, Laboratório de Operações Cibernéticas.
5: Quem conversou com a gente sobre o assunto foi o coordenador, delegado Alessandro Barreto.
7: O CyberLab está ajudando as polícias estaduais a identificar a pessoa se achava acima de qualquer suspeita e se escondia por detrás de conexões de internet.
4: Atenção, diretores e professores de escolas públicas.
5: Está na hora de escolher os livros didáticos que serão utilizados em sala de aula a partir do ano que vem. Thaís de Araújo.
8: A seleção deve ser feita com a participação da equipe escolar, levando em consideração a proposta pedagógica, as características e as necessidades da comunidade.
4: Hoje, na apresentação da Voz do Brasil, eu, Luciana Vasconcelos e Luciano Seixas.
5: E acompanhe a gente ao vivo, acesse radiogov.ebc.com.br ou o canal Gov na sua TV aberta.
4: A arrecadação do governo federal chegou a 289 bilhões e 300 milhões de reais no mês de julho.
5: Um aumento de quase 9% em relação a julho de 2025.
4: O mês foi marcado pelo desempenho favorável de setores como indústria, serviços e arrecadação de impostos.
9: Na comparação com julho do ano passado, o resultado representa crescimento real de quase 9%, já descontada a inflação. Entre os fatores que contribuíram para o resultado estão o aumento da arrecadação da Previdência Social e o crescimento das receitas com PIS e COFINS associado ao aumento das vendas. Destaca Claudemir Malaquias, chefe do Centro de Estudos Tributários e Aduaneiros da Receita Federal.
10: Os fatores que contribuíram para o resultado do mês de julho, na comparação com o mesmo período do ano passado, foram os seguintes. O desempenho da indústria, um crescimento de 1,05%. A venda de bens, um crescimento de 4,93%. A venda de serviços, um crescimento de 2%. A massa salarial teve um crescimento nominal de 10,19% em relação ao ano passado. E o valor em dólar das importações, um crescimento de 12,16%.
9: O desempenho também é positivo no acumulado do ano. De janeiro a julho, a arrecadação chegou a R$ 1,876 bilhões. Em valores corrigidos pela inflação, o crescimento foi de quase 7% em relação ao mesmo período de 2025. Reportagem Pablo Mundim.
5: O Índice Nacional de Preços ao Consumidor Amplo 15, o IPCA 15, considerado uma prévia da inflação oficial do país, ficou em menos 0,4% no mês de agosto.
4: Contribuíram para o resultado os setores de habitação, com queda de 1,41% nos preços, transportes com redução de menos 1% e alimentos e bebidas com queda de 0,57%.
5: No setor habitação, o destaque foi para a redução no valor da conta de luz. E nos transportes, a queda no preço da gasolina.
4: Já no setor de alimentos e bebidas, os destaques ficaram por conta do tomate, batata inglesa, cenoura e café moído, que ficaram mais baratos no período.
5: Crianças e adolescentes estão no centro de uma ação civil pública contra a plataforma.

0: plataforma de comunicação Discord.
1: O motivo são possíveis falhas na proteção desse público, que teriam resultado em crimes e situações de violência.
0: A ação prevê obrigações para que a empresa aprimore mecanismos de prevenção e proteção.
2: A ação civil pública cobra que a plataforma Discord adote medidas efetivas para a proteção de crianças, adolescentes e mulheres no ambiente digital. Voltada inicialmente para as comunidades de games, hoje a ferramenta é usada por públicos variados e permite o compartilhamento de textos, arquivos de voz e vídeo e transmissões de modo público ou privado. Porém, segundo o governo, tem apresentado falhas na segurança e mecanismos de proteção a menores, como explica o advogado-geral da União, Jorge Messias.
3: Não há, por parte da plataforma, a adoção de requisitos mínimos estabelecidos na legislação brasileira, em especial no ECA digital, e a ausência dessa rede de proteção tem levado a situações de ordem absolutamente criminal, envolvendo crianças, adolescentes, mulheres e animais. Tentamos, por 2 semanas, construir um termo de ajustamento de conduta. A empresa, num primeiro momento, demonstrou o interesse de assumir compromissos significativos com o Estado brasileiro, mas, infelizmente, recusou a assinatura do termo no último momento.
2: O fato mais grave e recente envolvendo a plataforma foi a morte de uma adolescente de 13 anos no Mato Grosso do Sul, que tirou a própria vida durante uma transmissão ao vivo pelo Discord. O secretário nacional de Direitos Digitais, Vitor Fernandes, diz que a plataforma demorou a agir, mesmo quando foi notificada.
4: Essa live durou mais de 2 horas, ela começa por volta de 2h20 da manhã, 4h15 da manhã, já completando quase 2 horas, servidor foi derrubado. As contas dos investigados envolvidos só foram banidas da plataforma 24 horas do ocorrido.
2: O ministro da Justiça e Segurança Pública, Wellington César Lima e Silva, lembrou que as plataformas digitais devem se adequar ao país.
5: É uma resposta que busca fazer valer que qualquer plataforma nacional ou estrangeira não venha a descuidar dos limites impostos pela lei.
2: A ação pede que a plataforma reforce os mecanismos de controle parental, amplie a cooperação com autoridades brasileiras e implante sistemas que identifiquem situações de riscos para menores. É exigida ainda a criação de mecanismos específicos de detecção e moderação de conteúdos com práticas de maus tratos, violência, mutilação e crueldade contra animais. A plataforma tem até 15 dias para se adequar, sob pena diária de R$500 mil. Também é pedida a condenação da empresa em R$500 milhões por dano moral coletivo, valor que poderá ser revertido ao Fundo de Defesa de Direitos Difusos. Reportagem Graziele Bezerra.
1: Crianças e adolescentes devem ser orientados sobre os riscos existentes na internet e estimulados a conversar com adultos de confiança sempre que sentirem desconfortáveis durante interações online.
0: Caso alguém solicite sigilo sobre conversas, fotos ou qualquer outro conteúdo, o fato deve ser comunicado imediatamente aos pais ou responsáveis.
1: São orientações do delegado Alessandro Barreto, coordenador do CyberLab, o laboratório de operações cibernéticas ligado ao Ministério da Justiça e Segurança Pública.
0: Em entrevista à Voz do Brasil, o delegado falou comigo e com a Mariana Jungmann sobre a atuação do CyberLab no combate a crimes cibernéticos e ameaças no ambiente digital. Vamos ouvir.
6: Delegado Alessandro Barreto, bem-vindo à Voz do Brasil, um prazer ter o senhor conosco aqui. Vamos falar então sobre o CyberLab, o trabalho de inteligência que ficou concentrado nele a partir da sua criação. Explica para o nosso ouvinte que trabalho é esse.
7: Bom, bom estar aqui com vocês, obrigado pelo convite. Bom, o que o CyberLab faz? O CyberLab é uma unidade do da Secretaria Nacional de Segurança Pública, e ele é um laboratório de operações cibernéticas. A pessoa acha que é até um super laboratório, estilo Matrix, mas não, nós temos lá policiais capacitados, a grande parte do time são de meninas cybergirls, então assim, são as meninas que fazem um trabalho espetacular nessa área, e essa unidade ela apoia as polícias estaduais trazendo informação qualificada para ajudar em diversos contextos, como, por exemplo, no enfrentamento a fraudes eletrônicas, em ameaças.

0: Então a gente tem visto um aumento considerável de crimes, de, principalmente envolvendo fraudes e golpes online, como invasão de conta de WhatsApp, de redes sociais, falsa central. A gente tem visto isso muito. Nós temos visto também vários problemas, principalmente o extremismo digital, crimes de ódio. Eu fico indignado como policial e principalmente como cidadão. Muita misoginia, um ódio contra mulheres e meninas que dá nojo, que dá asco dessas pessoas. Então a gente tem visto muito esse contexto também. E de maneira geral, a gente tem visto o crime migrar da rua para a internet. E nesse contexto, o CyberLab está ajudando as polícias estaduais a identificar pessoas que se achavam, a pessoa se achava acima de qualquer suspeita e se escondia por detrás de conexões de internet.
1: Bom, o senhor mencionou crimes como fraudes, né, estelionatos e tal. Esses a gente já imagina quem são as pessoas por trás, são os bandidos comuns, vamos dizer assim. Mas o senhor mencionou também crimes de ódio, crimes de misoginia. Quem são as pessoas por trás desses crimes e qual é o perfil dos criminosos e das vítimas, delegado?
0: Isso, bom, o perfil das vítimas, boa parte, principalmente relacionada a crimes de ódio, a gente encontra de mulheres, meninas, entendeu? Às vezes até meninas novas, adolescentes. E o criminoso, o que, que a gente tem visto? Antigamente, que eu falo, há pouquíssimos anos, porque muda muito rápido na internet, a gente via maiores aliciando menores para cometer delitos. Hoje a gente já está vendo menores aliciando menores para cometer delitos. Quando se fala de internet, de uma maneira geral, quando vai se tratar de vítimas de fraudes, antes falava que o pessoal idoso, pessoal com a idade um pouco mais avançada, estava mais suscetível para isso. Hoje, todo mundo, ele pode ser vítima de um golpe. Crimes de ódio, a gente tem visto muitos adolescentes, até crianças com 11, 12 anos, fazendo parte de grupos, e isso tem chamado muita atenção, que nós precisamos reforçar o trabalho para identificar ainda mais rápido, e principalmente aqueles que estão por trás do processo de radicalização dos menores.
1: Sim, porque uma criança de 11 anos, ela não chega ao ponto de praticar um crime de ódio na internet sozinha, eu suponho, né?
0: A gente tem visto pessoas desvirtuar redes e serviços que são utilizados. Então, assim, qual é o nosso papel? Identificar essas pessoas. Então, elas utilizam mídias sociais de uma maneira geral, utilizam plataforma para encontrar esses garotos e radicalizar. Então, nosso papel é antecipar cada vez mais, identificar esses grupos e evitar que crianças de 11 anos sejam atraídas para um caminho terrível como esse.
2: A partir do monitoramento, o CyberLab dá um alerta e colabora para o desencadeamento de operações importantes de combate ao crime nesses ambientes, né, digitais. Quais são as operações dessas que contaram com a colaboração do laboratório? Que operações o senhor destacaria, por exemplo?
0: Tem algumas, principalmente a proteção de crianças e adolescentes. Eu vejo pessoas falando, salvamos tantas vidas. Para mim é impossível mensurar isso. Eu só tenho certeza que tragédias foram evitadas, meninas que estavam sendo abusadas online foram libertadas. Aí essas operações, elas nos orgulham muito em fazer parte de um time e a gente trazer ter resultados como estamos salvando vidas. Isso é muito gratificante para mim.
1: Delegado, o senhor mencionou, né, que é um trabalho conjunto com as polícias civis dos estados. Se alguém quiser fazer um alerta para o CyberLab, fazer uma denúncia, como é que essa pessoa pode proceder? De repente, um pai, uma mãe que identificou ali com seus filhos uma situação desse tipo. Enfim, pessoas que queiram fazer algum tipo de alerta para o CyberLab, como é que pode proceder?
0: Eu recomendo que procurem no teu estado canais de denúncia online, a própria delegacia mais próxima, que quando chegar a informação qualificada, a gente está conversando com as polícias.

0: consegue desencadear essas grandes operações. E um ponto relevante que você falou é o pai e a mãe. O que a gente tem visto? O pai e a mãe deixa o filho passar 10, 12, 15 horas na internet, não acompanha, e a internet tem muita gente má por trás das conexões. E a criança ou adolescente, ela dá sinais. O pai e a mãe, eles conseguem entender e trazer essas informações para a polícia. Então, quanto mais informação, quanto mais dados chegar, mais pessoas vão ser identificadas e vão ser responsabilizadas. Até porque tem-se aquela impressão que a internet é algo que você fez algo lá e fica impune, não vai ocorrer nada. Muito pelo contrário. As polícias estão cada vez mais preparadas para identificar essas pessoas e responsabilizá-las.
1: Muito bem, nós conversamos com o delegado Alessandro Barreto, coordenador do Laboratório de Operações Cibernéticas, CyberLab. Muito obrigado, delegado, pela entrevista à Voz do Brasil.
0: Eu que agradeço.
2: O Ministério das Relações Exteriores emitiu nota de pesar pelas vítimas dos deslizamentos e inundações que atingiram o Nepal e o Tibete após o terremoto desta quarta-feira.
1: Equipes de resgate continuam as buscas por sobreviventes.
2: Até o momento, não há registros de brasileiros entre as vítimas.
1: A Embaixada do Brasil em Katmandu, no Nepal, e em Pequim, acompanham com atenção os desdobramentos da situação.
2: Em caso de assistência consular, o telefone do plantão geral do Itamaraty é 61, código de Brasília, 98260-0610.
1: Está aberto o período de escolha dos livros do Programa Nacional do Livro e do Material Didático, o PNLD, que serão usados por alunos do primeiro ao quinto ano do ensino fundamental no período de 2027 a 2030.
2: O prazo vai até 8 de setembro e a seleção deve ser feita de forma coletiva por professores e gestores. Confira na reportagem.
3: O período de seleção dos livros didáticos que serão utilizados por estudantes e professores do primeiro ao quinto ano do ensino fundamental já está aberto. As escolas públicas têm até 8 de setembro para selecionar os materiais que serão utilizados no triênio 2027-2030. A seleção deve ser feita com a participação da equipe escolar, levando em consideração a proposta pedagógica, as características e as necessidades da comunidade. O programa conta com 3 categorias, como explica a coordenadora-geral de materiais didáticos da Secretaria de Educação Básica do Ministério da Educação, Jaqueline dos Santos Melo.
4: Na categoria 1, as obras são voltadas para estudantes e professores do primeiro e do segundo ano, com foco na alfabetização. Na categoria 2, as obras são voltadas para o terceiro, quarto e quinto ano, com foco no desenvolvimento do letramento e da escrita. Nesse ano, nós temos novidades como o livro regionalizado de história e geografia, a obra de produção de texto e livros voltados para educação digital e midiática. A categoria 3, ela é optativa para as redes e a seleção dela é para obras de língua espanhola e língua inglesa.
3: Antes de registrar a decisão, professores e gestores devem consultar o Guia Digital do Programa Nacional do Livro e do Material Didático PNLD, que reúne informações sobre as obras aprovadas, como resenhas, metodologias, organização dos conteúdos e orientações para a escolha. Depois, a seleção precisa ser formalizada em ata e registrada no sistema PNLD Gestão, com acesso pela conta gov.br. O preenchimento da ata sozinho não conclui o processo. Após o registro, a ata e o comprovante de escolha devem ficar disponíveis em local visível na escola. Em caso de dúvidas ou problemas no acesso, as escolas podem entrar em contato com o FNDE pelo e-mail livrodidático@fnde.gov.br. Reportagem Thaís de Araújo.
1: Instituições públicas do ensino superior e tecnológico que adotam práticas de prevenção e enfrentamento à violência de gênero vão ser reconhecidas com o selo de ambiente acadêmico seguro.
2: A iniciativa do Ministério da Educação vai conceder o título nas categorias ouro, prata e bronze.
1: Podem aderir ao programa instituições federais que atendam aos requisitos do MEC.
2: A diretora de desenvolvimento acadêmico da Secretaria de Educação Superior do Ministério, Lúcia Pelanda, fala sobre a iniciativa.
5: as mulheres já são maioria no ensino superior. Então é muito importante criar ambientes cada vez mais seguros e livres de violência. Nesse sentido, o selo é um estímulo para que cada vez mais instituições se juntem a esse movimento de ter instituições verdadeiramente livres de violência.
1: Para mais informações, acesse gov.br/mec.
2: Estamos no mês da gestante. Nós já falamos aqui sobre a importância de cuidados com a saúde, como tomar vacinas e fazer o pré-natal direitinho para cuidar da mãe e do bebê.
1: Hoje nós vamos falar dos direitos assegurados por lei às gestantes.
2: Estabilidade no emprego, atendimento médico gratuito pelo SUS, prioridade em filas e serviços e intervalo para a amamentação, além da licença maternidade.
1: Está tudo explicado na reportagem de Luciana Colares de Holanda, que ouviremos agora.
6: Maria Selma Pereira é empregada doméstica em Brasília. Grávida de 8 meses, ela espera a bebê para setembro. E junto com a chegada da filha, vem a licença maternidade de 4 meses, garantida pela carteira assinada. Um direito que Selma não teve nas outras 4 gestações, quando trabalhou na informalidade.
7: Vai ser bem melhor, porque vou acordar, cuidar da neném, né? Ficar os 4 meses em casa. Agora, por carteira assinada, tá bem melhor agora, porque aí quando você ganhar o bebê, você vai receber, né?
6: No Brasil, as gestantes têm direitos fundamentais garantidos por lei, que se estendem até alguns meses após o nascimento da criança. É proibida a dispensa arbitrária ou sem justa causa da empregada gestante, por exemplo, desde a confirmação da gravidez até 5 meses após o parto. Por meio da licença maternidade, fica garantido o afastamento remunerado de 120 dias para trabalhadoras formais, empregadas domésticas e seguradas do INSS. Elas também têm acesso ao salário maternidade, benefício previdenciário que substitui a renda durante esse período, como explica Márcio Lima, coordenador do Programa de Educação Previdenciária do INSS.
8: O valor pago por esse benefício vai variar do salário mínimo, que é R$ 1.621,00, atualmente, até o teto do INSS, que vai estar no valor de R$ 8.475,55, a depender da categoria da trabalhadora.
6: Entre as garantias previstas na legislação brasileira para gestantes e mães, também está previsto o direito à liberação do trabalho para realizar consultas médicas e exames. E elas podem ser transferidas temporariamente de função quando a saúde exigir. Os direitos podem ser acessados pelo telefone ou pela internet, de acordo com Márcio Lima, do INSS.
8: Os direitos são acessados através da central telefônica 135, que funciona de segunda-feira a sábado, das 7 da manhã até as 22 horas no horário de Brasília, sendo que recebe ligação gratuita ou ainda através do aplicativo Meu INSS.
6: Além dos direitos trabalhistas, as gestantes contam com atendimento prioritário e acompanhante no parto pelo SUS. Após o retorno ao trabalho, a mãe tem direito a 2 intervalos diários de 30 minutos para a amamentação até o bebê completar 6 meses. Reportagem Luciana Colares de Holanda.
2: E essas foram as notícias do governo federal.
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1: Fique agora com o Minuto do TCU. Em seguida, as notícias do Poder Judiciário e do Congresso Nacional. Boa noite.
2: Boa noite para você e até amanhã.
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2: Você vai ouvir agora notícias do Poder Judiciário.
3: Supremo julga a ação sobre o poder de requisição do Ministério Público da União a órgãos da administração pública.
4: Para o STJ, acesso a sistema com dados contábeis não dispensa dever de prestação de contas de bens em condomínio.
3: Justiça determina que o governo federal e o estado de Sergipe implantem serviço especializado em doenças raras.
4: Boa noite, eu sou Arthur Filho.
3: E eu sou Walter Lima.
4: Supremo Tribunal Federal julga ação sobre o poder de requisição do Ministério Público da União a órgãos da administração pública.
3: O julgamento busca definir até onde vai essa prerrogativa do Ministério Público da União e em quais situações ela pode ser exercida, delimitando se a administração pública é obrigada a atender integralmente ao pedido ou se pode recusá-lo.
4: Administrador de bens em condomínio, ou seja, em copropriedade, deve prestar contas ao outro condômino, mesmo que dados contábeis estejam disponíveis em sistema eletrônico.
3: Essa decisão é do Superior Tribunal de Justiça, o STJ. Fátima Uchoa.
5: Um irmão ajuizou a ação contra o outro, pedindo a prestação de contas da administração dos imóveis de propriedade comum. A Justiça de Mato Grosso decidiu que o administrador tem o dever de apresentar as contas, e a terceira turma do STJ manteve esse entendimento. Segundo a relatora ministra Nancy Andrighi, o interesse de agir pressupõe a existência de controvérsia sobre a prestação das contas, e nesse caso, mesmo havendo sistema que permita o compartilhamento de informações, o administrador deve apresentar as contas de forma específica e completa.
4: TST manteve condenação em caso de caseiro baleado durante assalto.
3: Empregador terá de pagar indenização por danos morais e materiais. Mila Amaral.
6: Um caseiro levou 3 tiros durante um assalto na fazenda onde ele trabalhava e morava, em Cruz Alta, no interior do Rio Grande do Sul. Ele ficou com sequelas e capacidade de trabalho reduzida. O trabalhador entrou na justiça e contou que não foi a primeira vez que a fazenda foi assaltada. E a justiça deu razão a ele. O Tribunal Regional do Trabalho condenou o proprietário a pagar R$30 mil por danos morais e R$70 mil por danos materiais. A fazenda recorreu, dizendo que a culpa era de terceiros, mas a primeira turma do TST manteve a condenação e destacou que o dono sabia dos assaltos anteriores e, mesmo assim, não tomou nenhuma providência para aumentar a segurança dos trabalhadores. A decisão foi unânime.
4: Justiça Federal determina que União e o Estado de Sergipe implantem serviço de atenção especializada em doenças raras.
3: Decisão atende a pedidos do Ministério Público Federal em ação. Sabrina Menezes.
7: De acordo com o inquérito civil instaurado pelo MPF, Sergipe possui cerca de 120 mil pessoas acometidas por doenças raras. Dessas, aproximadamente 36 mil apenas em Aracaju e a maioria delas crianças. Com a decisão, o Estado e o município devem organizar e pactuar a linha de cuidado da rede de forma imediata e em até 4 meses. Além disso, Sergipe e Aracaju, junto com a União, têm até 8 meses para habilitar e implementar pelo menos um serviço de atenção especializada em doenças raras, além de estruturar a rede de atenção integral para pessoas com doenças raras. Em caso de descumprimento, foi fixada multa de R$5 mil.
4: O Tribunal Superior Eleitoral recebeu um grupo de criadores de conteúdos digitais para uma iniciativa voltada a combater a desinformação sobre as urnas eletrônicas.
3: O encontro se estendeu por toda a tarde dessa terça-feira e foi viabilizado por meio de uma parceria do TSE com a organização Redes Cordiais. Vitor Struck.
8: Juntos, os influenciadores somam 45 milhões de seguidores nas redes sociais. O encontro fez parte da iniciativa Confirma, 30 anos de urna eletrônica, e foi promovido pela organização Redes Cordiais, em parceria com o TSE e com o apoio do YouTube e do TikTok. A programação contou com visitas a espaços importantes do tribunal, como o local onde as urnas

0: ficam armazenadas, o Museu do Voto, e também incluiu uma demonstração detalhada sobre o funcionamento dos equipamentos usados nas eleições. Ao final, os influenciadores participaram de uma roda de conversa com o presidente do TSE, o ministro Cássio Nunes Marques.
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1: A você, uma boa noite.
2: E até amanhã.
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4: Está no ar o Jornal do Senado.
5: Eu sou Paula Groba.
6: E eu sou Humberto Pinheiro.
5: E estes são os destaques de hoje do Jornal do Senado, que começa agora.
6: Governo e Congresso anunciam um acordo para votações prioritárias. Fim da escala 6x1, taxa das blusinhas, terras raras e PEC da segurança pública.
5: Congresso vai analisar duas medidas provisórias para reduzir impactos das tarifas americanas e alta do petróleo.
6: Projeto cria política nacional para apoiar adolescentes nos anos finais do ensino fundamental.
5: Boa noite.
6: Boa noite.
5: Após encontro com o presidente Lula e o presidente da Câmara dos Deputados, Hugo Mota, o presidente do Senado, Davi Alcolumbre, anunciou as prioridades do Congresso nos próximos dias. Entre os temas citados estão a votação da MP que acaba com a taxa sobre compras internacionais acima de $50. Alcolumbre afirmou que a MP da chamada taxa das blusinhas será votada na próxima semana.
6: Também terão prioridade de votação as propostas de emenda à Constituição, que acaba com a escala 6x1, e a PEC da Segurança Pública, que devem ser analisadas pela Comissão de Constituição e Justiça na semana de esforço concentrado do Congresso, a partir da próxima segunda-feira. Mais informações com o repórter Pedro Pincer.
7: O presidente do Senado, Davi Alcolumbre, afirmou que votará na próxima semana a medida provisória que acabou com a chamada taxa das blusinhas, imposto de importação de 20% sobre compras internacionais de até $50. O texto, segundo o senador, será analisado na Câmara e no Senado antes de perder a validade. Caso a votação não ocorra, o imposto voltará a ser cobrado em 9 de setembro. Alcolumbre reafirmou que a medida será pautada no esforço concentrado previsto para ocorrer entre 31 de agosto e 4 de setembro.
8: Nós vamos deliberar e ela virá lei para proteger milhões de brasileiros que usam desse instrumento para adquirir produtos muito baratos e terem qualidade de vida melhor.
7: Alcolumbre também disse que a Comissão de Constituição e Justiça vai analisar na próxima semana as propostas de emenda à Constituição que tratam da segurança pública e do fim da escala 6x1. Davi afirmou estar em contato frequente com o relator da mudança na escala de trabalho, senador Omar Aziz, do PSD do Amazonas.
8: Tenha compreensão da importância da matéria. Me disse que já está construindo um relatório para ser apresentado na próxima quarta-feira na Comissão de Constituição e Justiça.
7: Outra proposta que deve ser pautada na semana que vem é a que cria uma política nacional para os minerais críticos e estratégicos.
5: E o relator da PEC da Segurança Pública, senador Rogério Carvalho, do PT de Sergipe, anunciou que o texto não deve sofrer mudanças no Senado.
6: Já aprovado na Câmara, a proposta está na Comissão de Constituição e Justiça. Repórter Herman Kulitz.
9: O texto altera diversas regras da Constituição para ampliar a atuação da Polícia Federal, endurecer o combate às facções e milícias e reforçar o financiamento do Fundo Nacional de Segurança Pública e do Fundo Penitenciário Nacional, além de aumentar a integração e a cooperação de sistemas e órgãos de segurança pública. Em análise na CCJ, a proposta recebeu diversas emendas, como a do senador Sargento Reginauro, do PSDB do Ceará, que recomendava que os homicídios praticados por organizações criminosas não fossem julgados pelo Tribunal do Júri. Já a emenda do senador Hamilton Mourão, do Republicanos do Rio Grande do Sul, defendia a previsão de um sistema de informação sobre antecedentes criminais. Ambas foram rejeitadas, com o entendimento do relator de que não cabe a implementação dessas mudanças mudanças no texto constitucional. Além disso, na opinião do senador, alterar o que já foi

0: aprovado pelos deputados, somente atrasaria medidas que precisam ser tomadas contra a criminalidade organizada e iria na contramão da expectativa da sociedade. Porém, as modificações podem ser apresentadas na Comissão de Constituição e Justiça até a discussão final da matéria. O texto ainda precisa ser aprovado em dois turnos no plenário do Senado. Se passar sem alterações, será promulgado e começa a valer. Havendo qualquer mudança, a matéria deverá retornar para a Câmara dos Deputados.
1: O Congresso também vai analisar duas medidas provisórias editadas pelo governo federal para tentar reduzir os impactos das tarifas americanas e da alta internacional do petróleo.
2: As duas medidas provisórias já estão em vigor, mas precisam ser aprovadas por deputados e senadores para continuar valendo. Repórter Patrícia Oliveira.
3: Uma das medidas permite que empresas afetadas pelas novas tarifas impostas pelo governo americano prorroguem por até um ano o cumprimento de compromissos de exportação, com a suspensão de tributos. Já a outra medida libera 3 bilhões de reais para subsidiar a produção e a importação de diesel e gasolina, diante dos efeitos dos conflitos no Oriente Médio sobre o preço do petróleo. Para Carlos Pio, professor de Relações Internacionais da UNB, as medidas são importantes neste momento de emergência, mas o país precisa também adotar estratégias a longo prazo.
4: A gente precisa aumentar a produtividade da economia como um todo, é reforçar as qualificações dos trabalhadores e ampliar o comércio com os outros parceiros de qualquer lugar do planeta, em qualquer setor.
3: As duas medidas provisórias já estão em vigor, mas precisam ser aprovadas por deputados e senadores para continuar valendo.
1: A adolescência é uma fase de muitas transformações e desafios que podem refletir diretamente no desempenho e na permanência dos estudantes na escola. Para apoiar o desenvolvimento dos alunos nessa etapa da vida, um projeto de lei propõe criar a Política Nacional Escola das Adolescências. A proposta é do senador Camilo Santana, do PT do Ceará, ex-ministro da Educação, e está em análise na Comissão de Educação. Pelo texto, a política será voltada aos anos finais do ensino fundamental, do sexto ao nono ano. A ideia é tornar a escola mais atrativa, acolhedora e conectada à realidade dos adolescentes, com estratégias de apoio técnico e financeiro.
2: A medida também busca reduzir as taxas de reprovação e abandono escolar, especialmente no período de transição para o ensino médio. O senador Camilo Santana destaca ainda a importância da educação em tempo integral. Segundo ele, ampliar a permanência de crianças e jovens na escola pode trazer mais benefícios não apenas para a educação, mas também para a segurança.
5: Porque além de dar oportunidade para o nosso jovem passar o dia na escola, fazer as refeições, praticar esporte, é a maior política de prevenção à violência. É você ter a meninada toda na escola nesse país.
1: O Senado também analisa um projeto que cria o programa Escola Sem Partido. De autoria do senador Magno Malta, do PL do Espírito Santo, a proposta altera a Lei de Diretrizes e Bases da Educação para incluir novos princípios e regras para o ensino. O texto prevê a garantia da pluralidade de ideias, da liberdade de crença e da liberdade de consciência. Também proíbe professores de promoverem em sala de aula determinadas concepções ideológicas ou políticas.
2: A proposta está em análise na Comissão de Direitos Humanos, onde é relatada pelo senador Sargento Reginauro, do PSDB do Ceará. Depois, o projeto ainda deve passar pela Comissão de Constituição e Justiça e pela Comissão de Educação.
6: Eleições 2026.
1: As eleições deste ano vão contar com a participação de mais pessoas idosas em relação a 2022.
2: O aumento segue a tendência de envelhecimento populacional apontada pelo IBGE. Repórter Lana Dias.
7: O número de eleitores idosos cresceu cerca de 14% desde as eleições de 2022. Neste ano, 37 milhões e meio poderão votar. Para aqueles entre 60 e 69 anos, o voto é obrigatório, mas acima dos 70 anos, a participação é facultativa. O senador Fernando Dueire, do PSD de Pernambuco, reforçou a importância do voto da terceira idade.
8: A democracia precisa ouvir todas as gerações. Os mais jovens representam o futuro. Mas aqueles que são mais experientes carregam uma parte importante da memória e da construção do nosso país.
7: Para a Dorci Antônia de Carvalho, de 83 anos, a participação não deve se limitar ao voto obrigatório.

0: Eu acho que todo mundo que tem mais de 60 anos, 70 anos, devia continuar votando. Eu tenho certeza, temos amigos também que já combinaram, vão votar.
1: O aumento do eleitorado idoso segue a tendência de envelhecimento populacional no Brasil. De acordo com o IBGE, a população com 60 anos ou mais subiu de 11,3% para 16,6% de 2012 a 2025.
2: Com edição de Paula Groba e trabalhos técnicos Eliseu Caires, o Jornal do Senado fica por aqui. Acompanhe agora as notícias da Câmara dos Deputados. Boa noite.
3: Boa noite e até amanhã.
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5: Comissão analisa projetos que reduzem impacto ambiental de plásticos.
6: Deputados aprovam parecer da subcomissão sobre segmento de estética.
5: Parlamentares apresentam medidas de proteção à criança e adolescente.
6: Boa noite. Jefferson Rodrigues, do PSDB de Goiás, propõe novas obrigações para plataformas digitais no combate à exploração sexual de crianças e adolescentes na internet. Ele explica que o texto cria canais de denúncia e respostas rápidas às vítimas e aos órgãos de segurança.
5: Para facilitar a investigação desses crimes, a proposta de Jefferson Rodrigues inclui mecanismos de preservação de registros, metadados e informações de usuários suspeitos. O deputado avalia que a medida amplia a capacidade de identificar os responsáveis e reunir provas no ambiente digital.
6: Está em análise projeto que cria o Programa Nacional Ampara, voltado à prevenção da violência contra crianças, adolescentes e mulheres nas escolas. A proposta de Helena Lima, do PSD de Roraima, prevê formação de profissionais e articulação entre escolas, famílias e segurança pública.
5: O projeto de Helena Lima orienta estudantes sobre como identificar situações de violência e conhecer canais de denúncia e proteção. Para a deputada, a medida busca fortalecer a cultura de paz e o respeito no ambiente escolar.
6: A punição de crimes contra a dignidade sexual praticados com abuso de autoridade é reforçada em projeto apresentado por Samuel Viana, do União de Minas Gerais. A proposta aumenta pela metade a pena por importunação sexual quando o agressor se valer de posição de supervisão sobre a vítima.
5: Samuel Viana aponta que a mudança alcança relações em ambientes educacionais, esportivos, religiosos, culturais e assistenciais, mesmo sem vínculo formal de emprego. O texto também amplia as situações em que a autoridade exercida sobre a vítima pode elevar a pena dos crimes contra a dignidade sexual.
6: Dr. Ismael Alexandrino, do PSD de Goiás, apresentou o projeto que torna crime dar escondido ou à força substância química que reduz a capacidade de reação de alguém, prática conhecida como Boa Noite Cinderela. De acordo com o projeto, o autor poderá ficar preso de 3 a 6 anos.
5: Dr. Ismael Alexandrino alega que o Brasil ainda não possui tipificação penal específica para essa conduta, o que gera impunidade. Para o deputado, o projeto muda isso ao obrigar a coleta imediata de exames, criar um cadastro nacional de ocorrências e a elaboração de campanhas permanentes de prevenção.
4: Justiça.
6: Está em análise projeto de Fábio Choquete, do União de Santa Catarina, que estabelece restrições ao exercício da advocacia por cônjuges, parentes e sócios de magistrados. De acordo com o deputado, a proposta visa ampliar a transparência e evitar conflitos de interesse.
5: O texto de Fábio Choquete permite que partes questionem o patrocínio de causas diante de possíveis vínculos com magistrados. A proposta ainda estabelece sanções, incluindo a exclusão da OAB para advogados que descumprirem as vedações.
4: Saúde.
6: É de autoria de Juarez Costa, do Republicanos de Mato Grosso, o projeto que estabelece diretrizes para o atendimento pelo SUS de mulheres que passam pelo climatério e menopausa. A proposta prevê acompanhamento integral com atuação da atenção primária e acesso a diferentes tratamentos.
5: Juarez Costa ressalta que a matéria prevê também oferta de terapia hormonal pelo SUS quando houver indicação clínica. O deputado acredita que a medida pode reduzir desigualdades no atendimento e ampliar o acesso das mulheres aos cuidados necessários nessa fase da vida.
4: Habitação.
6: Aline Gurgel, do União do Amapá, requer a criação de uma comissão especial para analisar o projeto que trata do financiamento de imóveis urbanos durante situações de emergência sanitária. A proposta suspende as parcelas de financiamentos durante esse período.
5: O projeto também...

0: Também determina que não sejam cobrados juros ou multas durante a suspensão e amplia o prazo para financiamento do Minha Casa Minha Vida. Aline Gurgel lembra que a medida foi apresentada durante a pandemia de Covid-19 para reduzir o impacto da crise sobre as famílias.
1: Esporte. Milton Vieira, do Republicanos de São Paulo, quer garantir imunidade tributária para entidades esportivas sem fins lucrativos. O deputado defende equiparar essas organizações às instituições de educação e assistência social, desde que cumpram os requisitos previstos em lei.
0: A proposta de Milton Vieira abrange entidades certificadas dos movimentos olímpico, paralímpico, clubístico e educacional. Para o deputado, a imunidade pode fortalecer projetos esportivos, ampliar a inclusão social e contribuir para a formação de atletas e cidadãos.
1: Ciência e tecnologia. Rui Falcão, do PT de São Paulo, apresentou relatório favorável ao projeto que amplia o uso de recursos destinados à ciência e tecnologia para financiar iniciativas inovadoras. Ele recomenda aprovação por considerar que a proposta aproxima a pesquisa científica do setor produtivo.
0: Rui Falcão avalia que a medida pode fortalecer empresas de tecnologia e aumentar a competitividade brasileira. O parlamentar afirma que a parceria entre universidades, empresas e governo contribui para a transformação de pesquisa em produtos e serviços para a população.
1: Economia. A Receita Federal anunciou na Câmara mudanças no programa de compras do exterior para evitar a entrada de produtos irregulares. A repórter Silvia Munhato tem mais informações.
2: Ainda este ano, a Receita Federal deve adotar um sistema que vai excluir do seu programa de compras no exterior o remessa conforme as plataformas de comércio internacional que permitirem a venda de produtos subfaturados, falsificados ou que apresentem outros tipos de ilegalidades. A fiscalização das encomendas será aprimorada ainda este ano com o uso de inteligência artificial para analisar o conteúdo dos pacotes. Um dos objetivos é evitar a fiscalização apenas quando a encomenda chega no país, porque a quantidade de remessas não para de crescer. Também será minimizado o problema de vazamento de dados dos destinatários, que acabam sendo alvo de golpes. O deputado Júlio Lopes, do PP do Rio de Janeiro, elogiou o trabalho da Receita e afirmou que é preciso tratar a pirataria de forma especializada em todos os órgãos públicos e citou o problema de sementes fabricadas em desacordo com a regulação nacional.
3: Os caminhões de sementes transgênica feitas fora das regras e fora das normas são aprisionados e não há conhecimento da Polícia Rodoviária Federal, nem da Polícia Federal, nem de órgão nenhum para fazer a apreensão da mercadoria. Então, esses têm sido liberados e são casos gravíssimos porque essas sementes, quando feitas fora de norma, elas podem gerar pragas, gerar deformações nas colheitas brasileiras, enfim, no meio ambiente como um todo. Né?
2: O deputado sugeriu ainda que a Receita cruze dados dos 47 milhões de CPFs que fazem compras no exterior com as suas rendas declaradas. Segundo ele, isso deverá revelar irregularidades. De acordo com a Receita Federal, as encomendas do exterior passaram de cerca de 30 milhões de pacotes em 2019 para mais de 200 milhões em 2023. Para este ano, é esperada uma arrecadação recorde com as encomendas, equivalente a 10% de todo o volume importado pelo país, ou 5 bilhões de reais. Da Rádio Câmara de Brasília, Silvia Munhato.
0: Carlos Chiodini, do MDB de Santa Catarina, defende a transferência para Brasília da sede do órgão responsável por regular e fiscalizar o mercado de valores mobiliários no Brasil. O projeto prevê que a mudança da Comissão de Valores Mobiliários seja feita de forma gradual em até 4 anos.
1: Para Carlos Chiodini, a transferência aproxima a CVM de outros órgãos federais sediados em Brasília, facilitando a articulação entre as instituições. O projeto também assegura aos servidores da autarquia no Rio de Janeiro a opção de se transferir para Brasília ou de permanecer no estado.
0: Stefano Aguiar, do PSD de Minas Gerais, apoia a criação da Frente Parlamentar em defesa do mutualismo, sistema em que as pessoas se associam para compartilhar custos e oferecer proteção patrimonial umas às outras. A proposta, segundo o deputado, é uma alternativa aos seguros tradicionais.
1: A frente pretende reunir parlamentares, governo, empresas e entidades do setor para acompanhar a regulamentação da proteção patrimonial mutualista. Stefano Aguiar acredita que a iniciativa pode ampliar o acesso dos brasileiros a uma opção de proteção competitiva.
4: Comissões.
0: Comissão de Trabalho aprova relatório da subcomissão sobre o setor de estética. A repórter Maria Neves traz os detalhes da medida proposta.
4: A Comissão de Trabalho da Câmara aprovou o relatório final da subcomissão especial sobre o setor de estética, elaborado pela deputada Soraya Santos, do PL do Rio de Janeiro. Além de um projeto de lei que altera a regulamentação das atividades dos profissionais do setor, a relatora apresentou recomendações aos poderes executivo. Soraya Santos argumenta que as interpretações da legislação vêm dificultando o exercício dos profissionais de estética.
5: Estudante de faculdade de estética, migrando para outras carreiras, para biomedicina ou para medicina, passando dificuldades, por exemplo, com uma compra de insumos. Porque se eu não sou reconhecida, eu não posso comprar. É humilhante eu fazer um curso universitário regulamentado por um órgão público e eu ter que precisar de uma outra pessoa para assinar a compra do material que eu quero trabalhar. Para piorar, a Anvisa e as vigilâncias sanitárias não reconheciam a profissão quando a competência delas não é reconhecer. Quem reconhece profissão é a lei e o Congresso aprovou a profissão.
4: Como forma de solucionar interpretações divergentes, a relatora sugere inserir expressamente na lei que os esteticistas são profissionais da área de saúde para todos os efeitos legais. Outro problema detectado pela subcomissão, segundo Soraya Santos, foi a falta de um currículo nacional que padronize a formação de esteticistas e cosmetólogos. Por isso, ela sugere ao Ministério da Educação que elabore diretrizes curriculares específicas para todos os cursos da área, além de criar mecanismos de certificação técnica para profissionais já formados. A proposta também permite a atuação de profissionais formados em outras áreas da saúde, como esteticistas, desde que façam pós-graduação na área ou passem por exame de proficiência. Da Rádio Câmara de Brasília, Maria Neves.
1: Trabalho. Nicolete, do PL de Roraima, apresentou o projeto que permite a servidores públicos atuarem como microempreendedores individuais. A proposta condiciona a atividade à inexistência de conflito de interesses com as funções exercidas no serviço público.
0: Nicolete afirma que a proibição atual pode levar servidores que realizam atividades nas horas de folga à informalidade. Para ele, a mudança estimula a formalização de pequenos negócios e preserva o funcionamento do serviço público por meio de regras definidas por cada ente federativo.
1: Transportes. Danley de Deus Interhols, do PSD do Rio Grande do Sul, pede a realização de uma audiência para discutir a concessão da BR-285 no trecho entre Passo Fundo e a região de Ijuí. A proposta prevê a participação de representantes do governo, de órgãos de transporte e de prefeitos.
0: Danley de Deus Interhols argumenta que a concessão pode acelerar investimentos como duplicação de trechos, construção de terceiras faixas e melhoria da sinalização. Ele afirma que as mudanças podem aumentar a segurança na rodovia e fortalecer a logística e a economia da região.
1: Desenvolvimento regional. Júlio César, do PSD do Piauí, defende projeto que isenta permanentemente os consumidores que produzam a própria energia renovável de pagar pelo uso da rede de distribuição. O texto acaba com a cobrança gradual sobre a energia solar excedente devolvida ao sistema.
0: Júlio César entende que a medida corrige uma distorção que é a cobrança pela energia injetada na rede. Segundo o parlamentar, o objetivo é garantir segurança jurídica, democratizar o acesso à energia limpa e incentivar novos investimentos sem sobrecarregar o cidadão.
1: Agricultura. O projeto de Paulo Teixeira, do PT de São Paulo, proíbe a exportação de animais vivos destinados ao abate ou à engorda. Ele explica que a medida busca reduzir o sofrimento dos animais durante transportes de longa distância e reforçar as políticas de proteção e bem-estar animal.
0: Segundo Paulo Teixeira, a proposta também pretende estimular o processamento da produção pecuária no país, contribuindo para a geração de empregos, renda e arrecadação. A proibição não se aplica a animais destinados à reprodução, pesquisa, melhoramento genético ou conservação de espécies.
1: Votação. A Comissão de Desenvolvimento Econômico da Câmara aprovou dois projetos para reduzir o impacto ambiental no uso de plástico.

0: Uma das propostas prevê a diminuição gradativa dos microplásticos em cosméticos e produtos de higiene pessoal, como informa o repórter Luiz Cláudio Canuto.
1: Dois projetos sobre redução do impacto ambiental do uso de plásticos foram aprovados pela Comissão de Indústria e Comércio da Câmara dos Deputados. Um deles obriga a classificação dos plásticos usados em produtos produzidos no Brasil ou importados, e o outro projeto trata da redução de microplásticos em cosméticos e produtos de higiene pessoal. A proposta que trata da classificação dos plásticos trata também de reciclagem. O texto aprovado foi apresentado pelo relator, deputado Alexandre Lindenmayer, do PT do Rio Grande do Sul, e muda a Política Nacional de Resíduos Sólidos, com metas progressivas de reciclagem das embalagens. Pela versão aprovada, em até 5 anos, 10% das embalagens plásticas devem ser recicladas. O texto prevê ainda incentivos fiscais para indústrias que usem materiais com desempenho ambiental. A proposta foi inspirada em regulamento da União Europeia. Para o relator, Alexandre Lindenmayer, a regulação é necessária para evitar que o Brasil se torne um depósito de materiais banidos em outros países.
2: A poluição plástica não é apenas um problema visual ou ambiental, mas uma emergência de saúde pública. Estudos recentes têm confirmado a presença de polímeros em tecidos cardíacos humanos e na placenta, elevando o risco de doenças crônicas não transmissíveis, como doenças cardiovasculares.
1: O projeto ainda vai ser analisado pelas comissões de Defesa do Consumidor e de Constituição e Justiça. Já o outro projeto aprovado, sobre redução gradual e eliminação total do uso de microplásticos em cosméticos e produtos de higiene pessoal, foi para a Comissão de Meio Ambiente. A Comissão de Indústria e Comércio seguiu o voto do relator, deputado Marcelo Queiroz, do PSDB do Rio de Janeiro. O texto considera microplásticos as partículas sólidas, sintéticas, insolúveis em água e não biodegradáveis, com dimensões inferiores a 5 milímetros, de origem petroquímica e colocadas intencionalmente em cosméticos e produtos de higiene pessoal com funções esfoliantes, abrasivas, de limpeza ou de alteração de textura. São ingredientes comuns em esfoliantes faciais e corporais, shampoos, cremes dentais e sabonetes. O relatório de Marcelo Queiroz foi lido pelo deputado Alexandre Lindenmayer.
2: Esses microplásticos tão presentes em produtos cosméticos ou de higiene pessoal, com funções esfoliantes e abrasivas, por exemplo, ao serem utilizados ou descartados, geram um significativo fator de poluição em águas superficiais, com grande potencial de risco à saúde humana. Nestes casos, uma das soluções recomendadas é justamente a de que o poder público atue de forma a regulamentar ou mesmo proibir as atividades responsáveis por causar esse dano coletivo.
1: Pela proposta, o cronograma progressivo de redução a ser cumprido por fabricantes, importadores e formuladores é de 30% em até 3 anos, 60% em 5 anos, 90% em 7 anos e a eliminação total em 10 anos. O cronograma pode ser ajustado com justificativa técnica quando não houver insumo alternativo com o mesmo desempenho, risco à segurança do consumidor na substituição ou impactos ambientais adversos do insumo que substituiria. A proposta ainda vai ser analisada pelas comissões de Meio Ambiente e de Constituição e Justiça. Da Rádio Câmara de Brasília, Luiz Cláudio Canuto.
3: Meio Ambiente.
4: Projeto de delegado Matheus Laiola, do União do Paraná, cria o programa local seguro para animais vítimas de maus tratos. A proposta prevê acolhimento imediato, atendimento veterinário e manutenção dos animais resgatados em ações policiais, fiscalizações ou decisões judiciais.
0: Delegado Matheus Laiola incluiu no texto que o responsável pelos maus tratos deverá arcar com as despesas de resgate e tratamento do animal. O projeto permite que hospitais e clínicas veterinárias, universidades e abrigos possam se credenciar para receber os animais resgatados.
4: A prevenção de maus tratos contra animais é o foco de projeto apresentado por Fábio Macedo, do Podemos do Maranhão. O texto inclui nos currículos escolares conteúdos sobre direitos dos animais, além de ações educativas voltadas ao respeito e à proteção da vida animal.
0: Fábio Macedo também propõe que adolescentes responsáveis por atos de violência contra animais cumpram serviços comunitários, de preferência em entidades de proteção e saúde animal. A proposta ainda institui

0: o 4 de outubro como Dia Nacional da Proteção, Respeito e Empatia com os Animais.
1: Termina agora o jornal Câmara dos Deputados, produzido pela Rádio Câmara, com trabalhos técnicos de Everson Urani e a apresentação de Márcio Aquiles Sardi e Val Monteiro. Boa noite.
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6: Fantasias, fotografias, vídeos e adereços revelam os bastidores e a força cultural dos bate-bolas, uma das tradições mais marcantes do carnaval carioca. A exposição Clóvis, o rosto detrás da máscara, mostra o trabalho das turmas e valoriza as histórias que nasceram nos subúrbios do Rio. A exposição fica em cartaz na Biblioteca Parque Estadual, no centro, com entrada gratuita. Do Rio de Janeiro, Jansen Campos para a Rádio MEC, clássica e atual.
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1: Olá, amigos, muito boa noite. 8:04. Estamos iniciando o Noturno desta quarta-feira, 26 de agosto de 2026. Para dizer adeus, Dia do Lobo com Tomás Improta.

Ditirambô, de Roberto Rotiliano com Roberto Rotiliano Quinteto. Antes, Pra Dizer Adeus, de Edu Lobo com Tomás Improta. Rádio MEC 8:15.

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1: O Gato e o Canário, de Pixinguinha, com Daniela Spielmann.

0: Dom, de Franco Salvadoretti, com o Kula Jazz. Antes, O Gato e o Canário, de Pixinguinha, com Daniela Spielmann. Rádio MEC 8:22. Boa noite.
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0: Ronda e Sampa, de Paulo Vanzolini e Caetano Veloso, com Rafael Rabelo e Paulo Moura.

0: Delicado, de Valdir Azevedo com Valmar Amorim. Antes, Ronda e Sampa, de Paulo Vanzolini, Caetano Veloso, com Rafael Rabelo e Paulo Moura. Rádio MEC 8:32.
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0: Suíte Nordestina, música e interpretação de Nonato Luiz.

0: Suíte Nordestina, música e interpretação de Nonato Luiz. Rádio MEC 8:37, boa noite.
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0: Caçoar, de Maurício Carrilho e João Lira, com o trio Dímelo.

Toca da Jararaca, música e interpretação de Tadeu Romano, antes Caçoar, de Maurício Carrilho e João Lira com o trio Dímelo. Rádio MEC 8:45.

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1: Fica Mal com Deus, de Geraldo Vandré com Ayrton Moreira.

0: Pingo d'Água, de Raul de Souza, com Robertinho Silva, Raul de Souza, João Donato e Luiz Alves. Antes, Fica Mal com Deus, de Geraldo Vandré, com Airto Moreira. E assim encerramos o Noturno desta quarta-feira, que está de volta amanhã, a partir das 8 da noite. Continue conosco, vem aí o Jazz Livre ao vivo. Até já!
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5: Tracy Janoukas protagoniza Dora, nova comédia escrita por Teresa Falcão. A peça acompanha uma mulher que revisita lembranças, afetos e escolhas do passado, ao descobrir que a vida ainda pode reservar grandes surpresas. A temporada vai de 7 a 30 de agosto no Teatro dos Quatro, no Shopping da Gávea. Do Rio de Janeiro, Jansen Campos para a Rádio MEC, clássica e atual.
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0: Nove horas.
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0: Olá, amigos. Eu sou o Sidney Ferreira e o Jazz Livre está começando aqui pela sua Rádio MEC. O Jazz Livre é